0: esses tipos de crimes.
1: Há mecanismos nas formas de detecção, seja por vídeo, seja por ícones, seja por textos, seja por chamados metadados, né, correlações de comportamento de determinados usuários conversando com outros, os chamados sinais, né? Esses marcadores, as empresas têm condição de fazer esse acompanhamento e é uma avaliação de risco, né?
0: O Discord também deve comprovar a capacidade de operar em língua portuguesa para segurança, moderação e recebimento de denúncias no Brasil. Caso não cumpra a determinação judicial, a plataforma ficará sujeita a multa diária de R$100 mil. Reportagem Luana Karen.
2: O Google removeu do YouTube 46 canais e 11 vídeos criados por meio de inteligência artificial com falsos médicos para disseminar desinformação, promessas de curas e tratamentos sem comprovação científica.
3: Outros 32 canais e 4 vídeos já estavam disponíveis quando a notificação chegou à empresa. 2 canais foram desmonetizados.
2: Segundo o Google, os canais foram excluídos por violações às políticas da plataforma, fraude e roubo de identidade.
3: O pedido para retirada do conteúdo foi feito pela Advocacia Geral da União.
2: O Centro Nacional, que vai centralizar notificações sobre possíveis crimes cibernéticos contra crianças e adolescentes.
3: A estrutura ligada à Polícia Federal vai receber, analisar e encaminhar os casos às autoridades responsáveis.
2: Saiba mais com Graziela Mendonça.
4: O Ministério da Justiça e Segurança Pública publicou uma portaria que estabelece como serão recebidas e encaminhadas as notificações sobre possíveis crimes contra crianças e adolescentes no ambiente digital. A Polícia Federal vai centralizar esse trabalho por meio do Centro Nacional de Proteção à Criança e ao Adolescente. As empresas de tecnologia deverão comunicar situações de risco crível, iminente ou em andamento em até 12 horas. Casos onde há indícios de material de violência contra criança e adolescente terão prazo de 72 horas ou de até 7 dias, dependendo da ocorrência. A empresa também terá que retirar o conteúdo do ar imediatamente e guardar o material e os registros necessários para ajudar nas investigações. Os relatórios serão analisados e encaminhados às autoridades responsáveis, como as polícias, o Ministério Público e a Agência Nacional de Proteção de Dados. A portaria também autoriza a criação de uma força integrada para combater o crime organizado no ambiente cibernético, inclusive casos de violência sexual contra crianças e adolescentes. Graziela Mendonça, para a Voz do Brasil.
2: Autoridades brasileiras se reuniram hoje com um representante de comércio dos Estados Unidos para mais uma tentativa de diálogo sobre as tarifas impostas pelo governo norte-americano.
3: Com presença do ministro do Desenvolvimento, Indústria, Comércio e Serviços, Márcio Elias Rosa, e do ministro das Relações Exteriores, Mauro Vieira, o encontro ocorreu durante a reunião de ministros do Comércio do G20, grupo que reúne nações desenvolvidas e emergentes, e também a União Europeia e a União Africana.
2: Durante a reunião, os ministros reafirmaram a disposição do Brasil de avançar nas soluções que afetam o comércio bilateral.
3: O governo norte-americano deve encaminhar nas próximas semanas um documento com uma proposta para possível acordo, como explica o ministro do Desenvolvimento, Márcio Elias Rosa.
5: Apresentamos de novo para eles nossos argumentos, quão injustas e indevidas são as tarifas que são impostas ao Brasil na atualidade e a necessidade de superá-las. Eles assumiram o compromisso de nos encaminhar nas próximas semanas um documento das discussões daqui para frente. Conseguimos alcançar um ponto de convergência. É necessário que tenhamos um escopo definido para aquilo que possa vir a ser no futuro um acordo comercial entre Brasil e Estados Unidos.
2: Mais de 3 mil moradias poderão ser construídas em 3 estados a partir da destinação de 28 imóveis da União para projetos habitacionais.
3: Os imóveis são prédios para serem revitalizados ou terrenos para construção de moradias, localizados em 12 estados e no Distrito Federal.
2: São Paulo é o estado com maior número de concessões. São 7 para a construção de 1.325 unidades.
3: A ministra da Gestão e da Inovação e Serviços Públicos, Esther Dweck, que fez a entrega nesta quarta-feira, comentou a iniciativa.
6: A gente conseguiu mapear vários imóveis, terrenos ou prédios que tinham um potencial de habitação e colocamos à disposição a partir de edital específico da Minha Casa Minha Vida Entidades com a oferta desses imóveis. E a partir disso houve todo o processo de seleção. São várias etapas, né? A seleção já foi anunciada alguns meses atrás, mas agora é uma etapa importantíssima que desses 28 imóveis a gente faz a cessão do direito real de uso, que é justamente para começar agora o processo de, se for um prédio, fazer o retrofit, se for um terreno, começar a construção.
2: Populações de comunidades quilombolas de todo o país passam a ter atendimento dentro do Sistema Único de Saúde com foco em necessidades específicas.
3: Já estão valendo as regras da nova Política Nacional de Saúde Integral da População Quilombola.
2: A medida tem o objetivo de combater as desigualdades históricas no acesso aos serviços e garantir direito à saúde nesses territórios.
4: Política de Proteção à Saúde da População Quilombola avança com a assinatura da portaria que institui a Política Nacional de Saúde Integral da População Quilombola no último dia 15 de setembro. A norma é mais um passo na atenção integral e para o enfrentamento das desigualdades em saúde da população quilombola. Com a portaria publicada, a política de saúde será integrada ao SUS. Agora, ela será implementada nos territórios. Para isso, é preciso elaborar o Plano Operativo Nacional, que deverá detalhar prioridades, metas, indicadores, responsabilidades e mecanismos de acompanhamento e avaliação. A norma garante ainda que o reconhecimento da população quilombola para fins de atenção à saúde independe da situação de regularização fundiária ou de titulação do território. Daniele Popov para a Voz do Brasil.
3: O subsistema de saúde indígena, responsável por atender os povos originários diretamente nas comunidades e aldeias, está completando 27 anos.
2: É por ele que são realizados, por exemplo, mutirões de atendimento para consultas e exames.
3: A experiência foi levada recentemente por uma comitiva brasileira ao México, país que pretende adotar modelo semelhante no Sistema Único de Saúde.
2: Nós conversamos sobre tudo isso com a secretária especial de saúde indígena, Lucinha Tremembé, hoje mais cedo. Acompanhe. Secretária, bem-vinda à Voz do Brasil, é um prazer ter a senhora conosco. A senhora participou, né, secretária, da comitiva brasileira que esteve no México apresentando o nosso modelo aí de saúde indígena. Conta pra gente, então, o que o Brasil mostrou aos mexicanos e por que esse encontro aconteceu?
7: Eu que agradeço o convite. Sim, estive compondo a comitiva do ministro na semana passada e a gente foi apresentar o SUS, o Sistema Único de Saúde. O México vai implantar, vai ser o segundo país que vai implantar um sistema único de saúde, né? Assim, a exemplo do nosso SUS. E a gente também apresentou o nosso SASI-SUS. Que já é uma, se o SUS já é uma iniciativa, algo que é único, imagina um subsistema específico para os povos indígenas. Então a gente fez essa apresentação e saímos de lá com vários compromissos, inclusive de compartilhamento de mais informações, que o México ficou muito interessado de também implantar algo semelhante a um subsistema. Eles disseram que não do formato, porque realmente como vai ser um sistema único agora lá, seria, eles disseram, não, a gente não vai fazer algo tão grande, mas ter uma secretaria, aliás, um departamento que vai tratar de todas as políticas e a saúde estará dentro.
3: Pois é, assim como o Brasil, o México é um país com uma população indígena grande e com grande influência em diversas áreas da sociedade, né? A troca de experiências com mexicanos pode nos ajudar? De que forma?
7: Pode sim. A gente até falou isso na nossa apresentação, que a gente tinha muitas algo muito parecido, que era a população, evidentemente, né? A gente tem população indígena aqui, tem população indígena lá, e a gente tinha coisas distintas que a gente poderia se compartilhar. No caso do Brasil, a gente tem um subsistema específico hoje, que já atua com política específica para a assistência à saúde dos povos indígenas do Brasil, e o México, mesmo não tendo um subsistema, mesmo não tendo um sistema único, mas eles atuam com a medicina tradicional. Então, eles têm várias estratégias, várias expertises, experiência. Inclusive, eu tive a oportunidade de visitar um dos centros tradicionais, muito interessantes. Trabalham com parteiras tradicionais, trabalham com a medicina alternativa. Então, isso é que a gente quer agregar entre os dois países.
2: Vamos falar um pouquinho, secretária, dos mutirões de atendimento à saúde indígena. Então, a gente teve um agora sobre os Yanomami, né? Com consultas, exames especializados lá na terra indígena Yanomami. A CESAI tem feito ações assim em outras terras indígenas também. Como é que são os resultados desses mutirões?
7: Sim, sim. A CESAI tem feito, fez um cronograma para fazer mutirões em vários DSEIs de todas as regiões do Brasil.
2: DSEIs são os distritos de saúde indígena, né?
7: Isso, os distritos sanitários especiais indígenas. Nós temos 34 no Brasil. Então a gente fez um cronograma que abrangesse aí todas as 5 regiões do Brasil, olhando principalmente para a fila de espera e para o que os mutirões iriam ofertar: saúde da mulher, a oftalmologia, exames. Então a gente olha para essa fila e aí a gente organiza esse cronograma. A gente já fez em vários outros de 6. Agora a gente encerra amanhã. Hoje a gente está encerrando no Yanomami, trazendo aí várias estratégias para um território que a gente tem um primeiro centro de referência também, que inclusive a ação está sendo realizada nesse centro de referência no meio da Amazônia.
3: Como a senhora falou, né, tem ocorrido ações específicas para a saúde da mulher também, inclusive com rastreio de câncer de colo de útero. Essas ações costumam ser bem recebidas pelas indígenas? Os mutirões ajudam a prevenir e tratar doenças?
7: Muito bem recebido. Eu tenho participado inclusive de algumas ações, tenho ido lá, conversado com as lideranças, com os profissionais, e o quanto a gente sai satisfeito de ouvir os usuários que estão lá, deles terem recebido o serviço, e isso mitiga realmente o tempo de espera, mas também deles estarem saindo de suas aldeias para poderem ir para a cidade grande, que é esse o propósito também da gente levar assistência para dentro desses territórios, para que eles se desloquem menos ainda para as cidades grandes.
2: Agora, o Sistema de Atenção à Saúde Indígena está completando 27 anos, né, secretária? Ao longo desse período, o que a senhora destacaria como as políticas mais importantes e os aprimoramentos que ocorreram aí nessas quase 3 décadas?
7: Nosso subsistema de atenção à saúde indígena, 27 anos. A gente olha para trás e vê realmente que é muito tempo e que temos muitos avanços, né? O subsistema foi realmente um grande avanço de ter se criado um subsistema específico dentro do Sistema Único de Saúde, porque mesmo o nosso Sistema Único de Saúde, ele traz a integralidade, a universalidade, mas a gente olha para a questão da equidade. Então, por isso que foi pensado, trazido, né, ser criado um subsistema, e aí esse subsistema, ele trouxe políticas específicas, embora que a gente aplique os programas que usuais do Sistema Único de Saúde, mas quando eles são aplicados dentro dos territórios indígenas, eles trazem um outro formato.
2: Sofrem adaptações, né?
7: Adaptações, porque aí ele se adapta a questões territorial, a questão cultural, a forma de organização dessa população. Então isso já é um diferencial muito grande. Não é à toa que é uma saúde diferenciada, que tem um subsistema específico para isso.
3: Muito bem, nós conversamos com a secretária de Saúde Indígena do Ministério da Saúde, Lucinha Tremembé. Muito obrigado por sua entrevista aqui à Voz do Brasil.
7: Eu que agradeço.
2: Receitas de medicamentos que até então eram emitidas apenas em papel, agora também poderão ser feitas de forma digital a partir desta quarta-feira.
3: A novidade faz parte de uma nova etapa do Sistema Nacional de Controle de Receituários da Anvisa, que passa a oferecer funcionalidades para a emissão e o controle digital das receitas.
2: A mudança amplia as opções de prescrição e mantém o controle sobre medicamentos sujeitos a regras especiais. Confira na reportagem.
8: Algumas receitas que antes eram feitas somente em papel, agora também poderão ser emitidas eletronicamente. A mudança não significa o fim das receitas físicas, nem torna obrigatória a versão digital. A nova etapa amplia as opções de prescrição nas farmácias e drogarias. Entre as principais novidades está a emissão eletrônica das notificações de receita, como as de cor azul e amarela, que eram emitidas somente em papel. O analista de pesquisa João Paulo Ribeiro conta que foi atendido em uma teleconsulta e recebeu uma receita eletrônica e fala sobre as vantagens desse tipo de prescrição.
9: No fim das contas eu achei super prático, porque diminui a quantidade de papel para carregar depois da consulta, né? Diminui a quantidade de documento para guardar.
8: O novo Sistema Nacional de Controle de Receituários foi criado pela Agência Nacional de Vigilância Sanitária, Anvisa, para centralizar a gestão da numeração e ampliar o controle das receitas utilizadas na prescrição de medicamentos sujeito a controle especial, como explica o diretor da Anvisa, Tiago Campos.
10: Reúne a gestão da numeração dos receituários em uma base nacional única. Isso permite acompanhar o percurso da receita desde a sua emissão até o registro da utilização pela farmácia ou drogaria, com base padronização e rastreabilidade.
8: Para a coordenadora do Grupo Técnico de Vigilância do Conselho Federal de Farmácia, Luciana Calil, o novo sistema de prescrição vai ajudar a evitar a falsificação de receitas e melhorar o acesso das farmácias às informações.
11: Nós temos muitas receitas falsificadas que são feitas de forma ilegal e de forma eletrônica. Isso não vai ser possível, porque essa numeração ela é controlada pela vigilância e ela é associada ao CPF e ao número de registro do prescritor.
8: É bom lembrar que as receitas em papel continuam válidas e podem ser utilizadas de acordo com as regras aplicáveis a cada tipo de medicamento. A implementação do Sistema Nacional de Controle de Receituários, o SNCR, acontece de forma gradual até 29 de outubro de 2026. Mais informações sobre o novo sistema de receituários podem ser obtidas em gov.br/Anvisa. Reportagem Cleide Lopes.
2: Neste mês, o Inmetro promoveu uma operação para fiscalização de produtos infantis em lojas físicas e virtuais.
3: O objetivo é que a diversão seja segura e não acabe em acidente.
2: Conheça agora algumas dicas dos critérios que devem ser observados e o que fazer em caso de dúvidas ou denúncias.
12: Na hora de escolher um brinquedo, a segurança das crianças deve vir em primeiro lugar. Para prevenir riscos, o Inmetro, Instituto Nacional de Metrologia, Qualidade e Tecnologia, realizou durante o mês de setembro a Operação Criança Segura, que fiscaliza produtos infantis em lojas físicas e virtuais. O assessor da Diretoria de Avaliação da Conformidade do Inmetro, Leonardo Rocha, orienta os pais a verificarem a presença do selo de identificação da conformidade antes da compra.
13: Isso é aquele selinho que tem a marca do Inmetro junto com a marca do organismo de certificação responsável pela avaliação de conformidade daqueles brinquedos. Então, os pais, ao observarem a presença daquele selo, podem ter a tranquilidade de que aquele produto passou por um processo de avaliação com foco no cumprimento dos requisitos de segurança. Essa avaliação contempla auditoria da fábrica onde o produto foi produzido, bem como a realização de testes, realização de ensaios em laboratório para verificar o cumprimento dos requisitos de segurança.
12: Entre os itens verificados estão brinquedos, berços e bicicletas, entre outros produtos infantis. Mas a atenção não deve parar no selo. É importante observar também se as informações estão em português e a classificação etária indicada na embalagem. O assessor do Inmetro, Leonardo Rocha, alerta para a diferença entre a indicação e a restrição de idade.
13: A indicação, ela tem relação com aspectos cognitivos. A criança, ela tem uma idade que vai permitir a ela aproveitar ao máximo aquele brinquedo. É diferente da restrição, que tem relação com segurança da criança. Aquele brinquedo, ele é restrito, ele é proibido para criança naquela faixa etária.
12: Outra dica é dar preferência ao comércio formal. Nas compras pela internet, o consumidor pode solicitar imagens do produto ou da embalagem, bem como o número de registro, quando for o caso. Denúncias podem ser feitas ao Inmetro por meio da plataforma Fala BR ou pelo telefone 0800-285-1818. Já os acidentes de consumo podem ser registrados no endereço SIMAC com S e C mudo no final ponto inmetro.gov.br. Reportagem Pablo Mundim.
3: Até 18 de outubro é possível contribuir com as regras do programa Selo Verde, que certifica produtos e serviços quanto à sustentabilidade ambiental.
2: A iniciativa também ajuda a garantir a competitividade dos produtos brasileiros no mercado internacional.
3: Podem participar fabricantes, prestadores de serviços, entidades representativas, especialistas, consumidores, órgãos públicos e demais interessados.
2: As sugestões podem ser enviadas por meio da plataforma brasilparticipativo.presidencia.gov.br.
3: E essas foram as notícias do governo federal.
2: Uma realização da Secretaria de Comunicação Social da Presidência da República.
3: Com produção da empresa Brasil de Comunicação.
2: Fique agora com o Minuto do TCU. Em seguida, as notícias do Poder Judiciário e do Congresso Nacional. Boa noite.
3: Boa noite para você. Até amanhã.
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3: Você vai ouvir agora notícias do Poder Judiciário.
4: Ministro Gilmar Mendes destaca imparcialidade do ministro Fachin no primeiro ano à frente do STF.
5: Justiça Eleitoral explica como consultar o local de votação para o pleito de domingo.
4: WhatsApp é citado como meio de assédio eleitoral em 37% das ações na Justiça do Trabalho.
5: Boa noite, eu sou Marcela Luiza.
4: E eu sou Walter Lima.
5: No início da sessão plenária de hoje, o ministro Gilmar Mendes, decano do Supremo Tribunal Federal, homenageou o ministro Edson Fachin pelo primeiro ano à frente da corte.
4: Gilmar Mendes destacou como marcas da gestão do ministro Fachin a imparcialidade, a serenidade e o compromisso com a preservação da estabilidade e da identidade institucional do tribunal. Vamos ouvir um trecho.
6: Em um ambiente de temperatura elevada, Vossa Excelência tem mantido o tom sóbrio, a palavra medida e o comprometimento integral com a manutenção da constância, da tranquilidade e do ethos decisório do Supremo Tribunal Federal.
4: O decano do STF também ressaltou que a gestão de Fachin tem se pautado pela Constituição e que essa diretriz tem orientado a atuação do ministro na condução da corte.
5: O plenário do Supremo decidiu hoje, por unanimidade, que servidores que assumem cargo público em outro ente federativo sem interrupção do vínculo com a administração têm direito de optar entre o regime de previdência complementar e o regime previdenciário anterior.
4: O tema servirá de parâmetro para casos semelhantes em todo o país. Marcelo Della Libera.
7: O caso concreto diz respeito a um servidor público municipal do Rio Grande do Sul. Ele questionava uma decisão da Justiça Federal que negou o direito de permanecer na sistemática previdenciária anterior à instituição do regime de previdência complementar dos servidores federais. O servidor alegava que deveria ter o direito de opção reconhecido porque já havia ingressado no serviço público municipal em fevereiro de 2008 e não houve interrupção do vínculo com o serviço público. O relator é o ministro Edson Fachin, que decidiu atender ao pedido feito pelo servidor. Os demais ministros seguiram o entendimento do relator. Assim, o plenário, por unanimidade, decidiu que servidores municipais, estaduais e distritais que ingressaram no Serviço Público Federal após a instituição da Previdência Complementar têm o direito de optar pelo regime anterior.
5: O primeiro turno das eleições 2026 é neste domingo. Você já sabe onde vai votar?
4: O repórter Fábio Ruas explica como consultar o local de votação.
8: Pode ser de forma presencial ou pela internet. Pela internet, dá para consultar pelo aplicativo e-título. É só acessar a opção Onde Votar. Vai aparecer o local de votação com endereço, zona e seção eleitoral. Também dá para acessar pelo computador. No site tse.jus.br ou na página do TRE do seu estado. Quem preferir, pode procurar cartórios eleitorais, centrais de atendimento ao eleitor e postos do Tribunal Regional Eleitoral de cada estado.
5: O WhatsApp aparece em 37% das ações sobre assédio eleitoral, analisadas pela Justiça do Trabalho.
4: E com o uso das redes sociais, esse assédio não fica apenas no ambiente do trabalho. Samanta Flor.
9: A pesquisa analisou 138 processos de todo o país. Além do WhatsApp e das redes sociais, foram identificados outros aplicativos de mensagens e plataformas usadas pelas empresas. Entre as provas apresentadas à justiça estão mensagens digitais, áudios, documentos e depoimentos de testemunhas. Desde maio de 2023, a Justiça do Trabalho já registrou mais de 800 processos relacionados a assédio eleitoral.
5: STJ decide que Justiça Brasileira não pode julgar pedido de indenização de ex-jogador de futebol argentino contra produtoras do jogo eletrônico FIFA Soccer.
4: O atleta alegava uso indevido da imagem dele no jogo, que também é vendido no Brasil. Fátima Uchoa.
10: Para o STJ, a simples comercialização do jogo no varejo brasileiro não torna o Judiciário Nacional competente para resolver o caso, já que o ex-jogador mora fora, nunca atuou.

0: por clubes brasileiros e as empresas que criaram o jogo eletrônico são sediadas na Holanda e no Reino Unido. A relatora foi a ministra Nancy Andrighi.
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1: Uma boa noite.
2: E até amanhã.
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1: Eu sou Humberto Pinheiro e estes são os destaques de hoje do Jornal do Senado que começa agora. Medida provisória do Desenrola 3.0 começa a tramitar no Congresso. Senado pode votar confisco de bens usados em crimes sexuais e tráfico de menores. Estatuto do Ribeirinho será tema de debate na Comissão de Meio Ambiente. Boa noite. O Congresso Nacional vai analisar a medida provisória que criou o programa Desenrola 3.0. Serão beneficiados os brasileiros que tiverem dívida não paga com banco, órgão público, comércio ou prestador de serviço em geral. O programa vai durar até o dia 30 de junho de 2028 e tem como objetivo facilitar a quitação desses débitos e limpar o nome dos consumidores. Repórter Alexandre Campos.
2: De acordo com a MP, serão destinados 15 bilhões de reais para que a União compre a dívida dos credores originários com pelo menos 90% de desconto e renegocie diretamente com os devedores, repassando o mesmo abatimento recebido. O senador Oriovisto Guimarães, do PSDB do Paraná, lembrou que a medida vai ser boa para os credores, que irão receber um valor por uma dívida difícil de ser recuperada, e para os devedores, que ficarão com o nome limpo na praça.
3: É claro que isso vai atingiu um número enorme de pessoas, se estima que vai facilitar a vida em torno de 15 milhões de pessoas.
2: O texto editado também prevê medidas do Conselho Monetário Nacional para garantir a transparência de produtos financeiros ofertados no mercado e a melhor tomada de decisão pelos consumidores quando vão contratar algum empréstimo ou comprar um bem ou serviço, por exemplo.
1: A Comissão de Segurança Pública pode votar, após as eleições, o projeto de lei que autoriza o confisco e a destinação de bens móveis e imóveis utilizados na prática de crimes de tráfico e contra a dignidade sexual de crianças e adolescentes. A matéria também pune quem cede imóveis ou apoia esses abusos. A reportagem é de Bruno Lourenço.
4: A proposta diz que veículos, embarcações e imóveis de quem comete ou colabora com delitos de exploração sexual e tráfico infanto-juvenil poderão ser apreendidos, confiscados e revertidos para fundos públicos de assistência e proteção à infância. A senadora Damares Alves, do Republicanos do Distrito Federal, ressaltou durante a análise do projeto de lei na Comissão de Direitos Humanos a importância de agir contra o patrimônio de quem pratica ou contribui para a exploração de crianças e adolescentes.
5: A responsabilidade por esses crimes não recai somente nos atores, mas alcança os partícipes, como medida dissuasória, aqueles que prestam auxílio na prática delituosa. Por exemplo, aquele que empresta a casa para que uma criança seja explorada sexualmente, que empresta o hotel para que uma criança seja explorada sexualmente.
4: Depois da Comissão de Segurança Pública, a proposta, que surgiu da CPI dos Maus Tratos, segue para a Comissão de Constituição e Justiça.
1: Já a Comissão de Meio Ambiente pode realizar um debate antes de votar o projeto que cria o Estatuto do Ribeirinho. O pedido do debate ainda precisa ser aprovado pelos senadores. Repórter César Mendes.
6: O Estatuto do Ribeirinho busca assegurar políticas públicas em áreas como saúde, infraestrutura e atividades produtivas para as comunidades tradicionais do Brasil que vivem às margens de rios, lagos e igarapés. Mas o senador Zequinha Marinho, do Podemos do Pará, pediu um debate antes da votação para analisar os critérios de identificação dessas áreas, a forma de comprovar o uso tradicional e os procedimentos de cadastro das comunidades. Para o senador Jaime Bagatoli, do PL de Rondônia, o debate pode reunir informações técnicas, jurídicas e administrativas para definir critérios mais claros, evitando futuros conflitos.
7: Nós temos diversos proprietários com documentos de área, nós temos que dar segurança jurídica também às pessoas, mas sabemos o direito que os nossos ribeirinhos têm.
6: O pedido do debate sobre a criação do Estatuto do Ribeirinho precisa ainda ser aprovado na Comissão de Meio Ambiente.
1: Um novo projeto em análise no Senado propõe a criação do programa Jovem Aprendiz Digital. O texto prioriza estudantes da rede pública e jovens em situação de vulnerabilidade. Repórter Pedro Pincer.
8: A formação deverá abranger ferramentas de trabalho e comunicação, análise de dados, fundamentos de programação, segurança da informação, comércio digital e uso responsável da inteligência artificial. Os conteúdos serão adaptados às atividades e ao nível de desenvolvimento do aprendiz. Terão prioridade estudantes e ex-alunos de escolas públicas, jovens em situação de vulnerabilidade social ou de famílias inscritas no Cadastro Único, pessoas com deficiência e grupos com menor participação nas ocupações digitais. O projeto prevê o aproveitamento de laboratórios, unidades móveis, plataformas de ensino e instrutores do Sistema S, inclusive em municípios do interior. Os contratos do programa contarão para o cumprimento da cota de aprendizagem já prevista na CLT. Microempresas e empresas de pequeno porte poderão aderir voluntariamente.
1: E uma nova lei sancionada pelo presidente da República reduz os tributos das empresas que oferecem proteção às seguradoras. A primeira fase da implementação das regras será em 2027, com outra etapa prevista para 2030. Repórter Marcela Cunha.
9: As seguradoras podem contratar outras empresas para dividir os custos das indenizações que precisam pagar aos clientes. São as chamadas resseguradoras, que ajudam a cobrir esses gastos, por exemplo, quando uma enchente atinge muitos imóveis segurados ao mesmo tempo. Uma nova lei reduz a tributação das resseguradoras sediadas no Brasil. A intenção é melhorar as condições dessas empresas para competir com as estrangeiras e fortalecer o setor no país. A partir de janeiro de 2027, a contribuição social sobre o lucro líquido, a CSLL, cai de 15 para 9%. Relator do projeto no Senado, o senador Camilo Santana, do PT do Ceará, explicou que a diferença de tributação favorece a contratação de resseguradoras no exterior.
10: As resseguradoras estrangeiras muitas vezes operam em jurisdições com regimes tributários mais competitivos. Essa assimetria desestimula a manutenção do capital no Brasil e incentiva o envio de prêmios de resseguro para o exterior, gerando saída de divisas.
9: A partir de janeiro de 2030, as resseguradoras também deixarão de pagar o adicional de 10% do imposto de renda.
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1: A Justiça Eleitoral e a Polícia Civil de Santa Catarina tomaram uma iniciativa pioneira para garantir o voto livre e seguro das mulheres vítimas de violência doméstica. Nas eleições de 2026, quem tiver medida protetiva poderá votar numa sessão diferente da conhecida pelo agressor. Quem explica essa mudança é a repórter Raíssa Abreu.
14: O Tribunal Regional Eleitoral de Santa Catarina entendeu que a regra da transferência temporária de eleitores, o voto em trânsito, poderia valer para que mulheres com medida protetiva mudassem temporariamente seus locais de votação. É o que explica o coordenador de gestão do cadastro eleitoral, Carlos Gerber.
15: Houve uma interpretação que a mulher com medida protetiva, ela tem a sua liberdade, a sua acessibilidade, o seu acesso aos locais mais restritos, e isso poderia impedir por uma razão de segurança pessoal dela de deixar de votar.
14: De acordo com Gerber, a ideia está sendo levada ao Tribunal Superior Eleitoral, que pode estender a possibilidade a todo o país nas próximas eleições. Se você precisa de apoio ou orientação sobre medidas protetivas, a Central de Atendimento à Mulher funciona 24 horas pelo telefone 180. Em caso de emergência, ligue 190.
1: Com trabalhos técnicos de Eliseu Caires, o Jornal do Senado fica por aqui. Acompanhe agora as notícias da Câmara dos Deputados. Boa noite e até amanhã.
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16: Câmara aprova prioridade para mães solo no Sistema Nacional de Empregos.
17: Proposta institui política para ampliar ações de saúde nas escolas públicas.
18: Projeto de lei busca melhorar condições de emprego para jovens indígenas.
19: Boa noite. Avança na Câmara a proposta que visa aprimorar as condições de emprego para jovens indígenas. A repórter Maria Neves traz mais informações sobre a iniciativa.
20: A Comissão da Amazônia e dos Povos Originários e Tradicionais da Câmara aprovou o projeto do deputado defensor Estélio Denner, do União de Roraima, que institui programa de emprego e formação para jovens indígenas. Dentre as vantagens previstas para empresas que contratarem indígenas entre 19 e 29 anos, está a redução de 50% na contribuição para a Previdência Social sobre o salário do novo empregado. O benefício será concedido por até 36 meses. Empresas que aderirem ao programa terão outras vantagens, como prioridade na participação em programas e editais federais de inovação e desenvolvimento regional. A contratação de jovens indígenas também contará como critério de desempate em licitações públicas. O texto aprovado determina que o poder público deverá promover a qualificação técnica e profissional de jovens indígenas por meio de cursos gratuitos. Para isso, prevê parcerias com órgãos e entidades públicas de educação e com o chamado Sistema S, que inclui, por exemplo, SESI e SEBRAE. A execução do programa terá de contar com organizações indígenas registradas. O projeto também prevê que as empresas forneçam aos trabalhadores indígenas informações claras sobre seus direitos trabalhistas com respeito às suas especificidades culturais e linguísticas. Sempre que possível, o programa deverá utilizar materiais bilíngues. O projeto que institui o programa de emprego e formação para jovens indígenas ainda será avaliado pelas comissões de finanças e tributação e de constituição e justiça. Se aprovado, poderá seguir para o Senado. Da Rádio Câmara de Brasília, Maria Neves.
11: Direitos humanos.
16: Jefferson Rodrigues, do PSDB de Goiás, defende a aprovação de proposta que reforça a proteção à liberdade religiosa e aos locais de culto. Autor da matéria, ele assinala que o objetivo é impedir interferências indevidas do poder público no funcionamento interno de igrejas.
19: Jefferson Rodrigues cita decisões judiciais recentes que teriam limitado o conteúdo de pregações, situação que o deputado caracteriza como censura prévia. Ele afirma que manifestações baseadas na doutrina de cada religião não podem ser consideradas ilegais sem análise de eventual abuso.
16: Doutor Ismael Alexandrino, do PSD de Goiás, é autor de projeto que cria classificação etária específica para desenhos animados e animações digitais para crianças. A proposta estabelece faixas para menores de 2 anos, de 2 a 4 anos e de 4 a 6 anos.
19: Segundo o doutor Ismael Alexandrino, o objetivo é proteger as crianças dos riscos de conteúdos inadequados e orientar pais e responsáveis. O projeto também obriga plataformas digitais a verificar a idade dos usuários, auditar conteúdos infantis e ajustar os sistemas de recomendação.
16: Rui Falcão, do PT de São Paulo, sugere a realização de audiência pública para discutir relatos de perseguição a ativistas e dirigentes que defendem os direitos do povo palestino. O deputado é um dos autores de requerimento apresentado à Comissão de Direitos Humanos da Câmara.
19: Rui Falcão assinala que o encontro deve abordar denúncias de censura e intimidação contra pessoas que se manifestam sobre o conflito entre Israel e Palestina. Ele ressalta a importância da liberdade de expressão e da preservação do debate sobre violações de direitos humanos.
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21: Relações Exteriores.
16: Dani Cunha, do PL do Rio de Janeiro, destaca a importância da Frente Parlamentar Mista em apoio à integração União Europeia-Mercosul para o acompanhamento da implementação do acordo comercial entre os dois blocos. A deputada avalia que o grupo tem contribuído para o avanço do tratado.
22: Dani Cunha lembra que o acordo reduz tarifas de importação e amplia as oportunidades de comércio entre os países do Mercosul e da União Europeia. Ela defende que o Congresso siga de perto os efeitos das novas regras sobre os setores produtivos brasileiros.
16: Nicolete, do PL, pede ao governo melhorias na infraestrutura e na capacidade operacional dos postos de fronteira de Roraima. O deputado entende que a iniciativa vai melhorar o comércio exterior e ampliar a integração econômica de Roraima com a Venezuela e a Guiana.
22: Nicolete observa que o crescimento da produção agropecuária e agroindustrial roraimense causa gargalos que dificultam a expansão das exportações. Entre as medidas sugeridas por ele estão a modernização dos postos de fiscalização e a desburocratização para a liberação de cargas.
21: Transportes.
16: Comissão mista aprova medida provisória que institui linha de crédito para entregadores e motoristas, incluindo o transporte escolar. A reportagem é de Emanuele Brasil.
23: A comissão mista, que analisa a medida provisória que institui linha de financiamento para entregadores, motociclistas e ciclistas, aprovou o relatório da deputada Amanda Gentil, do PP do Maranhão. A proposta alcança profissionais cadastrados em plataformas digitais há pelo menos 6 meses e que tenham feito no mínimo 100 corridas ou entregas. A linha de crédito também vale para motociclistas profissionais com vínculo empregatício formal e pelo menos 6 meses de exercício da atividade. O financiamento poderá ser usado para comprar motocicletas, motonetas, ciclomotores, flex e bicicletas elétricas produzidas no Brasil ou vinculadas a projetos de investimento produtivo nacional. Caberá ao Ministério do Desenvolvimento, Indústria, Comércio e Serviços definir os fabricantes e a lista de marcas e modelos. O texto aprovado autoriza o uso de recursos do Fundo de Investimento de Infraestrutura Social para financiar a renovação da frota e investimentos relacionados ao transporte urbano e para reduzir os riscos das operações e ampliar a oferta de crédito. O arranjo prevê a cobertura de garantia do Fundo Garantidor de Operações e do Fundo Garantidor para Investimentos. A relatora acolheu 6 das 14 emendas apresentadas ao projeto do Poder Executivo. Entre as alterações está a que inclui os profissionais do transporte escolar entre os beneficiários da linha de crédito. O relatório também autoriza os bancos a adotarem sistema de pagamento flexível para as operações. A regra permite a cobrança de parcelas com valores diferentes no início e no final do financiamento, com o objetivo de facilitar o acesso ao crédito pelos trabalhadores. A deputada Amanda Gentil explicou o objetivo das alterações.
24: A gente tem um espaço para poder trazer uma análise de crédito um pouco mais sensível para o trabalhador que está ali na ponta e para que ele consiga fazer o uso desse financiamento.
23: O texto segue agora para análise dos plenários da Câmara dos Deputados e do Senado. Da Rádio Câmara de Brasília, Emanuele Brasil.
22: Milton Vieira, do Republicanos de São Paulo, pretende tornar obrigatório o uso de lacre físico de segurança nas placas de motocicletas, ciclomotores, triciclos e quadriciclos. Ele acredita que a medida dificulta a remoção e a clonagem das placas, facilitando a identificação dos veículos.
16: O projeto de Milton Vieira determina que o lacre seja inviolável, numerado e rastreável, sem substituir os mecanismos digitais de identificação já utilizados. A proposta também prevê multa e remoção do veículo que circular sem o dispositivo ou com lacre adulterado.
19: Fábio Chioquete, do União de Santa Catarina, propõe que motoristas flagrados dirigindo embriagados, mas sem causar acidentes com vítimas, não sejam presos em flagrante. A proposta permite que a polícia registre apenas um termo circunstanciado de ocorrência no local da abordagem.
16: De acordo com Fábio Chioquete, a medida busca desburocratizar a atuação do poder público e evitar prisões desnecessárias. Segundo o autor, a intenção é reduzir a sobrecarga do sistema carcerário e concentrar os esforços policiais e judiciais nas ocorrências mais graves.
21: Trabalho.
19: A Câmara aprovou um projeto que garante atenção especial à mãe solo no Sistema Nacional de Emprego. A repórter Paula Bittar acompanhou a votação.
2: A Comissão de Constituição e Justiça da Câmara dos Deputados aprovou um projeto que garante atenção especial às demandas das mães solo no Sistema Nacional de Emprego, SINE. O texto aprovado estabelece o atendimento especial para viabilizar a participação dessas mulheres em oportunidades de trabalho, emprego, renda e empreendedorismo. O projeto também define que, caso não sejam preenchidas as vagas reservadas a mulheres em situação de violência doméstica e familiar, o saldo deverá ser destinado sucessivamente a mães solo, mulheres em geral e público em geral. De acordo com a autora da proposta, a deputada Laura Carneiro, do PSD do Rio de Janeiro, as mães solo enfrentam dificuldades estruturais no mercado de trabalho e muitas acabam recorrendo à informalidade. A proposta que garante atenção especial às demandas das mães solo no Sistema Nacional de Emprego segue agora para análise do Senado. Da Rádio Câmara de Brasília, Paula Bittar.
21: Previdência.
16: Fábio Macedo, do Podemos do Maranhão, defende a aprovação de proposta que regulamenta a aposentadoria especial dos agentes comunitários de saúde e de combate às endemias. O texto estabelece idade mínima de 52 anos para homens e 50 para mulheres, com pelo menos 20 anos de atividade na função.
19: Fábio Macedo ressalta que a medida assegura integralidade para que o benefício corresponda à remuneração recebida no momento da aposentadoria, além de paridade com os profissionais da ativa. A proposta também considera o período de readaptação funcional como tempo de efetivo exercício.
21: Consumidor.
16: Paulo Teixeira, do PT de São Paulo, pretende estabelecer novas regras para rótulos, embalagens e publicidade que façam referência a frutas para torná-los mais claros. Ele acredita que os produtos precisam indicar a quantidade de cada fruta efetivamente utilizada em sua composição.
19: Paulo Teixeira explica que quando a imagem ou a divulgação destacar uma fruta que não esteja presente no produto, deve haver um aviso informando essa ausência. A iniciativa pretende evitar que a apresentação dos alimentos crie uma percepção diferente de sua composição real.
21: Desenvolvimento Regional.
16: Samuel Viana, do União de Minas Gerais, recomenda a aprovação do texto que aperfeiçoa a Política Nacional de Proteção e Defesa Civil. O projeto reforça o monitoramento de desastres, a integração de dados entre os entes da federação e a coordenação das ações de prevenção e resposta.
19: Relator da matéria, Samuel Viana, avalia que as mudanças devem ser incorporadas à legislação já existente para evitar a criação de normas com funções semelhantes. A matéria também prevê um cadastro nacional de voluntários para atuação em situações de desastre.
16: Júlio César, do PSD do Piauí, propõe proteger os incentivos fiscais do imposto de renda para empresas que investem nas regiões Norte e Nordeste. O texto busca garantir a continuidade dos projetos de desenvolvimento nas regiões da Sudã e da Sudene.
19: De acordo com Júlio César, os incentivos regionais são fundamentais para atrair novos investimentos, gerar empregos e reduzir as desigualdades no país. Para ele, o corte nesses benefícios compromete a segurança jurídica e a competitividade dessas regiões.
16: Carlos Chiodini, do MDB de Santa Catarina, apoia a criação de concursos especiais de loteria para ajudar municípios em estado de calamidade pública. Pela proposta, a maior parte da arrecadação seria destinada às cidades afetadas proporcionalmente à população atingida.
19: Carlos Chiodini argumenta que a medida pode acelerar a chegada de recursos às comunidades atingidas por desastres naturais. O projeto também prevê transparência e prestação de contas sobre a aplicação do dinheiro recebido pelos municípios.
11: Economia.
16: Yandra Moura, do União de Sergipe, autora de projeto que visa combater o superendividamento no país. O projeto estabelece câmaras municipais de renegociação de dívidas e teto de 30% da renda familiar para novos empréstimos de consumo.
19: Yandra Moura argumenta que a medida restaura a dignidade financeira de milhões de brasileiros e contém os altos juros do cartão e do crédito rotativo. Ela acrescenta que a proposta prioriza famílias chefiadas por mulheres, idosos e pessoas com deficiência.
11: Educação.
16: Deu o primeiro passo na Câmara a proposta de uma política nacional para ampliar ações de saúde nas escolas. A repórter Kate Nayane tem mais detalhes.
3: A Comissão de Educação da Câmara dos Deputados aprovou o projeto que cria a Política Nacional de Saúde na Escola e transforma em lei as principais diretrizes do atual Programa de Saúde na Escola. A proposta consolida iniciativas desenvolvidas nas escolas públicas em parceria com o Sistema Único de Saúde, o SUS. Segundo a relatora da proposta, deputada Nelly Aquino, do Podemos de Minas Gerais, a criação deste programa deve ajudar na promoção da saúde e prevenção de doenças no ambiente escolar, além de estimular o protagonismo de crianças e adolescentes em ações de saúde. Outros objetivos são o enfrentamento de vulnerabilidades que possam comprometer o desenvolvimento escolar e fortalecer a participação da comunidade. A proposta que cria a Política Nacional de Saúde na Escola será analisada em seguida pela Comissão de Saúde. Da Rádio Câmara de Brasília, Kate Nayane.
19: Delegado Matheus Laiola, do União do Paraná, é autor de projeto que amplia os direitos das estagiárias gestantes. A proposta prevê 30 dias de licença maternidade com manutenção do vínculo e da bolsa auxílio, quando houver, além de indenização pelo recesso não usufruído.
16: O projeto de delegado Matheus Laiola também amplia de 2 para 3 anos o prazo máximo de estágio na mesma instituição. A proposta estabelece ainda prazo de 15 dias para que as instituições de ensino se manifestem sobre a renovação do estágio.
11: Saúde.
19: Euclides Petersen, do Republicanos de Minas Gerais, pede informações ao Ministério da Saúde sobre o uso do ácido folínico no tratamento de pessoas com transtorno do espectro autista. Ele quer saber se o governo estuda a possibilidade de oferecer o medicamento pelo SUS.
16: O deputado também questiona se existem estudos sobre os possíveis benefícios do ácido folínico para pessoas com TEA e se há pedidos para que o tratamento seja avaliado pelo SUS. Euclides Petersen pergunta ainda se o governo pretende criar projetos para testar o uso do medicamento em casos específicos.
11: Esporte.
19: Danley de Deus Hinterholtz, do PSD do Rio Grande do Sul, destaca o papel do esporte no desenvolvimento e na inclusão de pessoas com síndrome de Down e com autismo. O deputado reitera que a prática esportiva contribui para a saúde, a autonomia, a convivência e a participação social.
16: Danley de Deus Hinterholtz propõe um debate com especialistas, educadores, associações e familiares sobre os desafios e as experiências de inclusão por meio do esporte. Ele explica que o objetivo é fortalecer políticas públicas que integrem o esporte, a educação e os direitos dessas pessoas.
19: Helena Lima, do PSD de Roraima, defende proposta que inclui entidades esportivas sem fins lucrativos entre as instituições que podem ter imunidade de impostos. A medida abrange organizações certificadas dos movimentos olímpico, paralímpico, clubístico e educacional.
16: Na opinião de Helena Lima, a imunidade pode fortalecer projetos esportivos voltados à inclusão social, à educação e à formação de atletas. Ela argumenta que o alívio tributário ajuda a manter o funcionamento dessas entidades e a continuidade de ações de interesse público.
19: Termina agora o Jornal Câmara dos Deputados, produzido pela Rádio Câmara, com trabalhos técnicos de Wellington Teles e a apresentação de Val Monteiro e Luciana Vieira. Uma boa noite para você.
16: A Voz do Brasil volta amanhã. Boa noite.
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1: Uma ótima quinta. Hoje é dia 1º de outubro, Dia Internacional da Terceira Idade, Dia do Vendedor e Dia do Idoso. E tá no ar o nosso quadro Patrulha do Consumidor. Com o vazamento de dados, golpistas usam fotos de amigos para pedir dinheiro. Pelo WhatsApp, o criminoso cria uma emergência falsa para solicitar um empréstimo. Para não cair na fraude, peça imediatamente para a pessoa enviar uma mensagem de áudio. Como o estelionatário não consegue imitar a voz, a farsa é descoberta na hora. Sempre confirme a identidade do contato antes de realizar qualquer transferência. O nosso Patrulha do Consumidor fica por aqui. Até o próximo.
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2: Olá, meus queridos, tudo bem? Dia 1º de outubro, que o seu mês seja abençoado. Uma boa quinta-feira para você. Hoje é dia do vendedor e também dia do idoso. Parabéns, meus queridos. Vamos agora à dica de hoje do Sinal Verde. O fluido de freio fica guardado em um reservatório plástico transparente para facilitar a checagem rápida do nível. Essa transparência permite acompanhar o nível do líquido sem precisar remover a tampa do recipiente no dia a dia. Evite abrir o reservatório sem necessidade, pois a entrada de ar úmido prejudica a qualidade e a eficiência do fluido. Mantenha o sistema vedado e garanta frenagens precisas em qualquer situação.
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6: Olá a todos que nos acompanham na Rádio Vang. A previsão é de uma noite de poucas nuvens. Sexta-feira de predomínio de sol, tem 8 a 18 graus. Vento sul fraco de sul-sudeste. Sábado, em grande parte, tem a presença do sol e a amplitude térmica será maior, com 11 a 25 graus. O vento predomina de norte para sul e favorece um certo abafamento durante a tarde. E a noite chove. Tem alerta para tempestades na madrugada de domingo. As primeiras 8 a 10 horas de domingo serão de instabilidade forte, inclusive o domingo pode começar com transtornos na região de Marau, alagamentos e risco de tempestades, mas ao longo do dia, dia de eleição, a tendência é de o tempo secar. A previsão aí, já a partir das 10, 11 horas da manhã, é de a chuva se afastar, o sol aparece com 21 graus e começa então aquele período que a gente tem falado, um período que se estende até por volta do dia 15, com chuva muito frequente. Não vai chover o tempo inteiro em toda a região, teremos algumas melhorias, algumas folgas ali na terça e na quarta, ou seja, para de chover em alguns momentos, mas a instabilidade será muito presente e o volume de precipitação na região ao final desta primeira metade de outubro pode ser alto com vários transtornos. Da Metsu Meteorologia, Estel Suas.
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2: O Rotary Clube Marau promove no próximo sábado, 3 de outubro, mais uma edição do seu tradicional Galeto com Massa. O almoço terá início ao meio-dia nas dependências do CTG Sentinelas do Pago. O cardápio completo conta com massa, galeto assado, linguiça e saladas variadas. Além do consumo no local, o público poderá fazer a retirada das refeições. Os ingressos custam R$45 para adulto e R$25 na categoria infantil. A iniciativa faz parte das ações do Rotary voltadas à integração comunitária e à arrecadação de fundos para projetos de impacto social no município. Você pode ler sobre o tema no vangfm.com.br. Direto da redação, Kelly Felipe.
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3: Oi, oi, oi. Chegando com meu amigo Pet. Atenção, hein? Investir em enriquecimento ambiental é a melhor escolha para gastar energia do gato. Arranhadores, prateleiras e brinquedos evitam que o tédio faça o pet comer o que não deve. Esses acessórios estimulam os instintos naturais do felino de forma super divertida. E lembre-se também de recolher objetos pequenos espalhados pelos cômodos da casa. Transforme a sua casa em um ambiente seguro e cheio de distrações para o seu felino.
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1: Sabe aquele papo de bar? 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Aquela pessoa que tá sofrendo, deprimida. 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
3: Oi, oi, oi. Boa quinta-feira. Cheguei também. Eu sou a Kelly Gomes e tô aqui pra te ajudar nesse momento materno. Aos 7 meses, o bebê já criou um laço tão forte que chora ao ver a mãe se afastar. Nessa fase, ele ainda não compreende direito que você vai, mas logo vai estar de volta. E um aviso importante, viu? Jamais saia de fininho para tentar evitar o choro da criança. O ideal é se despedir cara a cara e deixar que ele veja você saindo do ambiente. Uma atitude transparente que ajuda a passar mais segurança e confiança para o seu bebê. E isso é muito importante no processo de segurança e confiança dele. Então não deixe de agir com essa clareza. Beijo no seu coração e a gente volta a se encontrar de novo amanhã, tá? Tchau, tchau.
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9: 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Aquele cara.

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1: Olá, meus queridos, tudo bem? Dia 1º de outubro. Que o seu mês seja abençoado. Uma boa quinta-feira para você. Hoje é dia do vendedor e também dia do idoso. Parabéns, meus queridos. Vamos agora à dica de hoje do Sinal Verde. O fluido de freio fica guardado em um reservatório plástico transparente para facilitar a checagem rápida do nível. Essa transparência permite acompanhar o nível do líquido sem precisar remover a tampa do recipiente no dia a dia. Evite abrir o reservatório sem necessidade, pois a entrada de ar úmido prejudica a qualidade e a eficiência do fluido. Mantenha o sistema vedado e garanta frenagens precisas em qualquer situação.
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6: Olá a todos que nos acompanham na Rádio Vang. A previsão é de uma noite de poucas nuvens. Sexta-feira, de predomínio de sol, tem 8 a 18 graus. Vento sul fraco de sul-sudeste. Sábado, em grande parte, tem a presença do sol e a amplitude térmica será maior, com 11 a 25 graus. O vento predomina de norte para sul e favorece um certo abafamento durante a tarde. E à noite chove. Tem alerta para tempestades na madrugada de domingo. As primeiras 8 a 10 horas de domingo serão de instabilidade forte, inclusive o domingo pode começar com transtornos na região de Marau, alagamentos e risco de tempestades, mas ao longo do dia, dia de eleição, a tendência é de o tempo secar. A previsão aí, já a partir das 10, 11 horas da manhã, é de a chuva se afastar, o sol aparece com 21 graus e começa então aquele período que a gente tem falado, um período que se estende até por volta do dia 15, com chuva muito frequente. Não vai chover o tempo inteiro em toda a região, teremos algumas melhorias, algumas folgas ali na terça e na quarta, ou seja, para de chover em alguns momentos, mas a instabilidade será muito presente e o volume de precipitação na região ao final desta primeira metade de outubro pode ser alto com vários transtornos. Da Metsu Meteorologia, Stael Silas.
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0: e retorna a dizer: eu nunca te troquei por ela.
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2: As instituições de educação superior interessadas em ofertar vagas remanescentes do Fundo de Financiamento Estudantil FIES no segundo semestre deste ano já podem formalizar a adesão ao processo seletivo. O período vai desta quinta-feira, dia 1º, até a próxima quarta, dia 7 de outubro. O novo edital, que estabelece o cronograma e as regras para o processo do FIES 2026/2, foi publicado na quarta-feira, dia 30, pelo Ministério da Educação. O programa oferece financiamento para estudantes que desejam cursar o ensino superior em faculdades privadas bem avaliadas pelo MEC. O FIES cobre as mensalidades do curso e permite que o estudante pague com condições facilitadas o valor financiado após a conclusão da graduação. Direto da redação, Kelly Felipe.
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3: Oi, oi, oi, chegando com meu amigo Pet, atenção, hein? Investir em enriquecimento ambiental é a melhor escolha para gastar energia do gato. Arranhadores, prateleiras e brinquedos evitam que o tédio faça o pet comer o que não deve. Esses acessórios estimulam os instintos naturais do felino de forma super divertida. E lembre-se também de recolher objetos pequenos espalhados pelos cômodos da casa. Transforme a sua casa em um ambiente seguro e cheio de distrações para o seu felino.
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1: Olá, meus amigos, tudo bem? Chegou a sexta-feira, um bom final de semana pra você. Hoje, dia 2, é o Dia Internacional da Não Violência. Amanhã, dia 3, Dia Mundial do Dentista, Dia Nacional das Abelhas. E domingo, dia 4, Dia da Natureza e Dia Mundial dos Animais. O Sinal Verde tá chegando por aqui, confira a dica de hoje. Para manter o sistema de arrefecimento do seu carro impecável, a manutenção preventiva do radiador é indispensável. O superaquecimento aumenta o consumo de combustível e pode até fundir o motor, gerando um prejuízo enorme. Não espere a fumaça subir do capô para lembrar de cuidar do resfriamento do seu veículo. Faça revisões periódicas no radiador e rode tranquilo, sem dores de cabeça, no seu fim de semana.
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6: Olá a todos que nos acompanham na Rádio Vang. A previsão é de uma noite de poucas nuvens. Sexta-feira de predomínio de sol, tem 8 a 18 graus. Vento sul fraco de sul-sudeste. Sábado, em grande parte, tem a presença do sol e a amplitude térmica será maior, com 11 a 25 graus. O vento predomina de norte para sul e favorece um certo abafamento durante a tarde. E à noite chove. Tem alerta para tempestades na madrugada de domingo. As primeiras horas, as primeiras 8 a 10 horas de domingo serão de instabilidade forte, inclusive. O domingo pode começar com transtornos na região de Marau, alagamentos e risco de tempestades, mas ao longo do dia, dia de eleição, a tendência é de o tempo secar. A previsão aí, já a partir das 10, 11 horas da manhã, é de a chuva se afastar, o sol aparece com 21 graus e começa então aquele período que a gente tem falado, um período que se estende até por volta do dia 15, com chuva muito frequente. Não vai chover o tempo inteiro em toda a região, teremos algumas melhorias, algumas folgas ali na terça e na quarta, ou seja, para de chover em alguns momentos, mas a instabilidade será muito presente e o volume de precipitação na região ao final desta primeira metade de outubro pode ser alto, com vários transtornos. Da Metsu Meteorologia, Estael Silas.
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1: Olá, sextamos também. Oi, gente, tudo bem? Como é que vocês estão, hein? Eu sou a Kelly Gomes e a gente começou a semana falando com as mamães que estão amamentando e vamos terminar também falando com elas. Porque congelar o leite materno é um truque perfeito para facilitar o dia a dia da família. O leite pode ficar guardado no congelador por até 15 dias em temperatura bem baixa. Na hora de armazenar, você só tem que lembrar de nunca encher o pote até a borda do recipiente. Você deixa lá cerca de 2 centímetros livres, porque aí o líquido se expande no congelamento. Então você organiza o seu estoque com cuidado e garante muita praticidade para a rotina do seu bebê. Se não sabia, já anota essa dica e já passa adiante também para quem você conhece que está amamentando. Ótima sexta para você, bom final de semana com a sua família, beijo e tchau, tchau. A gente se encontra na segunda-feira.
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1: Uma ótima sexta. Hoje, dia 2 de outubro, é Dia Internacional da Não Violência. E o Patrulha do Consumidor está no ar. Golpistas estão enviando faturas falsas com cobranças de contas em atraso. Os boletos adulterados possuem visual perfeito para enganar você no pagamento. Ao utilizar a chave Pix ou QR Code, confira com calma o nome da empresa receptora. Se o nome do destinatário for estranho, cancele a transação imediatamente. Preste atenção aos detalhes no momento do pagamento e proteja seu bolso. O nosso Patrulha do Consumidor de hoje fica por aqui. Até o próximo.
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0: Olha que situação, hein? O sertanejo Cauã, da dupla com o Matheus, abriu o coração para desabafar sobre a obra da casa da família. Ele diz ter pago mais de 7,5 milhões à construtora responsável, mas o serviço ficou incompleto e a obra está parada. O terreno fica próximo ao condomínio Tamboré 2 em Alphaville, na Grande São Paulo, e seria o lar onde ele, a esposa e os filhos iriam morar. Enquanto isso, o casal está vivendo em outro imóvel, esperando a situação se resolver. Cauã contou que essa situação se arrasta há quase 3 anos sem solução. O terreno, que já pertencia à família antes da contratação, é avaliado em cerca de 15 milhões. O cantor não revelou o nome da empresa, mas publicou uma planilha com os valores pagos, que chegam a mais de 7,6 milhões. Além da planilha, ele registrou boletim de ocorrência e contratou perícia para avaliar o serviço e os valores aplicados na construção.
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2: E eu vou te contar agora sobre o trânsito. Uma mulher identificada como Adriane Inês de Souza, de 49 anos, morreu após acidente envolvendo três carros na BR-386 em Frederico Westphalen, na noite de quarta-feira. A colisão ocorreu por volta das 7:10 no quilômetro 33 da rodovia. Segundo a Polícia Rodoviária Federal, houve uma colisão frontal entre um Gol e um i30. Em seguida, aconteceu uma batida traseira entre o i30 e um Fiesta. A motorista do Gol foi socorrida, mas morreu a caminho do hospital Divina Providência de Frederico Westphalen. O condutor do i30 sofreu lesões leves e foi encaminhado para atendimento médico. Já o motorista do Fiesta não se feriu. Os condutores do i30 e do Fiesta realizaram testes do bafômetro que deram negativo. Equipes do Corpo de Bombeiros, do Serviço de Atendimento Móvel de Urgência e da Brigada Militar auxiliaram no atendimento. As causas do acidente são investigadas. Direto da redação, Kelly Felipe.
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3: Olá, gente, boa sexta-feira maravilhosa, mais uma edição do Meu Amigo Pet por aqui. E atenção que é puro mito achar que só os cães e gatos trazem pulgas para o ambiente da casa. Nós mesmos podemos carregar esses visitantes indesejados nas roupas e nos sapatos. Pois é, basta uma caminhadinha na rua ou contato com outros animais para o problema surgir. Qualquer pessoa pet pode ser o transporte perfeito para esses parasitas chatos. Fique atento e mantenha a prevenção sempre em dia para proteger a sua família.
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2: Olá, meus amigos, tudo bem? Chegou a sexta-feira, um bom final de semana pra você. Hoje, dia 2, é o Dia Internacional da Não Violência. Amanhã, dia 3, Dia Mundial do Dentista, Dia Nacional das Abelhas. E domingo, dia 4, Dia da Natureza e Dia Mundial dos Animais. O Sinal Verde tá chegando por aqui, confira a dica de hoje. Para manter o sistema de arrefecimento do seu carro impecável, a manutenção preventiva do radiador é indispensável. O superaquecimento aumenta o consumo de combustível e pode até fundir o motor, gerando um prejuízo enorme. Não espere a fumaça subir do capô para lembrar de cuidar do resfriamento do seu veículo. Faça revisões periódicas no radiador e rode tranquilo, sem dores de cabeça, no seu fim de semana.
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5: Olá a todos que nos acompanham na Rádio Vang. A previsão é de uma noite de poucas nuvens. Sexta-feira de predomínio de sol, tem 8 a 18 graus. Vento sul fraco de sul-sudeste. Sábado, em grande parte, tem a presença do sol e a amplitude térmica será maior, com 11 a 25 graus. O vento predomina de norte para sul e favorece um certo abafamento durante a tarde. E à noite chove. Tem alerta para tempestades na madrugada de domingo. As primeiras horas, as primeiras 8, 10 horas de domingo serão de instabilidade forte, inclusive. O domingo pode começar com transtornos na região de Marau, alagamentos e risco de tempestades, mas ao longo do dia, dia de eleição, a tendência é de o tempo secar. A previsão aí, já a partir das 10, 11 horas da manhã, é de a chuva se afastar, o sol aparece com 21 graus e começa então aquele período que a gente tem falado, um período que se estende até por volta do dia 15, com chuva muito frequente. Não vai chover o tempo inteiro em toda a região, teremos algumas melhorias, algumas folgas ali na terça e na quarta, ou seja, para de chover em alguns momentos, mas a instabilidade será muito presente e o volume de precipitação na região ao final desta primeira metade de outubro pode ser alto com vários transtornos. Da Metsu Meteorologia, Stael Silva.
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1: Olá, eu vou te falar sobre as eleições do final de semana. Foram confirmadas alterações em alguns locais de votação na região, como em Marau e Vila Maria, incluindo comunidades como São Pedro da Boa Vista, Rincão da Roça e Linha 18 Roso. A recomendação é consultar o local exato com antecedência pelo aplicativo e-título ou pelo canal oficial do TSE no WhatsApp. A Vang FM vai realizar a cobertura completa das eleições 2026 neste domingo, a partir das 7:30 da manhã, estendendo-se até a apuração final. 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Direto da redação, Kelly Felipe.
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2: Olá, sextamos também. Oi, gente, tudo bem? Como é que vocês estão, hein? Eu sou a Kelly Gomes e a gente começou a semana falando com as mamães que estão amamentando e vamos terminar também falando com elas. Porque congelar o leite materno é um truque perfeito para facilitar o dia a dia da família. O leite pode ficar guardado no congelador por até 15 dias em temperatura bem baixa. Na hora de armazenar, você só tem que lembrar de nunca encher o pote até a borda do recipiente. Você deixa lá cerca de 2 centímetros livres, porque aí o líquido se expande no congelamento. Então você organiza o seu estoque com cuidado e garante muita praticidade para a rotina do seu bebê. Se não sabia, já anota essa dica e já passa adiante também para quem você conhece que tá amamentando. Ótima sexta para você, bom final de semana com a sua família, beijo e tchau, tchau. A gente se encontra na segunda-feira.
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3: Olá, gente. Boa sexta-feira maravilhosa. Mais uma edição do Meu Amigo Pet por aqui. E atenção que é puro mito achar que só os cães e gatos trazem pulgas para o ambiente da casa. Nós mesmos podemos carregar esses visitantes indesejados nas roupas e nos sapatos. Pois é, basta uma caminhadinha na rua ou contato com outros animais para o problema surgir. Qualquer pessoa ou pet pode ser o transporte perfeito para esses parasitas chatos. Fique atento e mantenha a prevenção sempre em dia para proteger a sua família.
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2: E aí, tudo bem? É sexta-feira, a primeira do mês de outubro, hoje dia 2. Júnior Bodanese por aqui com a mensagem do dia. Receita divina, bolo da felicidade. Ingredientes: uma xícara de amizade, uma xícara de paciência, duas xícaras de compreensão, uma xícara de humildade, um copo grande transbordando de alegria, uma pitada de bom humor, uma colher de fermento de personalidade cristã. Modo de fazer: mexa as palavras cuidadosamente, acrescente a compreensão, a humildade e a paciência, misturando tudo com muito jeito. Use fogo brando, nunca ferva. Tempere com a alegria, o bom humor e a personalidade cristã. Sirva porções generosas, sempre com muito amor. Não deixe esfriar. A temperatura ideal é a do coração. A receita nunca falha. Sou Júnior Bodanese e esta foi a mensagem do dia.
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2: Uma ação integrada entre a Polícia Civil e a Brigada Militar culminou no final da tarde desta quarta-feira na prisão em flagrante de um suspeito de homicídio em Marau. A captura ocorreu após diligências ininterruptas realizadas pelas forças de segurança ao longo de todo o dia. O crime aconteceu na madrugada no bairro Casulo, onde João Lucas da Silva Araújo, de 31 anos, foi assassinado a golpes de faca. Logo após a ocorrência, o Serviço de Investigação da Delegacia de Polícia de Marau iniciou a coleta de dados e o acompanhamento pericial no local do crime. Com um reforço no efetivo da Brigada Militar e a troca contínua de informações entre as corporações, o suspeito foi identificado ainda nas primeiras horas de apuração. As buscas se estenderam por diferentes pontos do município até a localização do investigado, que foi encaminhado à Delegacia de Polícia para o auto de prisão em flagrante. Os trabalhos policiais continuam para esclarecer todas as circunstâncias e a motivação do crime. Direto da redação, Kelly Felipe.
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2: Olá, meus amigos, tudo bem? Chegou a sexta-feira, um bom final de semana pra você. Hoje, dia 2, é o Dia Internacional da Não Violência. Amanhã, dia 3, Dia Mundial do Dentista, Dia Nacional das Abelhas. E domingo, dia 4, Dia da Natureza e Dia Mundial dos Animais. O Sinal Verde tá chegando por aqui, confira a dica de hoje. Para manter o sistema de arrefecimento do seu carro impecável, a manutenção preventiva do radiador é indispensável. O superaquecimento aumenta o consumo de combustível e pode até fundir o motor, gerando um prejuízo enorme. Não espere a fumaça subir do capô para lembrar de cuidar do resfriamento do seu veículo. Faça revisões periódicas no radiador e rode tranquilo, sem dores de cabeça, no seu fim de semana.
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2: Olá, sextamos também. Oi, gente, tudo bem? Como é que vocês estão, hein? Eu sou a Kelly Gomes e a gente começou a semana falando com as mamães que estão amamentando e vamos terminar também falando com elas. Porque congelar o leite materno é um truque perfeito para facilitar o dia a dia da família. O leite pode ficar guardado no congelador por até 15 dias em temperatura bem baixa. Na hora de armazenar, você só tem que lembrar de nunca encher o pote até a borda do recipiente. Você deixa lá cerca de 2 centímetros livres, porque aí o líquido se expande no congelamento. Então você organiza o seu estoque com cuidado e garante muita praticidade para a rotina do seu bebê. Se não sabia, já anota essa dica e já passa adiante também para quem você conhece que está amamentando. Ótima sexta para você, bom final de semana com a sua família, beijo e tchau, tchau. A gente se encontra na segunda-feira.
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8: Olá a todos que nos acompanham na Rádio Vang. A previsão é de uma noite de poucas nuvens. Sexta-feira de predomínio de sol, tem 8 a 18 graus. Vento sul fraco de sul-sudeste. Sábado, em grande parte, tem a presença do sol e a amplitude térmica será maior, com 11 a 25 graus. O vento predomina de norte para sul e favorece um certo abafamento durante a tarde. E à noite chove. Tem alerta para tempestades na madrugada de domingo. As primeiras 8 a 10 horas de domingo serão de instabilidade forte, inclusive. O domingo pode começar com transtornos na região de Marau, alagamentos e risco de tempestades, mas ao longo do dia, dia de eleição, a tendência é de o tempo secar. A previsão aí, já a partir das 10, 11 horas da manhã, é de a chuva se afastar, o sol aparece com 21 graus e começa então aquele período que a gente tem falado, um período que se estende até por volta do dia 15, com chuva muito frequente. Não vai chover o tempo inteiro em toda a região, teremos algumas melhorias, algumas folgas ali na terça e na quarta. Ou seja, para de chover em alguns momentos, mas a instabilidade será muito presente e o volume de precipitação na região ao final desta primeira metade de outubro pode ser alto com vários transtornos. Da Metso Meteorologia, Stael Silas.
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3: Meus amigos, tem babado chegando por aqui de Luciana Gimenez. Ela que virou o alvo da justiça, meus amigos, por causa do apartamento de luxo onde ela mora, lá no Parque Cidade Jardim, em São Paulo. O imóvel é avaliado em cerca de 16 milhões e tem um aluguel na casa de 130 mil por mês. Isso mesmo, meus amigos, 130 mil reais por mês. Os donos do AP, a Érica e o Jesus Gomes, dizem que alugaram o imóvel para ela lá em 2020. O contrato começou com prazo de 30 meses, foi renovado duas vezes por 24 meses cada, chegando a 6 anos e 6 meses de locação. O casal avisou a Luciana que não queria mais renovar, com encerramento previsto para julho deste ano. Mas ela o surpreendeu dizendo que não deixaria o apartamento, alegando que o último aditivo seria uma nova locação, o que pela lei do inquilinato impediria o despejo sem motivo legal. Sem acordo, o caso foi parar na justiça. A juíza negou a liminar pedida pelos proprietários e Luciana ganhou um prazo para apresentar a sua defesa. Vamos ficar atentos e te atualizando por aqui.
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4: O Rotary Clube Marau promove no próximo sábado, 3 de outubro, mais uma edição do seu tradicional Galeto com Massa. O almoço terá início ao meio-dia nas dependências do CTG Sentinelas do Pago. O cardápio completo conta com massa, galeto assado, linguiça e saladas variadas. Além do consumo no local, o público poderá fazer a retirada das refeições. Os ingressos custam R$ 45,00 para adulto e R$ 25,00 na categoria infantil. A iniciativa faz parte das ações do Rotary voltadas à integração comunitária e à arrecadação de fundos para projetos de impacto social no município. Você pode ler sobre o tema no vangfm.com.br. Direto da redação, Kelly Felipe.
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1: Pobre daquele que pensa que neste mundo ser feliz é ter riqueza. Feliz é o Reinaldo, que tem Deus no coração, a família unida e a companheira ter.

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1: Uma ótima sexta. Hoje, dia 2 de outubro, é Dia Internacional da Não Violência. E o Patrulha do Consumidor está no ar. Golpistas estão enviando faturas falsas com cobranças de contas em atraso. Os boletos adulterados possuem visual perfeito para enganar você no pagamento. Ao utilizar a chave Pix ou QR Code, confira com calma o nome da empresa receptora. Se o nome do destinatário for estranho, cancele a transação imediatamente. Preste atenção aos detalhes no momento do pagamento e proteja seu bolso. O nosso Patrulha do Consumidor de hoje fica por aqui. Até o próximo.
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3: Olá, gente. Boa sexta-feira maravilhosa. Mais uma edição do Meu Amigo Pet por aqui. E atenção que é puro mito achar que só os cães e gatos trazem pulgas para o ambiente da casa. Nós mesmos podemos carregar esses visitantes indesejados nas roupas e nos sapatos. Pois é. Basta uma caminhadinha na rua ou contato com outros animais para o problema surgir. Qualquer pessoa ou pet pode ser o transporte perfeito para esses parasitas chatos. Fique atento e mantenha a prevenção sempre em dia para proteger a sua família.
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8: Olá a todos que nos acompanham na Rádio Vang. Sexta-feira de predomínio de sol, tem 8 a 18 graus, vento sul fraco de sul-sudeste. Sábado, em grande parte, tem a presença do sol e a amplitude térmica será maior, com 11 a 25 graus. O vento predomina de norte para sul e favorece um certo abafamento durante a tarde. E à noite chove. Tem alerta para tempestades na madrugada de domingo. As primeiras 8 a 10 horas de domingo serão de instabilidade forte. Inclusive, o domingo pode começar com um transtorno na região de Marau, alagamentos e risco de tempestades, mas ao longo do dia, dia de eleição, a tendência é de o tempo secar. A previsão aí, já a partir das 10, 11 horas da manhã, é de a chuva se afastar, o sol aparece com 21 graus e começa então aquele período que a gente tem falado, um período que se estende até por volta do dia 15, com chuva muito frequente. Não vai chover o tempo inteiro em toda a região, teremos algumas melhorias, algumas folgas ali na terça e na quarta, ou seja, para de chover em alguns momentos, mas a instabilidade será muito presente e o volume de precipitação na região ao final desta primeira metade de outubro pode ser alto com vários transtornos. Da Metsu Meteorologia, Stael Silas.
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1: Olá, sou Luana de Oliveira, chegando com o nosso horóscopo nesta sexta-feira. Sextou com muita alegria por aqui e contando com a ajuda dos astros, Áries, Touro e Gêmeos.
0: Áries.
1: Ariano, livrar-se de pessoas chatas é fácil, mas só acontece se você se abstém de entrar na briga e ao contrário da razão e faz todas as concessões. Essa, com certeza, seria uma atitude que desarmaria qualquer adversário. A cor para hoje é o violeta.
0: Touro.
1: Olá, Touro. Por mais difíceis que pareçam as condições dessa parte do caminho, se você fizer um esforço para transcender a angústia que surge, perceberá que já passou por situações piores e que no fim deu tudo mais ou menos certo. A cor para hoje é o creme.
0: Gêmeos.
1: Oi, Gêmeos. Muitas descobertas andam acontecendo. Isso tudo é nutritivo para sua mente, que não para de pensar e de idealizar o que fazer com essas descobertas, que motivam ações variadas. A madureza, tudo com reflexão. A cor para hoje é o roxo. Já, Câncer, Leão e Virgem.
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5: Olá, de volta na programação, você de Câncer, Leão e Virgem.
4: Câncer.
5: Oi, Câncer. Fazer o necessário nem sempre coincide com fazer o que você deseja. E se não houver essa coincidência, sua alma se verá envolvida no dilema de o que fazer diante de alternativas conflitantes e excludentes entre si. A cor para hoje é o preto.
4: Leão.
5: Olá, Leão. No meio dessas condições tensas que prevalecem e complicam, há sinais de que se tornou possível fechar os acordos que vêm sendo amadurecidos há muito tempo. Aproveita a onda e faça acontecer o que puder. A cor para hoje é o rosa.
4: Virgem.
5: Oi, Virgem. Apesar dos temores e pudores que fazem sua alma evitar os riscos envolvidos, vai chegar um momento em que, pela necessidade, você deixe de prestar atenção a essas condições e se atreva a seguir em frente. Só isso. A cor para hoje é o vinho. Daqui a pouquinho, Libra, Escorpião e Sagitário.
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3: Olá, de volta na programação, você de Libra, Escorpião e Sagitário.
2: Libra.
3: Oi, Libra, se as condições fossem constantemente boas e tranquilas, é muito provável que sua alma não veria motivação para melhorar e aprimorar as estratégias. Portanto, se capitalize com as tensões que andam acontecendo. A cor para hoje é o azul.
2: Escorpião.
3: Olá, Escorpião, use o silêncio e a discrição como estratégias principais nessa parte do caminho, porque elas darão a você tempo para amadurecer melhor o que você faria. Agir por impulsividade seria a pior atitude neste momento. A cor para hoje é o laranja.
2: Sagitário.
3: Oi, Sagitário, há muita pressão para que você siga pelo caminho da maioria. Porém, apesar das ideações democráticas, talvez este não seja o melhor momento para ceder, mas para continuar em frente com suas próprias ideias. A cor para hoje é o vermelho. Já, Capricórnio, Aquário e Peixes.
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7: Olá a todos que nos acompanham na Rádio Vang. A sexta-feira de predomínio de sol, tem 8 a 18 graus, vento sul fraco de sul-sudeste. Sábado, em grande parte, tem a presença do sol e a amplitude térmica será maior, com 11 a 25 graus. O vento predomina de norte para sul e favorece um certo abafamento durante a tarde. E à noite chove. Tem alerta para tempestades na madrugada de domingo. As primeiras 8 a 10 horas de domingo serão de instabilidade forte. Inclusive, o domingo pode começar com um transtorno na região de Marau, alagamentos e risco de tempestades, mas ao longo do dia de eleição, a tendência é de o tempo secar. A previsão aí, já a partir das 10, 11 horas da manhã, é de a chuva se afastar, o sol aparece com 21 graus e começa então aquele período que a gente tem falado, um período que se estende até por volta do dia 15, com chuva muito frequente. Não vai chover o tempo inteiro em toda a região, teremos algumas melhorias, algumas folgas ali na terça e na quarta, ou seja, para de chover em alguns momentos, mas a instabilidade será muito presente e o volume de precipitação na região ao final desta primeira metade de outubro pode ser alto, com vários transtornos. Da Metsu Meteorologia, Stael Silas.
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3: Olá, de volta na programação, você de Capricórnio, Aquário e Peixes.
2: Capricórnio.
3: Oi, Capricórnio, em vez de buscar ao seu redor quem é responsável, ou quem pode ajudar, ou a quem terceirizar o que você não pode fazer, nessa parte do caminho é melhor você tomar a iniciativa de fazer o que estiver ao seu alcance. A cor para hoje é o dourado.
2: Aquário.
3: Olá, Aquário. Nós, os humanos, ansiamos pelo poder de materializar as ideias, porém ainda bem que não conquistamos esse poder, porque do jeito que nossa humanidade pensa, que tipo de monstros materializaríamos de imediato? A cor para hoje é o amarelo.
2: Peixes.
3: Olá, peixes. Por trás da ansiedade evocada pelos sinais de perigos iminentes, há a oportunidade de você se capitalizar com o que aparentemente seria uma ameaça. Não tendo nada a perder, você pode assumir riscos maiores neste momento. A cor para hoje é o bege. Galerinha, muito obrigada pela companhia e até a próxima. Tchau.
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6:47. Muito bom dia, paz seja convosco. Nós não estamos atrasados, não. Voltamos ao horário normal, né, Ronaldo? Tô aí na técnica de som. Uma honra, o Ronaldo na técnica de som. Deus abençoe, Ronaldo. Amém. Que Deus nos abençoe nessa sexta-feira. Em nome do Senhor Jesus, que tudo vá bem na sua casa, na sua família, nesta sexta-feira. Que o Deus tão poderoso, ele cuide de tua vida através da sua fé, através dessa confiança que você tem. Mas a certeza de que a gente vai avançar mais um dia. E que bom que muitos se animam hoje, já pensando no seu final de semana, né? Trabalha com ânimo a mais, né? Motivado pela esperança do final de semana. E que Deus ilumine e oriente você, para que domingo você exerça a sua cidadania, né, com muita alegria. Não veja como uma obrigação, mas veja como uma alegria, um dever cívico, fazer parte das decisões do país. Você pode pensar, ah, mas é apenas um voto. Não, não é apenas um voto. É o poder que você tem de exercer a sua cidadania, de fazer parte dos rumos do nosso país com a bênção de Deus. Deus nos dá essa oportunidade. Quantos países que não têm essa liberdade, né? E você pode tê-la, você a tem. Então aproveita, né? E em tudo que tu fizeres, busque a direção de Deus. Como é que você busca a direção de Deus? Uma oração, né? Uma oração sincera, com as suas próprias palavras. Você pode pedir a Deus, né, te proteger no nome de Jesus Cristo antes de sair de casa, por onde tu andares, né, no trabalho, na escola, nos seus afazeres, nas suas negociações, em tudo. Você pode pedir essa direção e esse cuidado de Deus para que tudo vá bem. Você tenha sabedoria para decidir, discernimento para escolher, ousadia para agir e coragem para avançar. O que começa com Deus, certamente você terá bênção para contar, boas novas para se alegrar e contar. Por isso que Salmo 37, versículo 23 e 24 diz: é Deus que firma os passos de quem se agrada dele. Ele se agrada dos seus caminhos. Ainda que tropece, não cairá, pois o Senhor o toma pela mão. Então é Deus quem cuida e quem protege aqueles que temem a ele. Assume esse comprometimento de temor a Deus. 6:51. Ó, tá frio em Porto Alegre, hein? 10 graus. Aqui 8 graus. Pastor Paulo Almeida, Deus abençoe, obrigado pela audiência. Só faltou uma geada hoje para completar.

0: 6 horas e 55 minutos. Que Deus continue te abençoando poderosamente. Convidando você para estar hoje em Vila Maria, às 7:30 da noite, o nosso culto, nossa reunião de fé, portas abertas para você e a sua família, você de Vila Maria, em frente ao Correios, às 19:30, venha participar do nosso culto. Tenha certeza que a mão de Deus vai estar abençoando. Na Flores da Cunha, 555. Esperamos por você, tá bom? E final de semana, a Igreja do Evangelho Quadrangular, no bairro Jardim do Sol. Nós temos, neste final de semana, duas reuniões. Sábado, às 15 horas, o nosso Congresso da Família, com Santa Ceia, aberto a todos. E domingo, apenas às 19 horas, ou seja, no final do dia de domingo, às 19 horas, na Pedro Rigo 1503. Vem estar conosco final de semana, Igreja do Evangelho Quadrangular. Vamos falar com Deus no nome de Jesus. Ele vai abençoar poderosamente a sua vida.
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0: Meu Deus e meu Pai, em nome do Senhor Jesus, somos agradecidos por esse dia, este novo dia, uma bênção recebida a todos nós, por causa da sua misericórdia e bondade. Que seja um dia de paz, um dia de alegria, um dia de novidade, um dia de boas novas. A mão poderosa do Senhor resplandeça e se manifeste poderosamente na vida de cada um. Senhor meu Deus, somos agradecidos pela paz, pela alegria que o Senhor pode nos conceder. Que haja saúde, livramento das enfermidades, das opressões, possessões, em nome do Senhor Jesus Cristo. Que tudo vá bem em tudo que for fazer. Guarda no trabalho, protege da maldade humana, da maldade maligna. Protege, meu Deus e meu Pai, de todas as opressões e perturbações, em nome de Jesus. Tudo vá bem, em nome do Senhor Jesus. Abençoamos esta água como um remédio divino para o corpo e a alma. Manifesta poder e unção sobre essa água, bem como o chimarrão, o café, o chá, o leite, o suco, o chocolate quente e o iogurte. Nós pedimos a bênção, a graça. Também pedimos a bênção e a graça, Senhor meu Deus e meu Pai, sobre todos os alimentos que estão sendo apresentados a Ti. Que o Senhor abençoe poderosamente o alimento do café da manhã, do lanche, das demais refeições. Aquele que pede uma provisão financeira, uma porta aberta, o Senhor Deus Todo-Poderoso abra e conceda. Em nome do Senhor Jesus, muito obrigado, meu Deus e meu Pai. Amém, Jesus.
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0: Muito bem, se aproximando aí das 7 horas, já estava com saudade de anunciar a próxima programação. Graças a Deus, né, Luiz? Vem aí, Vang, bom dia com ele, Luiz Silvestre. Tchau, tchau.

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7: Então, bom dia, bem-vindo. Sexta-feira, 2 de outubro de 2026, vamos chegando no seu rádio também, nas nossas plataformas, nas nossas redes sociais, para você que nos acompanha, bem-vindo, bom dia. Eu sou Luiz Silvestre, juntamente com o Ronaldo Antônio Boleto, Diane Gazola, na sequência também, na produção de Kelly Felipe, Francisco Campos e também toda a nossa produção, levando para você a informação na manhã de hoje. E hoje, retornando com ele das ruas, eu tenho certeza que estava com saudade também dessa primeira função da manhã. Ronaldo Antônio Poleto, tudo certo? Bom dia.
8: Bom dia, Luiz. Bom dia também para quem ouve a Vang. Diria para ti, viu, Luiz, de que rua faz parte da minha vida, viu? Minha trajetória profissional sempre foi muito na rua e é um ambiente que eu gosto de estar, viu? Então estava com saudade, mas felizmente, pelo menos por uma semana, vou estar de volta na rua, viu, Guilherme? Luigi, né?
7: Verdade.
8: Quem volta o Guilherme também, né?
7: Exatamente, exatamente. Semana que vem, segunda-feira, o Guilherme está retornando também a esse horário aqui, inclusive, no Vang Bom Dia. Já no domingo estará conosco na cobertura das eleições. Tempo tá bom, tô vendo um belo céu atrás de você aí, céu azul.
8: É, uma rica manhã de primavera, porém, temperatura, viu, Luigi, no comecinho da manhã, de 8 graus, sensação de frio, tanto é que, para quem está vendo a gente lá na imagem, um agasalho nesta manhã, mas o sol já começa a aquecer e deve deixar o dia mais agradável nesta manhã de sexta-feira, que realmente tem o sol aqui em toda a região, não se vê nuvens no céu nesse momento, viu?
7: É verdade. Olha só, hoje, sexta-feira, 2 de outubro, véspera de eleição, estamos a 90 dias do final do ano, são 90 dias. Agora redondinho.
8: Três meses.
7: É, pouco até menos, né? Porque se você quer exatamente 3 meses, se você considerar aí 1/31, né? É verdade. Quais as primeiras informações que nos traz aí, Ronaldo?
8: Vou destacar o trabalho da Brigada Militar das últimas 24 horas, que efetua as barreiras policiais, que é a rotina da Brigada Militar. Ela acabou abordando 66 veículos e 88 pessoas foram identificadas nessas ações da Brigada Militar. Mas também teve ontem à tarde, às 13h30, a Brigada atendeu uma ocorrência. Esse fato aconteceu lá no bairro Santa Lúcia, por meio da ROCAN, que é o patrulhamento por uso de motocicletas. Sendo que a brigada acabou apreendendo um adolescente com 17 anos pela prática de ato infracional análogo ao tráfico de drogas. Ou seja, mais um caso aqui em Marau, Luigi, de adolescente envolvido com tráfico de drogas. Foi no bairro Santa Lúcia. Segundo o que também repassa a Brigada Militar, essa ação ocorreu durante o policiamento focado em averiguar denúncias sobre comercialização de ilícitos naquela região da cidade. E ao trafegar pela rua Jorge Mateus Rigo, lá na Santa Lúcia, a brigada percebeu a presença de um jovem que estava com aquela atitude suspeita, sendo que tentava ocultar objetos nos bolsos ao perceber a aproximação da equipe de policiais, que efetuaram a abordagem e encontraram duas porções de maconha e um telefone celular, além também de dinheiro. Diante desse flagrante, o adolescente foi apreendido, encaminhado para avaliação médica no Hospital Cristo Redentor e depois ele foi conduzido à delegacia de polícia, onde foram tomadas as medidas cabíveis. Também teve, já no final da tarde, às 23 para as 6 da tarde, a Brigada Militar atendeu uma ocorrência de trânsito na rua Luiz Outramari. Essa via fica aí na Ângela Borella, sendo que uma motocicleta e uma EcoSport acabaram se envolvendo nesta ocorrência de trânsito. O motociclista de 20 anos sofreu ferimentos e foi encaminhado pelos bombeiros para atendimento médico no Hospital Cristo Redentor. Já o condutor do veículo EcoSport, infelizmente, fugiu sem prestar socorro à vítima. Diante dos fatos, também a Brigada Militar realizou o trabalho de averiguação, sendo que os policiais localizaram no local do acidente parte do para-choque do veículo envolvido e com isso também foi localizada a placa. Fugiu, mas ficou a placa. E aí, certamente, vai ocorrer, então, a devida responsabilização a esse condutor, sem prestar socorro, né? Omissão de socorro, inclusive. E ainda teve, já na noite da quinta-feira, às 7:30, a Brigada Militar, ela foi acionada na Avenida Barão do Rio Branco para atender uma ocorrência conforme a Lei Maria da Penha, sendo de que a Brigada Militar, ao chegar no local, ela constatou em via pública de que fez contato com uma mulher de 43 anos, que relatou que foi agredida pelo companheiro, também um homem de 43 anos. Diante do relato, o homem foi abordado, levado para o hospital para exame de lesões e depois a delegacia de polícia acabou sendo então detido por esta prática. E também teve, ontem à noite, às 7:38, uma nova ocorrência também, conforme a Lei Maria da Penha, foi na rua Antônio Vilela, no bairro São Cristóvão, onde também a brigada atendeu esta ocorrência. E ao chegar no endereço, a equipe encontrou um homem com visível estado de embriaguez e estava bastante alterado. A vítima, uma mulher de 50 anos, informou que foi ameaçada e sofre violência psicológica, relatando então histórico de agressões. Diante das evidências e também dos relatos, o homem recebeu voz de prisão em flagrante e foi encaminhado para o hospital para exame de lesão e posterior a delegacia de polícia para lavratura do auto de prisão em flagrante pela violência doméstica. E esse foi, portanto, o trabalho das últimas 24 horas durante o policiamento ostensivo e preventivo por parte da Brigada Militar. 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Da Unimóvel, ao vivo aqui para o Vang Bom Dia, com o repórter Ronaldo Antônio Poleto.
7: Valeu, Ronaldo. Obrigado. Primeira informação do dia chegando para você aqui na programação da Vang. Uma ótima manhã de sexta-feira. Hoje, dia 2 de outubro. Você fica ligado com a gente no oferecimento a partir de agora. 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Diane Gazola, o seu bom dia também. Vamos rapidamente com alguns dos destaques da manhã de hoje. Sua imagem chegando com o sol nessa sexta-feira. Bom dia.
1: O sol voltou então, né, Luigi? Bom dia para você, para toda a nossa audiência também. Uma boa sexta-feira, né? Sexta-feira de pré-eleições, inclusive um dos assuntos aí que está bastante comentado é o cancelamento do debate que aconteceria ontem à noite na Rede Globo. Então, os candidatos à presidência da República fariam o debate, porém a emissora cancelou então essa programação devido a notificações recebidas, né, relacionadas à realização do debate, que interfeririam, segundo a emissora, as regras previamente acordadas. Então decidiu pelo cancelamento, e depois a gente pode também ampliar um pouquinho sobre esse assunto.
7: Muito bem, na sequência a gente volta. Para você que está chegando, um ótimo dia, boa sexta-feira, 2 de outubro, o tempo tá bom, céu firme, céu azul, tempo firme, e a gente começa a nossa manhã com os primeiros destaques. Vamos e voltamos, porque tem muita coisa para a gente ampliar, antecedendo também o nosso espaço plural. Voltamos já, bom dia.
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27: Olá a todos que nos acompanham na Rádio Vang. A sexta-feira de predomínio de sol tem 8 a 18 graus, vento sul fraco de sul-sudeste. Sábado, em grande parte, tem a presença do sol e a amplitude térmica será maior, com 11 a 25 graus. O vento predomina de norte para sul e favorece um certo abafamento durante a tarde. E à noite chove. Tem alerta para tempestades na madrugada de domingo. As primeiras 8 a 10 horas de domingo serão de instabilidade forte. Inclusive, o domingo pode começar com transtorno na região de Marau, alagamentos e risco de tempestades, mas ao longo do dia, dia de eleição, a tendência é de o tempo secar. A previsão aí, já a partir das 10, 11 horas da manhã, é de a chuva se afastar, o sol aparece com 21 graus e começa então aquele período que a gente tem falado, um período que se estende até por volta do dia 15, com chuva muito frequente. Não vai chover o tempo inteiro em toda a região, teremos algumas melhorias, algumas folgas ali na terça e na quarta, ou seja, para de chover em alguns momentos, mas a instabilidade será muito presente e o volume de precipitação na região ao final desta primeira metade de outubro pode ser alto com vários transtornos. Da Metsu Meteorologia, Stael Silas.
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2: Estamos de volta, essa é a Vang, no melhor bom dia para você. Ótima sexta-feira, obrigado pela sua audiência. Você nos acompanha também em vídeo lá na rede social. E lembrando que a partir das 8, estamos no nosso canal do YouTube, sempre com imagens, levando a informação através do nosso canal do YouTube, né? E também você pode se inscrever no canal lá e ativar as notificações. 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Giene, vamos com as informações.
3: Sobre segurança pública em Passo Fundo, foram presas 4 pessoas por tráfico de drogas, posse ilegal de arma de fogo e associação para o tráfico no bairro São José. As prisões aconteceram na manhã de ontem, então, 2 homens e 2 mulheres foram detidas terceiro Batalhão de Polícia de Choque da Brigada Militar. Durante patrulhamento tático motorizado, uma pessoa foi visualizada na porta de uma residência com um volume na região da cintura, enquanto o outro acondicionava drogas em tabletes. Diante da situação, foi realizada a abordagem, sendo localizados no interior da residência os demais indivíduos e diversos materiais ilícitos. Foram apreendidos maconha em diferentes formas de apresentação, cocaína e haxixe, além de um revólver calibre 32, munições, uma capa de colete balístico e também telefones celulares. Os 4, então, foram presos e foram encaminhados à delegacia para o registro da ocorrência e a adoção dos procedimentos cabíveis.
2: Vamos com as informações também, porque final de semana é final de semana de eleições. E já fica o convite para você que nos acompanha no domingo, a cobertura das eleições.

0: equipe completa. E a partir da tarde também, de volta com transmissão lá na rede social, ou melhor, no nosso canal do YouTube, Rádio Vang FM Marau. Lá no YouTube você também acompanha a apuração dos votos e também as nossas análises. Vamos com as informações da reportagem. Ronaldo Antônio Poleto está voltando porque temos mais informações na manhã de hoje. Alô, Ronaldo, de volta.
1: Exatamente, Luigi. E para trazer aqui informação, inclusive, do trabalho das últimas 24 horas das guarnições de plantão, né, do Corpo de Bombeiros aqui de Marau, que atendeu a 8 chamados nas últimas 24 horas, sendo que 7 deles foram para casos clínicos. Exemplo disso, na rua Júlio de Castilhos, no bairro Progresso, para um homem de 32 anos, na avenida Júlio Borella, no centro, para uma idosa de 84 anos, na Manuel Lusa, no bairro Fátima, para uma mulher de 20 anos, na rua São Pedro, no bairro Santa Rita, um idoso de 69 anos, na rua Emílio Viesseri, na Fuga, para uma idosa de 91 anos, na rua das Hortências, no bairro São José Operário, um caso clínico para um adolescente com 17 anos. E ainda teve um caso clínico na rua Nazareno Piccoli, loteamento Zancanaro, para um idoso de 64 anos. Também teve atendimento a esta ocorrência de trânsito, que foi na rua Luiz Ultramari, esquina com Almirante Saldanha, fica na Ângela Borella, envolvendo uma motocicleta e também um veículo de passeio. É uma moto Honda CG150 e uma Eco Sport. Como a gente trouxe anteriormente, Luigi, a informação, a Eco Sport acabou fugindo do local desta ocorrência de trânsito, que deixou ferido o motociclista, um rapaz de 20 anos, que teve lesões pelo corpo e também corte na cabeça, e foi encaminhado pelos bombeiros até o Hospital Cristo Redentor. O condutor da Eco Sport acabou, após a colisão, fugindo do local, omitindo o socorro. Porém, como a gente já também informou aí por parte da Brigada Militar, na colisão acabou então perdendo o para-choque e a placa do veículo, que permitiu então a identificação do automóvel, e por consequência também serão adotadas as medidas de responsabilização mediante também a omissão de socorro. E esse foi o trabalho das últimas 24 horas do Corpo de Bombeiros Voluntários aqui de Marau. 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
0: Obrigado, Ronaldo. Tá a informação. Ronaldo já comigo aqui no Espaço Plural, levando a informação para você, seguindo com a nossa informação na manhã dessa sexta-feira. De sol, agora deu uma fechadinha no tempo, algumas nuvens, e a previsão para as próximas horas, inclusive, isso é uma informação já que a gente também já passa para você. Defesa Civil Estadual alerta para elevações de rios e risco de temporais em todo o estado do Rio Grande do Sul. O Rio Grande do Sul terá risco de elevação de rios, alagamentos e temporais severos nos próximos dias, conforme atualização do Centro de Monitoramento da Defesa Civil Estadual. A previsão considera os efeitos das chuvas já registradas, obviamente, e as precipitações previstas para esse período. Até o fim dessa sexta-feira, são esperadas elevações no Baixo Jacuí, de Dona Francisca até o Delta do Jacuí. O Rio Uruguai também deve apresentar elevação significativa e pode atingir o limiar de inundação entre Iraí e Porto Veracruz. Também são previstas elevações nos rios Ibirapuitã, em Alegrete, e Ibicuí, em Manuel Viana, que podem alcançar cotas de atenção e alerta. Conforme o cenário da Defesa Civil, níveis atenção, alerta de inundação. No sábado, amanhã, os riscos hidrológicos estarão relacionados às chuvas previstas e à resposta dos rios maiores. Há possibilidade de alagamentos, cheias de arroios e pequenos rios e extravasamentos. A propagação das cheias deve continuar.

0: sábado, principalmente entre a tarde e noite, possibilidade de tempestades severas em áreas do oeste, Campanha, Centro, Missões, Noroeste, Norte, nossa região, Vales, Serra, Costa Doce e parte da região metropolitana. A previsão inclui, inclusive, queda de granizo, que pode ser de grande tamanho, e rajadas de vento que podem superar 90 quilômetros por hora. Os acumulados de chuva devem variar entre 20 e 50 milímetros por dia. Essa é a informação que a gente traz da Defesa Civil. Vamos seguir alertando e também atualizando no decorrer da nossa programação. 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Intervalo comercial, voltamos já. 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
13: 16 faltando para as 8. Essa é a Vang. Vamos na reta final do melhor bom dia para você. As primeiras informações dessa sexta-feira, dia 2 de outubro. 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Jenny, vamos com a informação final da manhã de hoje?
14: Luiz, de informação de trânsito, na verdade, ontem teve um acidente, né? A carreta que tombou na 324 entre Passo Fundo e Marau, por volta das 6:30 da manhã. Então, a carreta ficou na lateral da rodovia. E a informação inicial que se tinha é que somente hoje seria removida, porém ontem à tarde ainda aconteceu essa remoção da carreta, então alguns ouvintes estão na dúvida aí. Ontem à tarde, por volta das 3:45, foi bloqueado o trânsito, ficou bloqueado por cerca de uma hora para remoção então desta carreta, e então a rodovia está com o trânsito fluindo normalmente no dia de hoje.
13: 14 faltando para as 8, também está a informação para você, é importante essa informação do trânsito. Ainda é destaque na manhã de hoje, órgãos reforçarão atendimento e policiamento no domingo de primeiro turno das eleições, isso no estado e também no país. Eleições 2026, panfleteiros no estado atuam em clima pacífico. Eleições 2026 também é destaque, a bancada feminina pode chegar a 22 integrantes no Senado. A Polícia Militar descarta bomba após operação para apurar suspeita nos arredores do STF. São alguns dos destaques também da manhã de hoje, Jenny, nos grandes portais de informação.
14: E Luíde, trazendo também uma informação para este sábado, então, o Rotary Clube de Marau vai realizar o 5º Galeto com Massa. Então, é um evento que vai acontecer nesse sábado, a partir do meio-dia, no CTG Sentinelas do Pago. O cardápio, então, vai ter massa, galeto assado, linguiça, saladas variadas. E, além do consumo no local, o público também poderá contar com a opção de retirada das refeições. Os ingressos custam R$45 o adulto e R$25 o ingresso infantil. Essa iniciativa que faz parte das ações do Rotary Clube de Marau.
13: Beleza, tá aí a informação para você. Essa também você encontra no vangfm.com.br, o guia do eleitor, né, Jenny? A gente tem lá a informação, o que precisa saber para poder votar no domingo. As pessoas podem acessar o site nosso, também nossas redes sociais, tem esse guia do eleitor. Sempre tem aquela dúvida, né? Posso ir com um documento tal, tenho que apresentar, eu vou chegar com o meu e-título, por exemplo, mas não pode entrar com o telefone. Não, o telefone você não pode ir na cabine de votação. Você pode apresentar o e-título se consta a foto, logicamente através do aplicativo. Tem também a questão do documento com foto e ainda a carteira digital, né? Que também pode.
14: E até mesmo o local de votação, né? A gente sabe que tiveram algumas mudanças nos locais de votação esse ano. Então é importante sempre conferir antes, né? Para você acabar não se atrapalhar ali na hora da votação. A gente sabe que também são seis votos esse ano, então vai ser um pouquinho mais demorado. Então vai com a colinha que vai também ajudar nesse processo.
13: Exatamente. Qualquer dúvida que você tenha, acesse aí as nossas redes sociais e o nosso site, que tem todas as dúvidas tiradas para você. 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Para fechar o bom dia de hoje, Jenny.
14: E lembrando que a partir de hoje, então, né, é proibida a divulgação paga de propagandas eleitorais, tanto na imprensa escrita e também a reprodução de anúncios de jornais na internet. Então, termina, né? Terminou ontem, aliás, o prazo para essa veiculação da propaganda em jornais e revistas, bem como a reprodução online. E aqui no rádio e também na televisão, também foi ontem a última, né? A última propaganda deste primeiro turno. Então, a partir de agora, tudo se concentra aí para o domingo. O que continua proibido nas regras gerais da reta final, a propaganda em outdoors, inclusive eletrônicos, permanece totalmente proibida. E também a entrega de brindes, bonés, camisas, chaveiros, também é algo que está proibido na eleição.
13: Como é que fica a questão da rede social? A questão desses conteúdos, por exemplo, pagos em rede social, também está proibido? Só vale o orgânico?
14: Segundo uma informação aqui do Tribunal Regional Eleitoral, é proibida a divulgação paga de nova propaganda eleitoral na imprensa escrita e a reprodução de anúncios de jornais na internet. É o que diz aqui. Mas podemos apurar também na sequência.
13: Maravilha. Vamos trazer também, ampliar essa informação na sequência, porque é normal que na rede social dos candidatos, por exemplo, né? Ou até de pessoas que apoiam candidatos, as publicações, vamos tirar essa dúvida também da nossa audiência. Jenny, obrigado. Na sequência você volta na nossa unidade móvel, é isso?
14: É isso aí. Uma ótima sexta-feira para todos.
13: Para todos nós. Vamos fechando assim o nosso Vang Bom Dia. A primeira informação chegando para você nessa sexta-feira, dia 2 de outubro, é hoje que marca o Dia Nacional do Habitat. Nós vamos falar mais sobre assuntos relacionados a eleições, logicamente, porque estamos no período pré-eleição, pré-pleito, primeiro turno, e vamos tratar de todos os destaques nesse sentido. E é claro, do que já foi notícia na manhã de hoje. Para você, um ótimo dia, uma ótima sexta-feira. Fique com a gente.

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12: 8:33.
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18: Agora 8 horas para você, bom dia. Aqui na Vanga está chegando o nosso Espaço Plural, último da semana, mas hoje é outubro, dia 2. Manhã que é de primavera, até agora há pouco com o céu azul, agora aumenta também a nebulosidade e a temperatura nesse início de manhã agora chega aos 10 graus, mas esteve mais frio no comecinho da manhã, foi de 8 graus aqui em Marau. A partir de agora até às 10, nós ficamos na sua companhia, comigo Ronaldo, também com o Luiz Silvestre, na produção da Kelly Felipe, na reportagem ainda da Jenny Gazola. Estamos aqui com o nosso Espaço Plural desta manhã. 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Agora 8:01. Luiz Silvestre, bom dia.
19: É, 8:01, bom dia. Mas começamos com a pontualidade britânica. 8:00, hein? Nunca eu acho que a gente conseguiu entrar no ar 8:00.
18: Não, talvez agora na
19: eleição, com certeza, né?
18: Mas em outras ocasiões a gente é bem pontual aqui no programa sempre.
19: É que sempre tem 8:01, 8:02.
18: Mas vamos lá. Começou o nosso programa nesta manhã, que tem muitos assuntos que repercutem também nas últimas horas. E não tem um assunto que não é diferente, né, Luiz, que é a repercussão do cancelamento do debate na Rede Globo. O tradicional debate, que acaba sendo o último, né, geralmente de um pleito eleitoral, e que ontem a emissora decidiu por cancelar o debate aos candidatos à presidência da República, né? Numa situação que vou te contar, viu, interferência de todo mundo nessa história aí. E num primeiro momento, até na visão de meio de comunicação, a atitude da Rede Globo, ela foi coerente, né?
19: Também achei.
18: Ela foi uma decisão coerente e ela foi uma decisão correta, no sentido que se sentou com os partidos, né? E se faz isso, inclusive, aqui na Vanga em debates municipais. Se senta com os partidos, se coloca a regra, como vai funcionar o debate, todos estão cientes do que vai acontecer, né? Isso é acordado, isso é documentado, se faz uma ata, isso se registra em Justiça Eleitoral. Então, mudar a regra durante o jogo cá entre nós, né? Então a Rede Globo fez certo. Cancela tudo, pronto.
19: É, mas é que houve uma série que levou
18: ao
19: cancelamento. Não foi somente o púlpito o problema. Começa, por exemplo, com a participação do Renan Santos, que ele entrou com uma ação, tinha 23 advogados da Globo, e se basearam na Constituição, que diz que o convidado deveria ser quem tem mais de 5 representantes do Congresso. Então, que é o partido do Zema, o novo?
18: O novo teria. Novo.
19: É. E o partido do Renan Santos tem
18: que
19: apenas um.
18: Tem só um.
19: Só um. É. Então começa por aí. Aí no início da tarde, ou início da manhã, a Carmen Lúcia não aceita. Diz que ela indeferiu o pedido do Renan de participar do debate. 6 da tarde, Gilmar Mendes entra com uma ação autorizando o Renan a participar do debate.
18: Muda tudo.
19: Já mudou aí. É. E aí depois tem a questão do púlpito, né?
18: É.
19: Que então é uma série de coisas que realmente aconteceram. É lamentável.
18: É uma interferência no Poder Judiciário que foi impressionante, né? Até para trazer aqui essa informação, a própria Rede Globo publicou essa notícia ontem, né? A Globo recebeu há pouco tempo, né? Ou seja, no começo da noite de ontem, 2 notificações referente, né, ao debate presidencial programado para a noite da quinta-feira, que interferem nas regras previamente acordadas e decidiu pelo seu cancelamento. A primeira notificação é assinada pela ministra Estela Aranha, do Tribunal Superior Eleitoral, ou seja, o TSE, que atende a um pedido da coligação do candidato a Lula, do PT, a presidência da República. A decisão torna inválido o item das regras do debate que trata dos candidatos ausentes. Ou seja, aqui está, né? Uma das situações. A ata com as regras, assinada por todos os partidos, inclusive do PT, determina que, em caso de ausência de candidato, o púlpito reservado a ele seria mantido vazio no cenário, com uma placa que identificava ali que estaria, então, o candidato. E que, em uma das rodadas, e isso foi acordado, de que em tema livre, os candidatos presentes que assim desejaram formular pergunta teriam 30 segundos para formular a pergunta, mesmo com o candidato que não havia comparecido. A decisão da ministra Estela Aranha proíbe o púlpito com o nome de Lula e a formulação das perguntas que seriam feitas a ele, ou seja, quebrando a regra acordada com os partidos como um todo, ou todos eles. A segunda notificação recebida pela Rede Globo na noite também da quinta-feira, é uma decisão proferida pelo ministro Gilmar Mendes, do STF, que atende a um pedido feito pelo Partido Solidariedade a respeito da participação no debate de Renan Santos, do Missão. As regras que estabelecem que candidatos devem ser de forma obrigatória convidados ao debate em rádio e televisão são determinadas por lei, regulamentadas pelo próprio Tribunal Superior Eleitoral, através de portaria, que deve então ser convidados de forma obrigatória candidatos de partidos com representação de pelo menos 5 parlamentares no Congresso Nacional. Em atendimento a essa regra, a Globo havia convidado para o debate Augusto Cury, do Avante, Flávio Bolsonaro, do PL, Ronaldo Caiado, do PSD e Lula, do PT. Uma outra decisão, na última terça-feira, o presidente do TSE, Cássio Nunes, alterou o entendimento do próprio TSE sobre a contagem de parlamentares do Congresso para fins de debate e decidiu que Romeu Zema, do Novo, teria direito de participar do debate. A decisão do ministro Gilmar Mendes, do Supremo, determinou a participação do candidato Renan Santos, mesmo o Missão, partido dele, tendo apenas 1 parlamentar no Congresso Nacional. A Globo tem longa tradição, então, na organização de debates e, com isso, então, estabeleceu também de que, por insegurança jurídica, optou por cancelamento do debate.
19: Eu até tenho aqui, vamos ilustrar para quem nos ouve, até porque é importante a gente trazer essa informação e até para quem não acompanhou, a gente reproduz também em vídeo, pode ser?
18: Ah, claro.
19: A manifestação da Globo não precisa ser inteira também, né? Porque ela tem 3 minutos, mas ela foi assim, ó. Opa, agora.
12: Da República. Vamos agora até os estúdios
19: com imagem.
12: Globo falar com o apresentador César Tralli. Oi, Tralli, boa noite para você.
20: Oi, Elter, boa noite a você, boa noite Ana Paula, boa noite a todos. A Globo recebeu há pouco duas intimações judiciais relacionadas à realização do debate presidencial programado para esta noite. A primeira é assinada pela ministra Estela Aranha, do Tribunal Superior Eleitoral, e atende a um pedido da coligação da candidatura de Lula do PT à presidência do Brasil. A decisão torna inválido o item das regras do debate que trata de candidatos ausentes. A ata com as regras, assinada por todos os partidos, inclusive o PT, determina que em caso de ausência do candidato, o púlpito reservado a ele seja mantido vazio no cenário com uma placa que o identifique. E que numa das rodadas de tema livre, os candidatos presentes que assim desejarem formulem em 30 segundos a pergunta que fariam ao candidato que não compareceu. A decisão da ministra Estela Aranha proíbe o púlpito com o nome de Lula e a formulação das perguntas que seriam feitas a ele. A segunda intimação recebida pela Globo esta noite é de uma decisão proferida pelo ministro Gilmar Mendes do Supremo Tribunal Federal e atende a um pedido feito pelo partido Solidariedade a respeito da participação no debate de Renan Santos do Missão. As regras que estabelecem que candidatos devem ser obrigatoriamente convidados para debates em rádio e TV são determinadas por lei, reguladas por portaria do Tribunal Superior Eleitoral. Devem ser convidados obrigatoriamente os candidatos de partidos com representação de pelo menos 5 parlamentares no Congresso Nacional. Em atendimento a essa regra, a Globo convidou para o debate os candidatos Augusto Cury do Avante, Flávio Bolsonaro do PL, Ronaldo Caiado do PSD e Lula do PT. Uma outra decisão, essa da última terça-feira, do presidente do TSE, Cássio Nunes Marques, alterou o entendimento do próprio TSE sobre contagem de parlamentares no Congresso para fins de debate e decidiu que Romeu Zema do Novo teria direito de participar. A decisão do ministro Gilmar Mendes do Supremo, proferida há pouco, determinou a participação do candidato Renan Santos, mesmo o Missão, partido de Renan, tendo apenas um parlamentar no Congresso Nacional. A Globo tem longa tradição na organização de debates eleitorais. Nosso propósito é promover a discussão de ideias para o Brasil, oferecer aos eleitores a oportunidade de comparar projetos. Nosso dever é o de promover a democracia. Mas as sucessivas decisões judiciais, tomadas momentos antes do debate, causam insegurança jurídica e representam uma interferência indevida na liberdade que os veículos de imprensa têm de organizar os debates eleitorais. Por essa razão, a Globo decidiu cancelar o debate desta noite. A Globo agradece aos demais candidatos e faz todos esses esclarecimentos em respeito aos eleitores e ao público que esperavam ter a oportunidade de ouvir propostas para o futuro do país.
18: É, aquilo que já trazia na informação anterior, agora na fala do próprio Tralles sobre essa decisão, então, da Rede Globo, né? Coerente com as regras do debate e pela insegurança jurídica, optou, então, por cancelar, né? Quem perdeu, né, foi a população de, pelo menos, ver o que, que eles estariam demonstrando nesse debate, né? As faces dos candidatos. E aí, aqui, Luiz, vem, e olha, esse não é o único debate que teria ausência de candidato, viu? Nós tivemos aqui no estado vários debates que faltou candidato.
19: Não, mas para presidente também.
18: Isso, e para presidente também aconteceu
19: não,
18: isso,
19: né? Não, eu vou te dizer mais.
18: E aí eu vou te dizer o seguinte, o que tem que promover agora aqui? Até onde é que a estratégia de campanha, ou até onde o bem comum que se costuma dizer na política, ela prevalece numa atitude como essa de não ir para debate? Porque o debate é justamente esse, é discutir ideias, discutir projetos, é discutir o momento. O momento que você omite de participar em debate, e aqui independe quem for candidato, não estou interessado em saber quem é. Até onde é que a estratégia de campanha, ela prevalece pensando no bem comum?
19: Eu até vou te dar uma outra ótica. que é importante a gente trazer. Teve debates presidenciais, a estratégia até, não vou nem entrar no mérito da estratégia, cada um tem a sua estratégia, né? Mas aí perde. Perdemos nós.
18: Mas é óbvio, quem perde é a democracia.
19: Isso, também a democracia, mas o eleitor perde. Perdemos nós, justamente o que o Tralli falou. Nós não temos a face dos caras, como você cita, pra gente saber que plano se tem, que debate de ideias. Mas mais do que isso, em outras campanhas, que casualmente ontem eu li um artigo sobre isso, depois eu fui procurar, teve dois candidatos a presidente que faltaram debate. Fernando Henrique Cardoso, que ganhou no primeiro turno, as suas duas eleições foram no primeiro turno, e o Jair Bolsonaro, quando ganha a eleição, aquele foi presidente, foi eleito, ele também faltou debate. Mas os púlpitos estão ali, né?
18: Mas respeitou a regra e foi estabelecida.
19: Respeita-se a regra. Aí nós estamos analisando da nossa ótica a estratégia, ok, mas tirando até a estratégia, veja só o absurdo de mudança de regra, de interferência jurídica num processo que não tem por que ter, né? E aí então eu acho que a Globo também fez certo, coerente.
18: A postura da Rede coerente. Globo, ela foi coerente com a regra que estabeleceu.
19: Segurança,
18: né?
19: Jurídica, não tem.
18: E aí se o Poder Judiciário vai interferir, pô, aí tanto é que tem agora aqui a Associação Brasileira de Emissoras de Rádio e Televisão, a BERT, e também a Associação Nacional de Editores de Revistas, a ANER, e a Associação Nacional de Jornais, a ANJ, manifestaram nesta quinta-feira em nota conjunta profunda indignação com a interferência judicial nas regras previamente definidas no debate da Globo e Faria com os candidatos à presidência da República. Após receber duas intimações judiciais, a Globo decidiu então cancelar o debate e com isso teve a manifestação dessas entidades. Eu sei, viu?
19: Tem um recorte aqui.
18: Sei também que tem aquela situação. Tem quem não gosta da Globo falar mal da Globo, né? Agora também tem que não se aproveitar da situação disso para dizer que a Globo é Deus, tá? Né?
19: Não.
18: Nesse sentido, eu entro no sentido que a Globo tem sido coerente com esse assunto. Eu não sou um apaixonado da Globo, mas também não sou quem vai deixar a Globo um demônio, entendeu?
19: A Associação Brasileira de Emissoras de Rádio e Televisão, juntamente com as demais entidades aí, elas têm um recorte nessa nota que tá aqui, ó. As entidades entendem que a interferência não se trata apenas de uma imposição de obrigações, sem previsões em lei, contra uma emissora privada. É, sobretudo, uma agressão à liberdade de imprensa ao forçar a condução do debate em desrespeito a regras acordadas há meses entre a emissora e os partidos. E aqui eu preciso fazer uma colocação a teu respeito. Todos os debates que fizemos municipal, quem sempre tratou com as devidas coligações, com as campanhas, né? Com as coligações, sempre foi você representando a emissora, com as normas determinadas.
18: Sempre.
19: A Globo, você sabe melhor do que ninguém, a Globo está meses tratando para fazer essas regras. E aí, de última hora, um canetaço de uma intervenção jurídica para mudança de regra, não só essa do púlpito, mas também como tá, o que a Constituição prevê, que tem que ter 5 candidatos. Tem que ter 5 cadeiras no Congresso para ter participação.
18: É regra, tá, é portaria do TSE.
19: Então só isso já. É regra. A Globo já está muito coerente em ter feito o que fez.
18: Estava na regra, né? Estava na regra.
19: Então, lamentável.
18: É lamentável que essas atitudes tenham ocorrido, né? Se tu não quiser ir no debate, não vá. Tá? Não isso, tem problema.
19: Exatamente, isso. A estratégia, vamos deixar até de lado.
18: Mas sabia,
19: cada um tem a sua estratégia.
18: Tu sabias o que ia acontecer se tu não fosse. Isso não sabia? Estava na regra?
19: Agora, tentar intervir.
18: Agora, né? Querer mudar a regra do jogo, andando o jogo, bom, aí.
19: É, e nós estamos vendo.
18: Aí é fazer confusão, né?
19: Estamos vendo o STF também agir de uma forma que é inacreditável, né, Ronaldo? De lado a lado, inacreditável. Nós estamos então tendo cabos eleitorais dentro do STF.
18: É impressionante. Se a nossa democracia tinha alguns arranhões, dessa vez arranhou bastante, porque não teve nem condição de ouvir, de ver as máscaras dos candidatos, se for o caso, de ver o rosto deles, ver a falsidade, se fosse o caso, se for ver a verdade, enfim, o que eles fossem revelar não me interessa.
19: É isso aí.
18: Né? Agora, não deu a condição do eleitor, que é uma rede de televisão de massa do Brasil. Tem um grande acesso, é uma TV aberta, é de massa, e aí não permitiu que a gente pudesse ver o debate, né? Não importa se fosse A ou B ou melhor, não é o caso, mas é o ato de não ter a oportunidade de a gente poder ver a face dos candidatos, ver o que eles teriam a dizer, ver se eles estavam preparados, se não estavam preparados. Então a gente prejudica sim a nossa democracia, que está prevista inclusive no debate, na discussão, a gente precisar cancelar debate por interferência jurídica e descobrindo de regra, porque se estabeleceu isso em regra, por que é que tem que mudar o jogo?
19: E já não aconteceu o debate presidenciável na Band, você lembra 15 dias atrás? Também porque entraram em desacordo entre as coligações que estavam tratando já há meses. É muito complicado.
18: O que a gente vai esperar do Brasil, hein? Cai entre nós.
19: É, realmente
18: o que a gente vai esperar desse país?
19: É muito preocupante.
18: A gente vai confiar em quem?
19: É.
18: Quem que a gente pode confiar?
19: As instituições abaladíssimas.
18: É. Né? A gente vai confiar em quem? 8h17.
19: Vamos fazer o intervalo, depois a gente faz a segurança pública.
18: É, vamos fazer
19: eu
18: isso.
19: Acho que tinha,
18: né,
19: que ter esse recorte aqui, a gente tinha que contextualizar nossa audiência.
18: Precisava trazer isso para a audiência, para a gente refletir, né, sobre esse assunto. Né, não é jogar toalha, vamos começar por aqui, né, cada um fazendo a sua parte, porque o que vem lá de cima, gente do céu, né, tem vindo coisa muito ruim. Vamos voltar já.
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11: Olá a todos que nos acompanham na Rádio Vang. A sexta-feira de predomínio de sol tem 8 a 18 graus, vento sul fraco de sul-sudeste. Sábado, em grande parte, tem a presença do sol e a amplitude térmica será maior, com 11 a 25 graus. O vento predomina de norte para sul e favorece um certo abafamento durante a tarde. E à noite chove. Tem alerta para tempestades na madrugada de domingo. As primeiras 8, 10 horas de domingo serão de instabilidade forte. Inclusive, o domingo pode começar com um transtorno na região de Marau, alagamentos e risco de tempestades, mas ao longo do dia, dia de eleição, a tendência é de o tempo secar. A previsão aí, já a partir das 10, 11 horas da manhã, é de a chuva se afastar, o sol aparece com 21 graus e começa então aquele período que a gente tem falado, um período que se estende até por volta do dia 15, com chuva muito frequente. Não vai chover o tempo inteiro em toda a região, teremos algumas melhorias, algumas folgas ali na terça e na quarta, ou seja, para de chover em alguns momentos, mas a instabilidade será muito presente e o volume de precipitação na região ao final desta primeira metade de outubro pode ser alto, com vários transtornos. Da Metsu Meteorologia, Estael Silas.
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15: Agora 8:25 aqui na Vang tem o nosso Espaço Plural nesta manhã. Hora certa quem traz aqui é a Martina, a gente vai com você até às 10 da manhã. Daqui a pouco também tem informações da segurança pública nesta manhã de sexta-feira. Agora tem a Unimóvel, quem participa é a Jenny Gazola. E aí, Jenny, bom dia.
16: Bom dia, pessoal, o Ronaldo, Luigi, a Kelly, toda a nossa audiência. É um belo dia, né, de sol, sexta-feira de sol aqui na região.
15: Qual que é a informação, hein, Jenny?
16: Ronaldo, vou falar sobre rodovias da região. Eu estive percorrendo agora há pouco a ERS 132 entre Vila Maria e Camargo. Inclusive, acredito que as imagens estejam rodando, né, agora ali no YouTube, para quem está acompanhando a programação em vídeo. É, eu percorri esse trecho, né, de Vila Maria a Camargo agora há pouco, faz uns 5 minutos, né? Eu gravei em vídeo o trajeto, coloquei o telefone no painel do carro e fiz essa gravação, porque ontem à tarde o DAIR nos informou que estaria realizando uma operação tapa-buracos nessa rodovia, teria iniciado ontem, né, e iria terminar no dia de hoje. É, então eu percorri, né, o trajeto para ver se de fato teria ocorrido essa operação tapa-buracos.
15: Jenny.
16: E como vocês podem ver ali no vídeo, né, mais próximo a Camargo teve sim esse trabalho de tapa-buracos, porém chegou num certo ponto que parou o trabalho, então não se sabe o porquê, né? E no dia, nesta manhã, pelo menos até o momento que eu estive por lá, ninguém está trabalhando na rodovia até esse momento. Então, uma parte da RS 132 teve o tapa-buracos, a outra parte ainda está na situação crítica, né, que já se encontrava, inclusive, há bastante tempo, né, há mais de meses. Então, essa situação está bem complicada, né, o tráfego, principalmente para quem utiliza a rodovia de forma diária, né, diariamente enfrenta dificuldades com a proporção dos buracos na rodovia e também a falta, né, de acostamento, falta de sinalização. Esse é um problema que vem de muito tempo. O DAE, né, que é o Departamento Autônomo de Estradas de Rodagem, também nos informou que na 324 também estaria realizando uma operação tapa-buracos entre Marau e Passo Fundo. Então, na quarta-feira desta semana também foram concluídos serviços entre Passo Fundo e Pontão, também em relação a 324. E aí também o DAIR informa e orienta, né, para que os motoristas respeitem a sinalização das obras e trafeguem com atenção. Então, como eu falei, né, a 132, que pelo que percebo seria, né, a rodovia mais crítica aqui da região, embora a 324 também esteja bem danificada em alguns pontos, teve essa operação em parte da rodovia e o restante ainda está por fazer, Ronaldo.
15: Jenny, só para um fato curioso aqui, até está ainda rodando as imagens e até para explicar para a audiência que está acessando lá no YouTube. O teu percurso gravado aqui é o percurso de Camargo em direção à 324, tá?
16: Isso.
15: Então, não sei se é mera coincidência, mas me chamou a atenção um detalhe. O tapa-buracos aconteceu no território de Camargo, onde é o limite com Vila Maria, já não tem mais tapa-buraco. Claro que agora está ao vivo aqui, não tem como voltar para trás a imagem, mas depois você que está acompanhando o programa, faça isso. No trecho que é território de Camargo, teve a operação tapa-buraco. No limite com Vila Maria, já não tem mais operação. Me chamou a atenção isso, não sei se é mera coincidência ou não.
17: E nesse exato momento aqui, a imagem mostra
15: a imagem,
17: o tamanho dos buracos.
15: É território de Vila Maria aqui.
17: É, não, bem pontuado.
15: É. Se você voltar lá atrás, porque me chamou a atenção a imagem, que as imagens.
17: Eu volto lá atrás, né, voltei lá atrás, ó.
15: É. Então volta, quem sabe volta lá atrás, né? Vai porque a Janet faz aqui a gravação a partir de Camargo, vai passar a ponte, né? E aí a partir já dá para observar que teve. Aqui.

0: quem vai chegar justamente onde é que é o limite com o município de, de Vila Maria. Ó, aqui dá para perceber que não tem buraco aí, ou eu não tô enxergando mal. Não tem, né? Tem remendos aqui nessa imagem, né?
1: Tem, agora tem, ó. Vai aparecer.
0: Tem aí. Logo em seguidinha, aqui vai ser o limite com o município de Vila Maria. Ó, dá para ver, né, que o asfalto aqui tem as manchas que foram colocado o asfalto, ó. A operação tapa buraco, né? Então ela ocorreu. Nessa entrada aqui é o limite com o município de Vila Maria. Aqui já é limite com Vila Maria.
1: É, daqui.
0: Mas cuida a partir de agora, ó. Aqui ainda é limite, aqui é Camargo, já é Vila Maria. Tá aí na imagem, ó. Aí já não tem, é uma grande reta. Ali pertence ao município de Vila Maria.
1: O que pode ocorrer é que deixaram talvez para fazer para hoje.
0: Pode. Mas me chamou a atenção essa questão, né?
1: Porque a gente foi informado que teríamos hoje, né, inclusive. É.
0: Me chamou a atenção essa questão aí desse trecho aí para saber o que vai acontecer. Mas realmente, a partir desse local, tem muito buraco aí. Meu Deus do céu.
1: É uma vergonha.
2: É, e segundo o Dair, a previsão, né, para encerrar o trabalho hoje seria até às 18h. Mas, como eu falei, por enquanto não tem trabalhadores ali na rodovia. Vamos seguir, né, acompanhando essa situação e quem sabe na próxima semana a gente traga novidades aí sobre esse tema.
0: É, até para verificar se foi concluído o trabalho ou não foi. Cabe voltar no começo da próxima semana lá.
1: Importante essa pauta levantada aqui, já com imagens, inclusive ilustrada aqui.
0: Mas que me chamou atenção isso, viu? Me chamou atenção sobre esse assunto. Eu prefiro nesse momento aqui não falar que eu pensei, tá? Mas, olha.
2: E até em alguns pontos vocês podem perceber a dificuldade de alguns veículos, inclusive tem muito trânsito, tráfego de veículos de carga, né, veículos pesados, em virtude também de empresas que estão ali mais na região de Camargo. Então, em alguns pontos, principalmente nessa reta, Ronaldo, que você mencionou, onde teve, né, o parte aí, que foi parado, vamos dizer assim, o trabalho, ali a situação é bem crítica.
0: E dá para perceber, né, Jenny, que em razão de tanto buraco que tem, os condutores às vezes se arriscam ir para a pista contrária, ou eles vão à margem da rodovia, né, que não tem acostamento. Então é sempre andar muito na margem de risco, ou seja, invadindo a pista contrária ou até sendo da rodovia, né? É impressionante as manobras para poder desviar dos buracos que tem nessa rodovia aí.
2: E aí imagina trafegar à noite com chuva, né?
0: Vai ser impossível de não cair num buraco,
1: uma,
0: né?
1: Missão.
0: É uma grande missão de risco, inclusive, que se tem. É isso então, Jenny?
2: É isso, Ronaldo. Seguimos ao vivo, né, no Amaral, também na região, com oferecimento da Bevel Volkswagen. 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Da Unimóvel, ao vivo com a repórter Diene Gazola.
0: Ok, Diene, agora são 8h34, 26, faltando agora para as 9h. Vamos trazer aqui informações da segurança pública, trabalho das últimas 24 horas do Corpo de Bombeiros. Quem destaca hoje é o bombeiro Evanilson Gamba. Bom dia, Evanilson. Já tem o Ivanilson aqui para participar também, né? Bom, agora feito o contato com ele. Vai lá, Ivanilson, bom dia.
3: Bom dia, ouvintes. Vamos ao relato dos chamados. Atendido pelo Corpo de Bombeiros nas últimas 24 horas. As guarnições de plantão atenderam a 7 chamados, sendo eles chamados do dia 1/10, 11h10. Atendimento à vítima de caso clínico na rua José Posse Sobrinho, bairro Santa Lúcia. 11h25. Atendimento à vítima de caso clínico na rua das Hortênsias, bairro São José Operário. 14h04. Atendimento à vítima de caso clínico na rua Emílio Viesli, bairro Constante Fuga. 17h38. Atendimento

0: alerta sinistro de trânsito, tipo colisão entre veículos, ou devolveu a motocicleta CG, placas padrão Mercosul, onde seu condutor apresentava escoriações pelo corpo e lesão cortante na cabeça. Já o segundo envolvido fugiu do local. 18 horas. Atendimento à vítima de caso clínico na rua Honorino Pereira Borges, nas dependências do Parque Largo de Ciro Bortolom. 20 horas e 22 minutos. Atendimento à vítima de caso clínico na rua Júlio de Castilho Centro. 21 horas e 20 minutos. Atendimento na comunidade de São Paulo da Cruz Interior. Esses foram chamados da sala de operações, informou o bombeiro Ivanilson. Tenham todos um ótimo dia, um bom final de semana a todos.
1: Bom final de semana, obrigado pela informação. Pessoal do Corpo de Bombeiros, um ótimo trabalho para todo o esquadrão aí, as guarnições também do Corpo de Bombeiros. Fomos com a Brigada Militar, as ocorrências das últimas 24 horas. Tivemos visitas comerciais em 2 estabelecimentos e barreiras policiais abordando 66 veículos e identificando 88 pessoas. A Brigada Militar, na tarde de ontem, por volta das 13h30, por meio da equipe Rocan, apreendeu um adolescente de 17 anos pela prática de ato infracional análogo ao crime de tráfico de entorpecentes no bairro Santa Lúcia. A ação ocorreu durante patrulhamento ostensivo focado em averiguar denúncias sobre a comercialização de ilícitos na região. Ao trafegar pela rua Jorge Mateus Rigo, a guarnição visualizou o jovem em atitude suspeita, tentando ocultar objetos. Na abordagem em revista pessoal, os policiais encontraram porções de maconha, um aparelho de celular e também valor em dinheiro. Diante do flagrante, o adolescente foi apreendido, conduzido ao HCR para atendimento médico de praxe e em seguida apresentado à delegacia de polícia.
2: Também teve à tarde, às 6h23, a Brigada Militar atendeu uma ocorrência de trânsito com lesão corporal e com fuga do local do acidente. Isso foi na rua Luiz Ultramar e na Ângela Borella. Segundo a ocorrência, envolveu uma motocicleta e uma EcoSport de cor prata. O motociclista de 20 anos sofreu ferimentos e foi conduzido para o hospital pela equipe do Corpo de Bombeiros. O condutor do veículo, o EcoSport, fugiu do local sem prestar socorro. Mas durante a averiguação no local do acidente, os policiais militares localizaram a placa e parte do para-choque do veículo envolvido e com isso foi possível identificar o automóvel foragido. A guarnição esteve também no hospital para colher informações sobre o condutor ferido e adotou medidas cabíveis também e responsabilizando o outro condutor pela fuga sem prestação de socorro.
1: Na noite de ontem, por volta de 7h30, a Brigada Militar atendeu a ocorrência enquadrada na Lei Maria da Penha, na Avenida Barão do Rio Branco. A guarnição foi acionada para averiguar desentendimento em via pública. Ao chegar ao local, a equipe fez contato com a vítima, uma mulher de 43 anos, que relatou ter sido agredida pelo seu companheiro, um homem também de 43, que permanecia no local. Diante do relato apresentado, o homem foi abordado, conduzido ao HCR para a confecção do laudo de lesões corporais. Na sequência, os envolvidos foram encaminhados à delegacia de polícia para registro da ocorrência e demais procedimentos legais.
2: Praticamente de forma simultânea, às 7h38, a Brigada Militar atendeu uma outra ocorrência com prisão em flagrante de um homem de 50 anos, enquadrado pela Lei Maria da Penha. Esse fato aconteceu na rua Antônio Vilela, no bairro São Cristóvão. A Brigada Militar foi acionada para atender um chamado de violência doméstica e, ao chegar no endereço, também encontrou um indivíduo em visíveis sinais de embriaguez e alterado. A vítima, uma mulher de 50 anos, informou ter sido ameaçada e sofrido violência psicológica no local, relatando histórico de agressões recorrentes. Diante das evidências e relatos dado à voz de prisão ao agressor, que foi conduzido para atendimento no Hospital Cristo Redentor para avaliação médica e posterior conduzido ele à delegacia de polícia para o auto de prisão em flagrante. E esse, portanto, foi o trabalho da Brigada Militar das últimas 24 horas. São estas as informações referentes também à segurança pública, a gente traz aqui no nosso programa nesta manhã. Agora, 8h40, faltando 20 para as 9, a gente vai retomar na sequência o nosso programa, que vai até às 10 da manhã. E Luíde, na volta, vamos até falar mais aqui. Mas essa situação do debate na Globo ontem repercutiu no mundo todo, né? Tem aqui várias manifestações, né? O mundo nos enxerga, não é uma boa imagem que a gente vendeu ontem, não, viu?
1: E com democracia abalada, né?
2: Arranhadíssima.
1: Nós temos aí um problema muito grande, nível mundial.
2: Exatamente isso. Então tem vários países, países que não são tão divulgados. O exemplo que eu vou só antecipar, a própria Dinamarca está dizendo que no Brasil Tá confuso o negócio. Vamos falar mais aqui porque tem vários meios de comunicação em vários locais do mundo também destacando isso, né? Referente ao debate que não ocorreu ontem no Brasil, próximo inclusive ao pleito, à votação do primeiro turno das eleições de 2026. A gente volta já.
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2: E que vai até às 10 da manhã, nesta sexta-feira, dia 2 de outubro. Tem sol, tem variação de nuvens aqui em Marau. Temperatura é de 12 graus nesse momento. Já subiu 4 graus em comparação com o início da manhã. E a máxima para hoje, pelo menos, é de 18 graus, o que informa a meteorologia. E aí teremos aí para o final de semana a volta da chuva, já a partir deste sábado. O sol deve marcar presença no sábado, mas a chuva deve chegar no fim da tarde e também começo da noite do sábado. Para amanhã, mínima de 9. E a máxima de 25. E para domingo, na eleição, dia de votação, Luigi. Previsão aqui é de tempo chuvoso, com temporal pela manhã e também à noite segue a chuva para o próximo domingo. Deve ser um domingo chuvoso.
1: Né? É verdade. Foi importante porque as pessoas têm que se programar para votar, né?
2: É exatamente isso. A gente fez ontem aqui na programação do Comunidade, né? A grande maioria, se não todos, né? A votação, a preferência do eleitor que participou ontem aqui para votar é comecinho da manhã, meio da manhã e próximo meio-dia. À tarde, ninguém.
1: Me deixou, não sei se fiquei preocupado ou tranquilo. Porque eu não tô a fim de pegar muita fila. Então eu acho que meia-tarde é um bom horário.
2: Parece que agora. A não ser que o pessoal ouvindo isso comece agora a mudar, vai tudo pra tarde, não vai ter ninguém daí, forma a fila tarde, né?
1: Porque, cara, tem sessões, até porque vai ser. Os votos são mais tempo que demanda. Até quem vai com a colinha vai demandar mais tempo. Vai. Vamos lá, uma média de um minuto.
2: Um minuto é a média.
1: É a média? Um minuto. Então, peraí.
2: Está verificando aqui, viu, Luiz de Marau, tem para o próximo domingo, são mais de 31.705 eleitores que nós temos aqui aptos a votar no domingo, né? Mas nós temos também um histórico em Marau de que a abstenção aqui, e não é estimular a abstenção, pelo contrário, é estimular que você vá votar no domingo, mas temos um histórico de que nós ficamos na faixa entre 15, né? 13, 15, 14, 16, algumas eleições, por cento de abstenção, que não comparecem para votar. Então esse é o nosso índice. Nós temos aqui, Marão, nessa eleição 108 sessões, né? São 108 sessões. Lembrando sempre que o maior colégio eleitoral de Marau é no Iesta, que tem 12 sessões, né? Então lá é um local com 12 sessões, né? Mas são 108 sessões, né? 108 urnas eletrônicas que nós temos para votação no próximo domingo. E este é o que tem o maior número, que são 12. Eu não tive tempo de contar aqui, mas se eu não estou equivocado, depois é a Escola Anchieta, que tem 8, né? São os dois maiores colégios eleitorais aqui do nosso município, e esse também o próprio Anchieta, que abrigam então essas sessões. Se somar os dois aqui, seriam cerca de 20 sessões, do total de 108, praticamente um quinto, né, das sessões estão nesses dois colégios aqui no nosso município. 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Hora certa, agora 7, faltando para as 9 da manhã, informação Martini, com joias, relógios, óculos de grau e também de sol na Martini. Só para destacar aqui, a gente falou agora há pouco, Luiz, sobre as repercussões que tem no mundo, né? Sobre essa questão do debate que não ocorreu na Rede Globo ontem. Estava aqui verificando algumas repercussões. A agência de notícia Reuters foi a primeira a fazer uma publicação a respeito do debate cancelado. No título, o veículo reitera a ausência prévia de Lula e o cancelamento de Flávio, os dois mais bem colocados candidatos nas pesquisas eleitorais mais recentes. A matéria da agência é replicada por outros canais em países como a Itália e também a França. Cabe ressaltar, né, que Flávio havia confirmado que ia para o debate, depois com essa confusão toda do TSE e do STJ, aliás, do STF, ele disse que não ia mais para o debate, né? Então tem essa só para esclarecer esse assunto. O site do canal Al Jazeera também escreveu que o presidente brasileiro e o candidato da oposição ignoram o último debate e recusaram a oportunidade de discutir antes do primeiro turno. O portal ressaltou que Lula, em vez de participar do encontro com os concorrentes, optou por aparecer em um podcast popular com milhões de inscritos no YouTube, enquanto seu rival, Flávio Bolsonaro, acusou o TSE de afetar a liberdade de imprensa e alterar as regras do debate. Quem trouxe isso foi, então, esse canal. Também teve repercussão no espanhol El Mundo, que também diz o seguinte, né? Caos no Brasil. Os dias do primeiro turno, citou o cancelamento do debate com a alegação que a TV Globo é sempre sobre a interferência judicial na liberdade de imprensa e a reação crítica de outros nomes confirmados no debate. Então também fez essa referência. Ainda teve também aqui, a CNN Espanhol também deu destaque para a região da Espanha E a própria Dinamarca também recebeu um dos mais tradicionais jornais do país, também publicou na Dinamarca sobre o cancelamento do encontro na TV Globo. O periódico também atrelou como fatores decisivos ausências de Lula e Flávio Bolsonaro no debate. Então, o mundo está recebendo informação sobre aquilo que ocorreu no Brasil nas últimas horas. Agora, faltando 5 para as 9, a gente fecha aqui esta hora do programa, vem na sequência também as demais informações da sexta-feira, que tem sol, tem variação de nuvens, agradável temperatura, 12 graus agora aqui na área central.
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2: Agora 9:02, aqui na Vang tem espaço plural já na sua segunda hora, agora com o supermercado Passa Lá, também tem Sicoob, ainda ProAund, Oral Unique Implantes e com Fábio Amaral estamos na segunda hora aqui do programa. 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Vou fazer um contato nesta manhã com o comandante do 3º Batalhão de Polícia Ambiental da Brigada Militar, que tem sede em Passo Fundo, Tenente Coronel Jarbas Borer, que vai participar com a gente aqui também para falar sobre a atuação do batalhão em toda a nossa grande região, sempre no intuito também de combater os crimes ambientais. E é um trabalho que tem sido árduo, né? Numa grande região também de cobertura do batalhão. Comandante, como vai o senhor? Bom dia.
27: Bom dia a todos. Eu acho que estou sendo audível, perfeito?
2: Perfeitamente, tá? Tá,
27: então,
2: perfeito.
27: Tá bom.
2: Perfeito.
27: Um bom dia a todos os ouvintes da Rádio Vang, é um prazer estar aqui conversando com a comunidade para demonstrar alguns números aí, algumas missões, algumas importantes ações aí do 3º Batalhão Ambiental da Brigada Militar. Né? Eu sempre digo que as nossas guarnições são guarnições discretas, são guarnições silenciosas. Muitas vezes elas não são vistas, não são reparadas, uma vez que a gente permeia aí, né, todos os ambientes aí, até mais inóspitos da nossa comunidade, como os nossos corpos hídricos, nossas matas aí, sempre procurando fiscalizar, né, e proteger o nosso meio ambiente para as nossas gerações e futuras gerações aí, que é uma estrutura tão importante para a comunidade.
2: Só até definiu aqui, comandante, sobre essa missão, né, de vocês. Essa missão tem tido uma grande demanda na região, hein?
27: Sim, nossa demanda ela é muito grande, só para a comunidade ter alguns breves e pequenos números da nossa ação. Nós trabalhamos em 130 municípios sob a nossa atribuição, né, de fiscalização, de policiamento ostensivo ambiental. Uma porcentagem do norte do estado aí muito grande. Então são 130 municípios, nós temos aproximadamente 36 mil quilômetros quadrados de ação dentro de uma área geográfica, né? Isso compreende mais de 1 milhão de habitantes aí do nosso estado, aí atendidos pelo terceiro batalhão ambiental. Então, veja bem, é muito importante tecer esses números para a comunidade ter uma amplitude da nossa ação, né? Então, nós temos uma grande área, mas estamos aí dia e noite atendendo, né, as denúncias, atendendo as solicitações da comunidade, solicitações do Ministério Público, né, para que a gente possa defender o nosso meio ambiente, né, a qualidade do nosso ambiente, das nossas águas, do nosso ar, da nossa fauna, da nossa flora aí, para que a comunidade tenha um meio ambiente de qualidade e, acima de tudo, sustentável, né?
2: Claro. Comandante, na nossa região, o que tem prevalecido de demandas maiores quando se fala em crimes ambientais? Porque a gente observa também, acompanha e recebe, inclusive, as informações de vocês, que é um trabalho permanente, por exemplo, com cuidado com a flora e com a fauna, mas especialmente há um trabalho de cuidado com as nossas barragens com relação à pesca predatória, a questão do desmatamento, a questão até mesmo de como funcionam as lavagens de veículos com relação também à água após a lavagem. Ou seja, é uma área de atuação muito abrangente quando se fala aqui em meio ambiente. Mas o que é a demanda maior hoje? É o desmatamento? É a questão das barragens? O que ocupa mais vocês no dia a dia de vocês na fiscalização, hein?
27: Veja bem, nós permeamos todos esses segmentos que você falou agora, né? Então, que bom que você já consegue nos introduzir nesse assunto, né? Uma pergunta muito bem feita. Nós trabalhamos em todos os ambientes, né? Nós fizemos desde as fiscalizações em estabelecimentos potencialmente poluidores, aí a gente pode trazer uma infinidade de segmentos, principalmente você falou na questão das lavagens, né? Uhum. Existe uma série de instruções que esses estabelecimentos eles têm que respeitar. Existe uma licença concedida pelo estado, uma licença ambiental concedida pelo município. A polícia ambiental, ela faz a fiscalização dessas licenças, se esses estabelecimentos estão devidamente licenciados e, acima de tudo, se eles estão cumprindo essas licenças, a amplitude dessas licenças, né? Então, esse é uma grande gama que nós estamos trabalhando, postos de combustíveis. Então, existe uma infinidade de estabelecimentos que a gente fiscaliza, né? Que o batalhão ambiental fiscaliza. A questão do desmatamento, hoje um dos grandes problemas que nós enfrentamos é o desmatamento, né? É o desmatamento. Nós temos aí o bioma Atlântida, da Mata Atlântida, né? Que é o grande bioma que nós temos aqui na nossa região. Então, é uma mata nativa, né? Então, nós temos as nossas APPs, né? Que a gente fiscaliza bastante. Eu trago alguns números para a comunidade ver. Só, por exemplo, assim, ó, só do bioma Mata Atlântica, nós quase 108 hectares de matas, de desmatamento desse bioma, que é tão importante. Nós temos quase 7 hectares pertencente a áreas de preservação permanente. Então, é importante a comunidade saber, nós trabalhamos com georreferenciamento, né? Nós temos aplicativos, georreferenciamentos de gerações, assim, de tecnologia muito avançada, que isso é apontado, esse desmatamento de forma permanente, né? Nós temos satélites, nós temos aplicativos, nós temos uma tecnologia que nos aponta, nos demanda georreferenciado, né? Tá lá no computador. Sim. Nós estamos observando o computador e ali apita, ó, aqui está tendo um desmatamento muito incidente em determinada região. Nossas guarnições vão lá, fazem esse apontamento, o georreferenciamento, fizemos a ocorrência policial e mandamos, seja para o Ministério Público, seja para a Secretaria do Meio Ambiente, enfim. Então, tudo isso, a tecnologia vem ao nosso lado, né? É importante frisar para a comunidade também que desde ontem nós estamos em operação. Ontem abriu o período de defesa, o período da operação Piracema na bacia do Rio Uruguai. Então, ontem nós já fizemos uma grande operação com a Polícia Ambiental da Brigada Militar do Rio Grande do Sul, com a Polícia Ambiental da Polícia Militar de Santa Catarina, né? Então, a gente comunica a comunidade, né, que desde ontem está aberto o defeso, né, que a gente tem que respeitar a Piracema, que é o período regulamentar de procriação da espécie. Então, existe uma incidência, vai haver uma incidência muito maior de fiscalização no Rio Uruguai para que a gente proteja, né, a reprodução da nossa fauna silvestre, no caso agora os peixes.
2: Claro,
27: né?
2: Claro.
27: Então, é muito importante a comunidade saber. Existe uma fiscalização maior, uma restrição maior, né, da pescaria, né, nesse período. Não está totalmente proibido, mas a restrição é muito maior da pesca nesse período, nesse local, que é o nosso rio, na nossa bacia do Rio Uruguai.
2: Claro, comandante, tem todo esse esforço de fiscalização, como o senhor destacou aqui, em várias áreas, é realmente uma atuação, quando se fala aqui em ambiente, é uma área muito ampla, como o senhor destacou aqui, são vários crimes que possam ocorrer, e que bom que tem essa fiscalização. Mas, entretanto, imagino também que vocês convivem muito com aquela frase muito comum também se dita, ou pelo menos se fala, mas por desconhecimento, dizendo que crimes ambientais, isso não dá nada. Isso é uma grande falsa ilusão, né? E é uma ilusão perigosa, comandante.
27: Não, não. Os crimes ambientais, eles possuem uma legislação muito avançada. O Brasil possui uma legislação talvez uma das mais avançadas do mundo, né? Isso se dá em razão da preocupação com o nosso meio ambiente. O Brasil, a nossa nação é uma nação extremamente abençoada, né? Sob o ponto de vista da natureza, né? Seja dos corpos hídricos, o nosso solo, tudo que se joga, se cria, germina, né? Então, existe uma preocupação muito grande, porque quando a gente fala em meio ambiente sustentável, é aquele meio ambiente que consegue ser protegido exatamente em razão da evolução, né, o crescimento econômico da nossa sociedade. Isso que tem que ter o equilíbrio, isso que a gente tem que pensar, é o equilíbrio ambiental com o crescimento, com o desenvolvimento social. Isso é o meio ambiente sustentável. Então, nós temos que preservar isso. Nós temos que preservar para o equilíbrio, para o bem viver da nossa geração e das futuras gerações. Tanto é que quando a Constituição brasileira fala no meio ambiente, é um dos poucos momentos que ela fala das gerações futuras. Então, nós temos, tudo que nós preservarmos hoje, nós vamos fornecer a qualidade de vida para os nossos filhos, para os nossos netos, e isso é perene. Então, a gente tem que estar sempre pensando nisso, agora e no futuro, né? Então, só para trazer alguns números para nossa comunidade, veja bem. Eu trago um fato bastante importante que aconteceu há umas duas semanas atrás, que ocorreu aqui em Passo Fundo, os maus tratos contra o animal doméstico, contra o cachorro. Então, havia um indivíduo da sociedade enforcando os cachorros, né? Uhum. Então, houve a denúncia, né? O departamento aqui do meio ambiente, do bem-estar animal, juntamente com o batalhão ambiental, foram até essa denúncia, houve a prisão em flagrante desse indivíduo, e o que é importante nesse fato de trazer esses maus tratos? Foi o primeiro evento em que foi lavrado a prisão em flagrante do indivíduo, ou seja, esse indivíduo foi apresentado à autoridade policial judiciária, né? A Polícia Civil foi lavrado flagrante, o Ministério Público representou pela prisão e o Judiciário manteve. Então, foi a primeira prisão em flagrante que foi mantida aqui em Passo Fundo. Então, está havendo, diante do trabalho da sociedade, da importância que a causa ambiental tem, o trabalho diuturno das instituições envolvidas ao meio ambiente, juntamente com a Brigada Militar, com o Batalhão Ambiental, foi mantido, então, a prisão. Então, quer dizer o seguinte, respondendo a tua pergunta, essa temática do meio ambiente, da proteção aos nossos animais, à nossa fauna, à nossa flora, está evoluindo, o Estado está tendo uma atenção maior, né? Então, foi o primeiro caso de prisão em flagrante. Então, quer dizer o seguinte, já é um indicativo, né, de atenção. Então, só no primeiro semestre, nós atendemos quase 1.700 ocorrências ambientais. Dessas 1.700 ocorrências, 285 foram pela pela prisão por crimes de menor potencial ofensivo. Ou seja, nós podemos trazer assim as licenças que não estão sendo cumpridas, as empresas que estão trabalhando sem licença ou em desacordo com a licença, né? Dessas 1.700 ocorrências, 37 ocorrências foi pela prisão também de em flagrante, né? Seja por caça ilegal, seja por maus tratos, enfim, nós temos quase 20 quilômetros de redes e espinhéis em pescas ilegais, 20 quilômetros de apreensão desses petrechos ilegais sendo apreendidos, enfim. Então nós temos uma demanda muito grande, né? 108 animais, sejam eles galos de rinha, cavalos em maus tratos, animais domésticos em maus tratos. Então existe uma gama muito grande de atuação do Batalhão Ambiental na proteção da nossa flora e da nossa fauna.
2: Claro.
27: Eu já falei da questão do desmatamento, né? Foram 90 animais devidamente resgatados, animais silvestres resgatados pelo Batalhão Ambiental, seja em cativeiro ilegal, seja por atropelamento, enfim, a nossa gama de trabalho, a nossa área de atribuição, ela é muito grande e ela é permanente e dioturna.
2: Comandante, deixa eu lhe perguntar, só até falar aqui sobre essa ação de fiscalização, né? E quando flagrados crimes ambientais, até a título de conhecimento da sociedade, até porque tem uma questão também de educação, uma questão de cultura, que a gente precisa ponderar. Quando desses flagrantes, independe qual é o crime que envolve pessoas, que envolve tutores, o que vocês observam? É a ausência de conscientização, é a ausência de educação sobre esse assunto, ou são comportamentos de adotar postura de burlar a legislação, de ganhar alguma vantagem? O que vocês identificam com relação a isso? É uma questão de ausência de consciência de fato, ou é uma tentativa de burlar o sistema, hein?
27: Não, eu vejo que é uma falta de conscientização, né? Os tutores, eles pensam que os animais, eles não têm as suas necessidades fisiológicas básicas, como frio, medo, sede, né? É um processo cultural que a gente tenta quebrar, né? Que ainda está enraizado. Você veja bem as rinhas, né? Nós temos um trabalho muito forte com as rinhas, né? Então, a pesca, a rinha, a caça, ela vem de um processo enraizado e cultural, né? E a gente vem trabalhando nisso. Como é que nós vamos quebrar isso aí? Eu vejo que por dois grandes participações, né, do Estado, ou seja, através da fiscalização e do combate, e trabalhando com as nossas crianças. E nós temos o nosso batalhão, ele permeia em todos esses locais, né? Veja bem, você vai quebrar essa corrente nefasta aí, nessa corrente ilegal, trabalhando com as crianças, né? Nós temos o nosso programa aqui, que é muito forte dentro da nossa cidade, que é o Patrulheiro Ambiental Mirim, que a gente vai trabalhar com as crianças em parceria, né, com as nossas redes, de ensino, seja ela pública ou privada, em que um policial militar ambiental, ele vai devidamente habilitado, devidamente treinado para isso, ele vai adentrar as nossas escolas, trabalhar com as nossas crianças e informar através de uma cartilha devidamente trabalhada com pedagogos, né, a importância da proteção ao nosso meio ambiente, a proteção da nossa fauna, né? Por que que os animais são importantes? Qual que é o papel do animal nesse ciclo ambiental? Qual que é o papel da fauna, né? E qual que é o meu papel, né, nesse processo, em manter, em preservar tudo isso? Então, trabalhar com a criança, com essa educação primária, eu vejo que ela é o processo mais eficiente. Então, só esse ano nós vamos atender quase 200 crianças nesse processo. E a nossa ideia, a nossa luta é cada vez formar mais instrutores, habilitar mais instrutores para que essa gama de crianças sejam cada vez mais atingidas. E eu vejo que é por aí o processo mais eficaz, mais eficiente de mudar esse processo tão importante na nossa comunidade.
2: Pois é, mas nesse sentido, como você até falou aqui na questão, é justamente da violência, né, ou dos crimes ambientais contra animais domésticos, mas os demais flagrantes também têm essa questão da ausência de conscientização, ou se busca talvez ganhar alguma vantagem em não obedecer a legislação, hein, comandante?
27: Não, eu vejo que normalmente é um descuido, uhum, né, dos tutores.
2: Sim.
27: Um descuido dos tutores, tá? Agora, nós temos também na nossa área, na nossa enraizado culturalmente, a questão do galo de vinha.
2: Sim.
27: Né? Que é maus tratos também. Né? A gente trabalha muito forte. Boa parte das nossas conduções de prisões através de termos circunstanciados, infelizmente, trata ainda, a legislação trata isso como um crime de menor potencial ofensivo, o que não impede do nosso trabalho, da nossa fiscalização e da nossa condução, né? Aí sim, aí é um processo cultural que envolve apostas. Né? Esses galos são criados desde do princípio com anabolizantes, enfim, isso sim, isso eu posso ver que é um processo de que vai contra, né, o Estado, contra o preceito legal, contra né, uma forma de apostar, de ganhar dinheiro, enfim, né? Mas animais domésticos, por exemplo, gato, cachorro, domesticados, o cavalo, por exemplo, a gente vê que é um preceito individual, de maus cuidados, enfim, de uma criação equivocada. Então, nós temos diversas percepções, sejam por falta de um tutor, uma cautela do tutor, e outros preceitos aí que a gente vê que é realmente para fins econômicos, apostas, enfim, que é muito triste. Mas nós estamos premiando todas essas áreas, né? Seja na fauna, na flora, na caça ilegal, na rinha, na pesca irregular, né? Nós estamos permeando todos esses segmentos aí no combate a esses preceitos legais e na atenção às nossas faunas.
2: Comandante, para a gente concluir sobre esse tema, eu só até mencionou aqui de que existem, graças, né, também à tecnologia, para você também identificar os eventuais crimes, mas sempre a colaboração também da comunidade é importante, ou seja, tendo canais com a comunidade para que ela também possa levar as informações até vocês. Que canais são esses, hein, comandante?
27: Perfeito, perfeito. Nós podemos sempre evidenciar que a tecnologia, ela nos ajuda muito, muito nessa questão, principalmente de georreferenciar o nosso bioma, né? Um bioma Mata Atlântica, georreferenciar o desmatamento irregular, o desmatamento sem licença, o desmatamento da nossa mata nativa, o desmatamento em áreas de preservação permanente. Isso aí nos ajuda bastante, mas o principal, eu não tenho sombra de dúvidas, é o apoio da comunidade, a denúncia, tá? A denúncia. Ela pode ser feita através do 190, ela pode ser feita através da informação junto aos batalhões ambientais, ela pode ser feita à Secretaria do Meio Ambiente, ela pode ser feita junto ao Ministério Público. Toda essa informação, ela vai ser analisada, tá? Nós temos uma demanda muito grande, nós vamos fazer uma análise dessa informação quanto à urgência, quanto à emergência, mas toda a informação, ela vai ter uma análise, entende? Se a gente de repente não conseguir, por uma falta de estrutura, atender uma ocorrência prontamente, por não haver uma questão de urgência e emergência, ela vai ser colocada numa lista de prioridades, ela vai ser devidamente analisada e ela vai ser devidamente fiscalizada. Ah, o 190 vai receber essa denúncia, ela vai mandar para o batalhão ambiental. O Ministério Público, da mesma forma, vai mandar para o batalhão ambiental. Nós, no momento, nós vamos fiscalizar essa ocorrência. A fonte, ela é preservada, tá? Preservada. Muitas vezes a fonte não quer se identificar, não há problema, uhum, não há problema, ela vai ser devidamente preservada, tá? E nós vamos fazer essa ocorrência, nós vamos fiscalizar E se de repente a gente vê que existe uma infração, em tese uma infração, indícios de uma infração, nós vamos fazer ocorrentes e vamos mandar para o Ministério Público, vamos mandar para a Secretaria do Meio Ambiente, conforme a legislação determina.
2: Ok, comandante, foi bom tê-lo aqui na programação. A gente espera também manter novos contatos e o senhor conte com a VANG, inclusive, para informar tudo aquilo que ocorre também com o batalhão da Polícia Ambiental, da Brigada Militar. De momento, muito obrigado pela sua atenção, pelas informações e um ótimo dia para o senhor.
27: Muito obrigado pela oportunidade, estamos sempre à disposição e denunciem, nós vamos em algum momento sempre dar essa atenção à comunidade. Muito obrigado pela oportunidade e o Batalhão Ambiental está sempre à disposição.
2: Ok, um grande abraço, comandante. Agora 9:25, Tenente Coronel Jarbas Borer participou aqui no programa hoje com esse tema referente também à atuação do Batalhão Ambiental. Vamos voltar na sequência com o programa que vai até às 10. 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A gente já volta com o programa.
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4: 9:32 aqui na Vang tem o nosso Espaço Plural. Antes também de termos aqui a participação da gente, só para prestar também aqui um serviço, né? Foi encontrada uma chave de automóvel da marca Hyundai, aliás, Honda. É uma chave Honda, que tem inclusive um chaveiro que fala o nome de Elvi. Está na farmácias associadas. Essa chave de um automóvel é Honda, tem um chaveiro amarelo escrito Elvi. Então, eventualmente, quem perdeu a chave na rua pode passar na farmácia associadas que está lá a chave, né? Você que perdeu essa chave de automóvel. Jenny, informação da Unimove, qual é a informação agora?
5: Agora vamos falar de uma informação de utilidade pública, Ronaldo, porque muitas pessoas podem estar enfrentando algumas dificuldades no acesso ao telefone do 193 do Corpo de Bombeiros. Isso porque então tem alguns problemas aí na central, acaba caindo em Porto Alegre a ligação e aí o atendimento acaba demorando mais. A informação, a ocorrência demora mais para chegar até a corporação de Marau. Então tem alguns números, né, específicos aqui de Marau que podem agilizar esse trabalho. Estou na companhia do bombeiro Miller. Miller, então qual é a situação? Você estava me falando que desde 2024, né, depois da enchente que esse problema está ocorrendo, né? O que acontece então? Bem-vindo e bom dia.
6: Bom dia, Jenny. Bom dia a todos os ouvintes da Rádio Vang. Então, como a gente está falando, né, a gente está sofrendo aí desde a enchente lá, a gente está sofrendo um pouquinho com a questão operacional aí do nosso 193. Então, a gente pede a compreensão, né, da comunidade sobre isso aí, que isso não é culpa nossa, não é culpa da corporação. Então, é devido às enchentes que deu ali. Então, desde lá a gente vem enfrentando um problema bem grande aí com o 193. Então a gente pede para a população, quando eles ligarem no 193, que eles pedem que cidade que é. Às vezes tem cidade que nem Lagoa Vermelha, Carazinho, que ligam e cai aqui para nós também. Às vezes o pessoal daqui de Marau liga ou cai em Lagoa ou cai em Porto Alegre. Então a gente pede a compreensão assim do pessoal e que perguntem de que cidade que é. Às vezes o pessoal diz assim, que os bombeiros não querem atender a ocorrência. Não é nós não queremos atender a ocorrência. É porque não é aqui na nossa corporação que cai a ligação. Então a gente pede assim para o pessoal, pedem aonde, que cidade que é que estão atendendo o 193.
5: E tem números específicos para contato aqui na corporação de Marau. Então vamos divulgar aí para a comunidade já anotar, né, e ficar com esses números salvos.
6: Isso, então a gente está divulgando aí nas nossas redes sociais aí o pessoal que tem alguma dúvida, alguma coisa. Então acompanha nossas redes sociais ali no Facebook, no Instagram ali. Então acompanha ali que a gente sempre está colocando os nossos números adicionais ali, que é o 3342-5032, né? Nós temos também o 1993. E a gente tem o 0833, que é na unidade norte, lá em cima. E a gente tem ainda o telefone que tem o WhatsApp, né? Nós temos o WhatsApp também ali. Então, qualquer dúvida aí, o pessoal procura na nossa rede social aí, que tá tudo lá divulgado, a nossos números adicionais.
5: O WhatsApp, então, só para reforçar aqui, é o 99172-8398. Reforçando, então, 991...

0: 3672-8398. Miller, vamos então para concluir. Qual informação você quem sabe, ficou por falar?
1: Então, é só reforçar mesmo, Jenny, essa questão, assim, ó, que o pessoal não achem que a nossa corporação não quer atender a ocorrência. É que nós estamos tendo esse problema mesmo operacional no nosso 193, que geralmente o pessoal liga no telefone de emergência, né? Então, e nós estamos tendo esse problema. Então, a gente pede, assim, a compreensão, o atendimento, assim, ó, de toda a população nossa aí, e qualquer dúvida, assim, ó, ligue nesses números adicionais aí, que a gente está sempre disponível para atender a nossa comunidade da melhor forma possível.
0: Vou falar novamente, então, aqui os números é o 3342-5032, também o 3342-1993, o 3342-0833, que aí é da Unidade Norte, e também tem um WhatsApp 991-728398. Obrigada, Miller, um bom trabalho.
1: Eu que agradeço, Jenny, pela oportunidade, assim, que a Vang sempre tem com a nossa corporação. Então, um bom dia a todos e muito obrigado.
0: Bombeiro Miller falou conosco sobre os contatos dos bombeiros aí para reforçar então essa informação à comunidade. 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
2: Ok, Jenny, agora são 9:39, faltando 21 para as 10 da manhã, a gente já retomou o nosso programa que vai até às 10 da manhã, nesta sexta-feira, hoje 2 de outubro.
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2: 9:43, agora 17, faltando para as 10 da manhã, de volta aqui na Vang com o nosso Espaço Plural. Luiz, estava verificando aqui a repercussão da sexta-feira, referente a essa situação de ter ocorrido o debate ontem na Rede Globo, né? Que mudou essa dinâmica. Com relação à eleição. Ou seja, tem que ficar claro, não era obrigado ir para o debate, agora tem que ser coerente com as regras do debate, né? Talvez esse seja o ponto. Se gosta, não gosta da Globo, não estou nem aí, né? Agora, então, se você não quer ir, então você nem senta para discutir, diz, ó, não vou ir, pronto. Agora, no momento que tu sentou, tu alinhavou, tu colocou na regra e entendeu qual é a regra do jogo, e aí você não vai e quer mudar a regra, cara, entre nós, é incoerência, tá? Isso é uma incoerência. Independe se a emissora é boa ou não é boa, não é o caso. Agora você sentou, você acordou. Ou será que no Brasil o acordo não vale mais? Então tem que ser coerente com os acordos, né? Então é essa questão, não é obrigado aí, ninguém te obriga a fazer nada. Agora quando você acordou, quando você aceitou, quando você assinou, sabia do jogo e aí quer mudar a regra, é no mínimo uma incoerência, no mínimo, né? Então tem que ficar claro isso. Agora, não vamos entrar no mérito do que é a emissora, essas coisas aí, porque, bom, cada um escolhe o que quiser. Mas coerência sobre o assunto. No momento que tu sentou, tu acordou, tu entendeu qual era a dinâmica, tu não é obrigado a ir, mas cumpre-se a regra, que foi o que a emissora fez. Só que daí foi levar o tempo para a justiça, que interferiu no processo do debate. Pá, daí não tem condição, né? É tudo muito incoerente. E esse destaque levou a quinta-feira para a internet, né? O cancelamento do debate presidencial na Globo mudou a dinâmica da noite da quinta-feira e levou parte da atenção da campanha para o YouTube, por exemplo. O candidato Lula, do PT, que já havia decidido que não iria à emissora, concedeu entrevista para o Flow Podcast, enquanto Flávio Bolsonaro abriu uma transmissão própria depois de cancelar sua ida ao encontro. A entrevista do presidente chegou a mais de 1,7 milhão de contas conectadas de forma simultânea. Já a live de Flávio registrou quase 980 mil espectadores ao mesmo tempo. Apesar da diferença nos picos, as duas transmissões aconteceram em condições bem distintas. A participação de Lula no Flow havia sido divulgado com mais de 24 horas de antecedência e ocorreu em um canal que tem mais de 6,5 milhões de inscritos. Flávio, por outro lado, iniciou sua live sem aviso prévio em um canal que reúne cerca de 1,2 milhão de inscritos. Então, tem essa questão. Os dois foram para a internet, porém, né? Um podcast tem esse universo de 6,5 milhões de inscritos e havia informado em 24 horas antes, com antecedência, que iria ter essa entrevista. Por outro lado, outro candidato, não indo para o debate, no seu próprio canal, acabou então abrindo uma live e que teve esse universo também de espectadores. A entrevista de Lula foi de 1,7 milhão de contas simultâneas e Flávio, na sua live, foi de quase 980 mil espectadores ao mesmo tempo. Foram todos para a internet então ontem, viu, Luiz?
13: A minha dúvida é a seguinte: eu estava programado, eu ia assistir o debate, mas eu estava no aniversário, e aí, como não teve o debate, eu acabei estendendo mais um pouquinho. O que que a Globo fez? Passou o quê?
2: Vai pra novela.
13: Ah, é?
2: Eu não, também não sei, eu tava na aula.
13: Ela já tinha antecipado a novela, né? É uma situação de grade, né? Que tem que se virar.
2: O pessoal lá do Switch que se virem.
13: Bota Lagoa Azul.
2: Cor no filme. Saber, né? Mas certamente havia sempre os comunicados antes também da equipe, né? Isso aí tem toda uma preparação, né? Porque sabia no bastidor o que tava acontecendo, né? E vinha toda a orientação também jurídica da própria emissora, certamente, com relação a esse assunto. Agora, tem aqui a CNN também apurou aqui uma notícia, viu, Luiz? Por isso que vai colocando mais ingredientes nesse assunto, dizendo que a ministra do TSE, que proibiu o púlpito vazio, declarou em 2022 que votaria pro candidato Lula, né? Então, agora tem essa discussão também, tá na CNN essa informação.
13: Estamos criando aqui, dela,
2: E estava na rede social dela, ainda quanto advogada na ocasião, né, em 2022. Então, tem todo esse viés agora de buscar esclarecer, de discutir o assunto, e que gerou uma polêmica, né? Colocou essa pimenta a mais aí para fechar a eleição, né? Criou essa situação toda, né? Justamente a forma como se conduziu o assunto, né? Não é uma questão de dizer que tinha obrigação, né? Mas por outro lado é que se criou justamente isso, né? Se criou toda essa situação de que tinha toda uma organização, mas esse apelo para o poder judiciário ter que interferir, e aí interferiu, né? Não só o TSE, mas também o próprio STJ, o STF, melhor dizendo. Então teve muita interferência, né? Muita interferência. E quem perde é a democracia, não há dúvida, né? Quem perde a democracia porque criou uma confusão, né? Mesmo que não tivesse ido bom poder se ouvir os outros, assim não se ouviu ninguém, pelo menos, né? Se eles fossem lá para brigar ou não, ia se ouvir aqueles, pelo menos, mas nem esse a gente pôde verificar, né? Se havia sido montado um circo, bom, mas nem esse circo a gente pôde ver, né? Justamente ficou uma ideia, não foi legal, uma situação muito incoerente, né? Me desculpe quem pensa diferente, mas a incoerência aqui, ela pesou demais.
13: É verdade, as próximas horas serão realmente, Ronaldo, existe uma preocupação muito grande, né? Que as próximas horas, de muita tensão nesse país, agora se dividiu ainda
2: mais,
13: né?
2: Mas eu vou te dizer o seguinte, viu? Uma boa parte da população tá enojada.
13: Não, também eu acho isso.
2: Tem talvez aqueles que são mais militantes, mais não,
13: mas é justamente por isso.
2: Né, os mais fanáticos, entre aspas, os militantes, os que idolatram, né, as linhas, esses sim, talvez vão colocar fogo no parquinho, né? Mas a maioria do eleitor está enojado com o processo. É muito comum você conversar dizendo, bah, mas esse ano aqui está difícil, né? Não aguento mais, termina logo, né? Então tem uma parte da população que está aí enojada, né? Que não se sente nem motivada para ir votar no domingo, né?
13: Mas aí, né?
2: Tem que votar. Só justamente que está enojada com esse processo todo, né?
13: Se tiver enojada e resolver não votar, vai continuar enojada para sempre.
2: É para sempre.
13: Porque aí tem que votar.
2: Tem que votar, exatamente. Ah. Mas tem isso, né? E aí tanto é que não se preocupa mais em assistir nada, em se informar, tá levando a coisa, né? Porque chegou uma situação de um caos moral. Agora faltando 9 para as 10.
13: Vamos dar um panorama geral aqui do que está rolando nesse momento nesse país, que vive uma embriaguez política, poderíamos dizer assim, né? Um momento de embriaguez, já diria Humberto Gessinger.
2: Será que é embriaguez?
13: Mas uma embriaguez no sentido literal.
2: Mas seria uma embriaguez consciente essa?
13: Exatamente, pode ser. Mas todo mundo tá sabendo, né? Então é uma consciente.
2: É consciente, de fato, né?
13: Consciente.
2: Porque tem alguns embriaguez que fica meio que, né? Os que bebe demais perde um pouco a noção do...
13: É,
2: né?
13: É verdade.
2: Aqui tá meio que consciente essa embriaguez.
13: Data Folha, segundo turno, como está a disputa entre Lula Lula e Flávio nos grupos sociais. É, tem também a Datafolha que divulgou, amanhã divulga sua última pesquisa. Lula e Flávio miram maior colégio eleitoral na reta final. Candidatos lamentam debate da Globo cancelado. Associações de imprensa citam indignação. Postos diplomáticos dos Estados Unidos suspendem serviço no Brasil. A Austrália também decidiu fechar a embaixada momentaneamente, alegando falta de segurança. Veja, né? Também o país confirmou 547 casos da doença rara que matou Lito. Lito Souza é um influencer, né? Da área de aviões, aeronáutica, mantinha um canal, ganhou notoriedade e infelizmente com uma doença rara acabou falecendo ontem, 40 dias, né? Depois do diagnóstico, impressionante. Minas entra na mira de disputa global por terras raras. Com o ciclone, frente fria leva chuva ao Rio de Janeiro, São Paulo e Minas Gerais.
2: Que coisa, hein?
13: Eu acho que é isso.
2: É.
13: Aí, tu sabe que é período eleitoral? Dia da eleição?
2: A colinha, não esqueça dela.
13: Não,
2: né?
13: Além disso.
2: Vamos reforçar que você não dá colinha, porque é muito voto, hein?
13: Calma, Legaste.
2: Não vá, viu? Não vá.
13: Não é esse assunto, é. Calma. Peraí. Lei seca nas eleições.
2: Ah, sim.
13: Tá? As eleições de 2026, mas não é em todos os estados da federação. Isso também não quer dizer que tem que beber ou não, não é essa a questão. Os estados que terão proibição são Acre, Amapá, Amazonas, Ceará, Maranhão, Mato Grosso, Pará, Piauí e Roraima. Certo?
2: Uhum.
13: Esses têm proibição de consumo de bebida alcoólica, lei seca. Enquanto isso, 14 estados da federação não terão restrição. Alagoas, Distrito Federal, Espírito Santo, Mato Grosso do Sul, Minas, Paraíba, Paraná, Pernambuco, Rio de Janeiro, Rio Grande do Norte, Rio Grande do Sul, Santa Catarina, São Paulo e Sergipe. Também há estados em que a decisão é local e deve ser feita por zonas eleitorais, ficando a cargo dos juízes eleitorais, como é o caso da Bahia, Goiás e Tocantins. Não temos informação de Rondônia.
2: Bacana. Eu gostei de uma coisa que fez agora aqui.
13: O que eu fiz?
2: Olha, se tu me considera ele como Lencastre, eu tô muito feliz.
13: É que virou um meme isso no Ponto e Contraponto, né? É. Que eu vou puxar um assunto, ele se atravessa, eu digo, calma, Lencastre, espera.
2: Tá bom. Olha, tu me comparar ao Lencastre é um privilégio, viu?
13: Lencastre está sendo comparado ao Pedro Ernesto.
2: Pois é, e aí tu vê de tu me comparar a ele, eu tô num bom nível, hein? Meu Deus do céu.
13: Um excelente nível.
2: É, isso aí. Você vai aproveitar o gancho aqui, vou me defender.
13: Mas é nesse sentido.
2: Sim, entendi, não, tá correto. Tá correto. Luiz, então só reforçando essa questão novamente da eleição para o próximo domingo, né? Se você tem o domínio do smartphone com o aplicativo, dá uma olhadinha lá no e-título, deixa para última hora, né?
13: Você sabe, eu preciso.
2: Dá uma olhadinha nisso.
13: Você estava comigo aqui e estava o Copete.
2: Rafael,
13: ele saiu do ar e eu fiz uma pergunta: Copete, por que às vezes eu faço aqui e aparece a minha foto, às vezes não? E ele me deu uma dica: olha, Luiz, desinstala e instala de novo. Resolvido o meu problema.
2: É. Porque o meu ocorreu o seguinte, na semana passada também eu acabei ingressando, ele pediu, né, para mim colocar a senha, né, eu coloquei a senha, e aí quando eu coloquei que ele abriu, eu precisei atualizar com algumas imagens faciais, né?
13: É.
2: E aí depois que fiz isso, ele atualizou.
13: Ele carregou. Tá?
2: O teu caso também teve a mesma situação, né? Você acessou, entretanto não aparecia a tua foto, mesmo com a tua biometria coletada.
13: Só a biometria coletada.
2: É, e não tinha a tua foto. Aí o Rafael disse o seguinte... reinstala o aplicativo.
13: Aí você só alimenta ele de novo, dados do pai, mãe, nome completo.
2: Voltou.
13: E ele te faz duas, três perguntinhas.
2: Se você tem a biometria coletada, vai aparecer com foto. Até vou mostrar no vídeo aqui.
13: Mostra aí.
2: Eu posso mostrar a minha foto. Minha foto aqui é minha antiga.
13: Vai mostrar o número do teu título, né?
2: Não tem problema.
13: Não?
2: Não tem. Então tem aqui, né? E aí aparece a tua foto, tá?
13: Essa aí.
2: Se tu não tens a biometria coletada, não vai aparecer tua foto. É só para quem tem biometria coletada que aparece.
13: Isso não quer dizer que não pode votar.
2: Pode votar, mas aí tem que levar um documento.
13: Isso, com foto. Isso.
2: Pode levar o aplicativo e documento com foto, tá? Então pode fazer isso. Tem que esclarecer esse assunto aí. Ou se você não tem o aplicativo, então lembrando sempre, só o título não vota. Tem que levar documento com foto. Tem que ter foto, né?
13: Isso aí.
2: Senão não vota. E mais do que isso, você falou pela manhã também, tá ouvindo o Vang Bom Dia. Você vai para a sessão de votação, pode levar o seu smartphone.
13: Isso. Para apresentar o título.
2: Para apresentar, mas para a cabine de votação não pode
13: então
2: levar.
13: Então a cola, aí entra o que você falou, a cola tem que ser impressa, impressa. Ou um papelzinho anotado com os números.
2: É, um papelzinho, é. Pode anotar. Pode um papel, anota lá o número dos candidatos. Se tiver o santinho também que você costuma, não há problema nenhum. É. O que não pode é eletrônico lá no momento da votação, isso não tem permissão.
13: E para fechar, a gente está fechando a semana, sexta-feira, 2 de outubro, véspera da eleição.
2: Eu te encontro domingo aqui.
13: Domingo, 7:30 da manhã, estouramos ao vivo em imagens até o meio-dia, ininterrupto, com informações locais.

0: locais, regionais, estado e país, né? E vamos levar tudo em vídeo. Depois à tarde a gente volta também em vídeo. E aí a apuração, voto a voto, nós vamos fazer também de todo o estado, país.
1: Pela manhã a gente mundo, vai, né? Vai dividir a tela aqui no YouTube. É,
0: vamos fazer um super espaço plural até o meio-dia. O Carlito Silvestre participa conosco também.
1: Isso aí. Desejo também de uma boa sexta-feira, de um bom sábado, claro, e até domingo, a partir das 7:30 aqui na Vang, ao vivo, você vai ficar sabendo de tudo aqui na programação da Vang no próximo domingo, nas eleições, e também você que ainda está indeciso, dá uma pensada, tem tempo para pensar, mas vote consciente, né, no exatamente. Próximo domingo. A vote. Partir das 8 da manhã é votação e vai até as 5 da tarde. E também se programa, porque tem previsão para chuva, então se organiza aí para poder garantir o seu acesso até a sua sessão eleitoral no domingo.
0: Voltaremos domingo.
1: Domingo. Até lá, bom dia.
0: Tchau.
1: Tchau.

0: sexta-feira.
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11: O próximo compromisso da MF é fora de casa. A equipe marauense entra em quadra na próxima segunda-feira às 20 horas contra o Camaquã na casa do adversário para a disputa de fase de playoffs do Gauchão de Futsal Série A. A mudança de foco acontece após a eliminação da MF na Copa dos Pampas. Na última segunda-feira, a equipe recebeu o Guarani de Espumoso no ginásio Jatiro Francisco Foreste para o jogo de volta e venceu por 3-1, igualando o placar do jogo de ida realizado no dia 24, quando o Guarani venceu pelo mesmo resultado. Com o empate no agregado, a decisão foi para a prorrogação de dois tempos. Nos últimos 4 minutos do tempo extra, o Guarani marcou o gol, garantiu a vitória na semifinal da competição e encerrou a participação da MF no torneio.
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0: Começou aqui na Vanga o nosso Comunidade Acorda pra Vida. Hoje é sexta-feira, dia 2 de outubro de 2026, uma rica e bela manhã de primavera. Aqui estamos com o nosso Comunidade a partir de agora, que vai até o meio-dia. Comigo, Ronaldo, mas também tem a Kelly Felipe. E aí, Kelly, bom dia.
1: Bom dia, Ronaldo. Bom dia toda a equipe da Vanga. Bom dia especial para quem está na sintonia do Comunidade.
0: 14 graus aqui em Marau, Kelly.
1: Bem agradável.
0: Ah, tá melhor, né? Comecei pela manhã, por isso que já tão
1: casaco frio,
0: hoje,
1: foi
0: né?
1: Frio.
0: Pois é. Em outubro, continua o frio, né?
1: Continua.
0: Para amanhã também tem frio previsto, né? Mas amanhã é sábado, né? Para quem vai sair cedinho mesmo pro trabalho, vai ter que se agasalhar, porque para amanhã também tem previsão de temperatura baixa. Começou aqui o nosso programa, que vai com você até o meio-dia, com o oferecimento de Lojas Banker, também tem o supermercado Crespi, ainda com a Universidade Atitus e 1001 restaurante. Começamos aqui o nosso programa, que vai levar para você a informação desta manhã bela de primavera, esse dia 2 de outubro, que a gente tem fatos também para registrar e lembrar nessa data, hein, Kelly?
1: Isso mesmo, hoje então comemoramos o dia do quadro complementar de oficiais, dia internacional da não violência, dia do anjo da guarda, dia mundial do sorriso e hoje também aniversário de Porto Belo, Ronaldo. Aliás, Porto Velho.
0: Porto Velho é a capital de Rondônia, né?
1: Isso aí.
0: É isso, né? Boa, a geografia, é, acho que é Rondônia. É que é muita informação aqui, não é fácil processar tanta informação.
1: É, vamos Rondônia.
0: Lá. É Rondônia, né? Capital da Rondônia. Vamos lá, o programa aqui vai com você até o meio-dia, você vai participando também através do nosso WhatsApp, que é o 3342-1522, e você também com isso participa aqui do nosso programa, que vai trazer sim as informações para você nesta manhã. 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Kelly, destacando os assuntos, atualizando a nossa audiência sobre os principais temas desta manhã, Kelly.
1: Isso, Ronaldo, vamos começar aqui com o portal da Vang Eleições. A Vang realiza cobertura jornalística em tempo real neste domingo, então matéria de como você pode acompanhar aqui toda a repercussão das eleições no domingo na Vang. Decisões do TSE e STF levam Globo a cancelar último debate presidencial. Também você confere um guia do eleitor, o que você precisa saber para votar no domingo. Tem também orientações no nosso site e você ainda confere ocorrências da Brigada Militar de Marau nas últimas 24 horas.
0: Também destacando aqui, Kelly, e a informação, né, para nossa audiência é serviço, porque na terça-feira, dia 6, a RGE está informando que vai fazer obras de manutenção e melhoria da qualidade de energia, para então vai ter também e garantir a sua segurança, está informando que vai ter a interrupção de energia elétrica no dia 6 de outubro, na próxima terça-feira, do meio-dia e 30, ou melhor, meio-dia e 20 até às 7:20 da noite, no bairro São Cristóvão, na Rua Antônio Vilela, do 572 ao 813. Na Rua São Pedro, do 15 ao 768. Na Travessa São Pedro, do 282 ao 710. Na Rua Sertão, no número 20 até o 221. No loteamento Lourdes de Oliveira, na Rua Nena Bordignon, no numeral 93. No bairro Santa Rita também vai faltar energia elétrica, na Rua João Bortolini, número 90. Isso é na terça-feira, dia 6. do meio-dia e 20 até 7:20 da noite. E do meio-dia e 20 até as 7:10 da noite vai faltar energia elétrica no bairro Novo Horizonte, na rua Odorico Falkenbach Ribeiro, do 65 ao 167, na rua das Ameixas, do 44 ao 119, na rua dos Angicos, do 160 ao 258, na Romano Marafon, do 112 ao 262, e no núcleo habitacional Novo Horizonte, do 74 ao 147. Também vai faltar energia no dia 6, no bairro Guadalupe, na rua Antônio Santim, numeral 820, e no bairro São Cristóvão, na rua Sertão, numeral 125. Então, informando que na próxima terça-feira, esses locais terão então o corte de energia elétrica para que ocorra a manutenção e melhoria na qualidade de energia para você receber nesta região. Quem informa é a RGE. E também já antecipa que no dia 7, que é na quarta-feira da semana que vem, à tarde das 2:20 até as 6:10, vai faltar energia elétrica no município de Camargo, na área central, na Avenida Brasil, do 1062 ao 1090. Também na rua Ricieri de Carli, do 106 ao 41.557. E na Honorato Zilli, do 1013 ao 41.555. Então são comunicados aí por parte da RGE de falta de energia elétrica em Marau no dia 6 e no dia 7 no município de Camargo, especialmente na área central daquele município. Vamos voltar já, agora 10:11, a gente vai com você até o meio-dia aqui com o nosso programa.
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4: Olá a todos que nos acompanham na Rádio Vang. Sexta-feira de predomínio de sol, tem 8 a 18 graus, vento sul fraco de sul-sudeste. Sábado, em grande parte, tem a presença do sol e a amplitude térmica será maior, com 11 a 25 graus. O vento predomina de norte para sul e favorece um certo abafamento durante a tarde. E à noite chove. Tem alerta para tempestades na madrugada de domingo. As primeiras 8, 10 horas de domingo serão de instabilidade forte. Inclusive, o domingo pode começar com um transtorno na região de Marau, alagamentos e risco de tempestades, mas ao longo do dia de eleição, a tendência é de o tempo secar. A previsão aí, já a partir das 10, 11 horas da manhã, é de a chuva se afastar, o sol aparece com 21 graus e começa então aquele período que a gente tem falado, um período que se estende até por volta do dia 15, com chuva muito frequente. Não vai chover o tempo inteiro em toda a região, teremos algumas melhorias, algumas folgas ali na terça e na quarta, ou seja, para de chover em alguns momentos, mas a instabilidade será muito presente e o volume de precipitação na região ao final desta primeira metade de outubro pode ser alto, com vários transtornos. Da Metsu Meteorologia, Estael Sias.
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0: Agora 10 horas e 19, né? Nesse ritmo de sexta-feira de primavera, né? Que ele não é a primeira primavera, a sexta-feira da primavera, já teve uma, né?
1: Teve a primeira aí.
0: Esse aqui é o segundo final de semana de primavera e aqui estamos com o nosso programa nesta manhã de sexta-feira. A gente vai trazer aqui o destaque agora também para o nosso quadro que é o Vida Saudável, no oferecimento do Centro Integrado de Saúde Mental, o CISM, que tem uma equipe pronta para te acolher. 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
0: O programa traz aqui nesta manhã no Vida Saudável, a gente lembrou no dia 1º de outubro que é o Dia Nacional da Pessoa Idosa e a gente traz esse assunto sobre a saúde da nossa população idosa. Por isso a gente recebe hoje aqui. Ela é médica clínica e também é pós-graduada em envelhecimento humano. Está aqui nesta manhã, doutora Ana Paula Marim, para falarmos também sobre esse tema, ou seja, saúde na população idosa, esse olhar também para esse público tão especial. Seja bem-vinda aqui, doutora, bom dia.
3: Bom dia, Ronaldo, bom dia, Kelly, bom dia a todos os ouvintes. Agradeço o espaço por falar de um assunto tão importante aí para toda a nossa sociedade.
0: Que é um assunto que a gente precisa falar, sim, para o público idoso, mas também falar para o público mais jovem, para justamente se planejar para a chegada lá na vida, né, idosa. Também é todo um preparo, é um planejamento de vida, né?
3: Com certeza. A gente não pode cuidar do envelhecimento só quando a gente chega na terceira idade. Uhum. A gente tem que começar esse cuidado antes, né? Para a gente chegar bem lá nos 60, 70, 80 anos. Existe uma construção de hábitos saudáveis dia após dia, né? Por décadas. E é importante falar também, Ronaldo, que não existe nenhuma medicação, pílula, algo milagroso que vá te envelhecer bem.
0: Não tem fórmula pronta para isso.
3: Não, não existe. Nada substitui hábitos saudáveis, né? O que que são esses hábitos? Uma boa alimentação, exercício físico regular, um bom hábito de sono, boa ingesta de água, evitar o sedentarismo, evitar tabagismo, álcool. E outra coisa que também é muito importante é manter os vínculos sociais.
0: Uhum. Isso é importantíssimo, né? Saúde mental isso, inclusive, né?
3: Com certeza. Os vínculos sociais, eles são muito importantes, tanto para nossa saúde física, quanto para a saúde mental, cognitiva. Nós somos seres sociáveis, sim, né? Não é porque a gente chega na velhice ou porque a gente se aposenta que a gente tem que perder isso,
0: claro,
3: né? Não é porque a gente vai se aposentar ou chegou nos 60 anos que a vida tem que parar de ter um propósito, que tu tem que parar de ter uma rotina, vínculos, né? Compromissos. Não, isso tem que continuar.
0: Claro. E essa sua colocação certamente fortalece a existência nas cidades, né? Dos grupos de idosos, né? Os grupos de convivência, né? Isso tem muito a ver com isso que você está falando agora aqui, né?
3: Com certeza. Esses grupos são muito importantes porque além de estimular o corpo fisicamente, eles estimulam o cognitivo, estimulam o convívio social, né? Nos idosos a gente tem altas taxas de depressão, então esses centros também eles são muito importantes para essa parte, porque as pessoas acabam com a convivência, né, criando vínculos, amizades, elas fazem atividades físicas, fazem atividades culturais, artesanato, tudo isso estimula o cognitivo, estimula a parte emocional, estimula a parte física e é importante para a saúde como um todo.
0: Guatona Ana Paula, a gente certamente olha a estatística do próprio IBGE, a gente tem observado que a população do Brasil vive mais, está vivendo mais, né? Isso é certamente muito positivo. A medicina consegue identificar o que tem ocorrido que a população realmente está vivendo mais? É porque também aprendeu a se cuidar mais?
3: Também, né? São dois pontos, que a medicina avançou muito e hoje a gente consegue controlar muitas doenças que antes não eram controladas. E também porque hoje a gente tem mais informação, então a gente consegue atingir mais pessoas e fazer com que as pessoas se cuidem mais, né? Então é um conjunto de coisas. Além do avanço da medicina, a gente também tem o cuidado com a saúde de cada um,
0: claro,
3: né?
0: Cabe aqui também destacar, né, que existem sempre a questão de que para o idoso há toda uma preocupação de assegurar o bem-estar deles. Ou seja, até a própria legislação prevê direitos para isso, né?
3: Com certeza. E é algo que a gente tem que começar a debater e discutir enquanto sociedade, porque, por exemplo, no Rio Grande do Sul, a cada 5 pessoas a gente tem um idoso, né? A gente está chegando aí numa base de expectativa de vida de 80 anos. As pessoas estão vivendo mais, mas elas precisam viver melhor esses anos, né? Sim. Então, esse é um debate que a gente tem que ter quanto sociedade, porque... E não só sobre saúde, né? Mas sobre segurança, sobre o transporte, sobre centros de convivência. Quem que vai cuidar desses idosos no futuro, né? As famílias estão cada vez menores, né? Os filhos precisam trabalhar. Quem vai cuidar desse idoso, né? A gente precisa de pessoas preparadas também para cuidar desses idosos. Então, é um assunto que a gente precisa debater, porque é inevitável, né? A pirâmide etária, ela está se invertendo, as coisas estão mudando e a gente precisa de políticas públicas sobre isso, mas a gente também, como pessoa, cada um tem que pensar no envelhecimento,
0: claro,
3: né?
0: Claro. Doutora, e essa sua colocação é bem pertinente, porque tem muito a ver com o momento comportamental do nosso país, né? Só até mencionou aqui, né? Famílias cada vez menores, né? Mas também tem quem opta, por exemplo, por se manter sem formar uma família ou não ter filhos. Quem é que vai cuidar dessas pessoas, né? Fica essa grande incerteza com relação ao futuro, né? Porque, por vezes, antes havia uma família numerosa. Bom, se algum dos familiares optasse por ficar sozinho, tinha um irmão, uma irmã, um primo, uma sobrinha para poder destinar o seu futuro. Hoje já reduziu, talvez nem se tenha irmãos, né? Porque é um filho único. Aí opta por ficar sozinho no futuro. Quem é que vai cuidar dela?
3: Exatamente, essa é uma pergunta que a gente também se faz. Antigamente as famílias eram maiores, então esse cuidado se tornava um pouco mais fácil, né? Mas hoje em dia tem pessoas que optam por não casar, por não ter filhos, e aí quem que vai cuidar desse idoso, né? A gente precisa de pessoas preparadas para isso. O cuidado do idoso, ele é complexo, ele é amplo, né? Não é um cuidado simples. Como a gente estava comentando, o cuidado do idoso também, ele tem custos, né? É um custo elevado. Então, a gente, além de pessoas preparadas, a gente também tem que pensar na parte financeira, que é uma parte muito importante no envelhecimento.
0: E isso não é utopia, isso não é tão distante assim. Está muito próximo de acontecer e já acontece em muitos casos, inclusive, né?
3: Com certeza, já está acontecendo. Como a gente estava comentando aqui antes, nos países mais desenvolvidos, principalmente Europa e no Japão também, a gente já tem uma mudança na população, a gente já tem mais idosos quase que crianças e quase que a população adulta, e isso vem acontecendo também no Brasil, só que mais aos poucos, né? E a gente tem que estar preparado para essa mudança.
0: E a tendência é justamente ir aumentando esse público de idosos no Brasil, né?
3: Com certeza. Como a gente estava comentando, né? Até tá surgindo aí uma nova profissão, que eu tenho visto algumas propagandas aí no Facebook, no Instagram, dos filhos de aluguel. Então, são pessoas que se propõem a trabalhar com os idosos, que vão levar o idoso no mercado, vão levar o idoso na fisioterapia, acompanhar no médico. Enfim, vão fazer o papel de um filho, que o filho está trabalhando, enfim, não tem como ficar o dia inteiro com o idoso, e vão ajudar o idoso aí na rotina do dia a dia. Então, a gente vê que as coisas estão mudando, né? Outra coisa, no futuro, provavelmente, não vão ser construídas novas escolas para as crianças. Nós vamos precisar construir centros para os idosos, né?
0: Vai inverter esse processo de investimento.
3: Vai inverter, porque a gente vai ter menos crianças e o número de idosos só vai crescer. E a gente precisa de espaços especializados para o idoso.
0: Claro. Esse tema, só até falar aqui, né, doutora, sobre a questão também do convívio social, né? De se manter também ativo. Claro que o envelhecimento nos deixa em ritmo menos acelerado do que a gente habitualmente está acostumado, né? O jovem é muito mais rápido, até por questão fisiológica e orgânica do organismo, né? Mas depois, com o envelhecimento, o ritmo muda. E aí, às vezes, nesse ritmo, falta a paciência em casa de manter, né, os nossos idosos na atividade. Essas pequenas atividades que eles se mantêm com as suas autonomias, certamente na visão também da medicina, isso é muito salutar. Essa atividade, por mais que ela seja em ritmo devagar, mas estar em movimento é importantíssimo para esse idoso, né?
3: Com certeza. Com o envelhecimento, as coisas ficam mais lentas. Isso é fisiológico, é natural. Mas a gente não pode parar de viver, de considerar isso normal da idade e deixar de fazer as coisas do dia a dia.
0: Tem que incentivar, inclusive, em casos.
3: É muito importante manter uma rotina, sair de casa, fazer exercício físico. Uma coisa muito importante, né? Como eu comentei antes, o convívio social, estar sempre aprendendo coisas novas. Então, fazer artesanato, aprender um idioma, tocar um instrumento. Jogos também, jogar
0: conversar,
3: baralho,
0: né?
3: Conversar com os amigos, conversar com a família. Tudo isso é muito importante para a saúde do idoso, para manter a autonomia, independência. O isolamento social, inclusive, ele é um dos fatores que pode influenciar a pessoa a ter demência no futuro. Porque o teu cérebro, ele não é estimulado se você se isola só em casa, né? Uhum. Então, isso também contribui até para os casos de demência.
0: Certo. Para a gente concluir sobre esse assunto, o que a senhora considera ser importante colocar? A gente lembrou ontem, inclusive, o Dia Nacional da Pessoa Idosa. Só trouxe aqui vários olhares, várias faces desse assunto aqui, mas o que a senhora ainda considera que a gente pode colocar, até para refletir sobre essa questão do nosso envelhecimento que aumenta no Brasil, hein?
3: Eu costumo dizer que o idoso é o jovem que deu certo. E nem todo mundo tem o privilégio de envelhecer. Então a gente tem que valorizar isso. Tá? A gente não pode olhar o idoso como aquela pessoa frágil, sem vitalidade, cheia de doenças. Não, o idoso hoje em dia ele pode ter suas doenças controladas, pode ser saudável, pode viver bem com autonomia, independência, mas tudo isso a gente constrói com bons hábitos. Então cultivem hábitos saudáveis, né? Porque a nossa saúde ela é feita de pequenas escolhas que a gente faz todos os dias. Acho que isso é o principal.
0: É algo diário, né?
3: É uma construção.
0: Construção diária.
3: Uma construção.
0: Ok. Doutora Ana Paula Marim, foi bom recebê-la aqui nesta manhã. Você também é pós-graduada em envelhecimento humano e também atua nesse segmento aí com os nossos idosos. Obrigado pela vinda aqui, pelas informações e um ótimo dia.
3: Obrigada, Ronaldo.

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0: Agora faltando 28 para as 11 ou 10:32, estamos com você com Lojas Becker, também tem Supermercado Crespi, com Universidade Atitus e 1001 Restaurante. Estamos com você com o nosso programa que vai voltar na sequência também com as demais informações e vai até o meio-dia.
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2: Uma ótima sexta. Hoje, dia 2 de outubro, é Dia Internacional da Não Violência. E o Patrulha do Consumidor está no ar. Golpistas estão enviando faturas falsas com cobranças de contas em atraso. Os boletos adulterados possuem visual perfeito para enganar você no pagamento. Ao utilizar a chave Pix ou QR Code, confira com calma o nome da empresa receptora. Se o nome do destinatário for estranho, cancele a transação imediatamente. Preste atenção aos detalhes no momento do pagamento e proteja seu bolso. O nosso Patrulha do Consumidor de hoje fica por aqui. Até o próximo.
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0: Agora faltando 20 para as 11, de volta aqui na Vang, seguindo com nossa comunidade, programa que é da sexta-feira, dia 2 de outubro de 2026, e faltando 90 dias e terminou o ano, Kenny.
1: 90 dias a contar de hoje e encerrou 2026.
0: Pois é. Vamos lá, né? Vamos aproveitar e viver bem esses 90 dias que restam desse ano aqui, porque depois tem mais 365 que vem no ano que vem.
1: E tem muito por fazer ainda esse ano, viu,
0: Ronaldo? Dá pra fazer bastante coisa, com certeza. 15 graus a temperatura aqui em Marau, vai também, sobe a temperatura nesta manhã aqui na região. Para hoje a máxima prevista é 18. Não sei não, hein, Kelly, mas acho que vai passar um pouco hoje pelo ritmo que tá a temperatura, né? Estamos com 15 agora, até a noite, né? Pode até a tarde, principalmente, até as duas, pode elevar mais a temperatura. Hoje deve ficar assim, né? Com sol, nuvens, já teve mais nuvens, agora também um pouco menos, mas é assim a sexta-feira. E o sábado deve começar com o sol, mas durante a tarde, principalmente, deve aumentar a nebulosidade do sábado e, por consequência, a chegada da chuva. Para amanhã a mínima é de 9 e a máxima é de 25. Então amanhã sobe bastante a temperatura, vai para 25 graus.
1: Uma amplitude térmica aí considerável.
0: Exatamente isso. E aí depois tem, no domingo deve começar com chuva e no decorrer do dia tem a melhora do tempo no domingo, mas 14 graus é a mínima e a máxima é de 22. Pro domingo, né, tem previsão de chuva de mais de 30 milímetros aqui para nossa região. E o que chama atenção para a semana que vem é que nós temos chuva diária. Falamos aqui do domingo, mas a segunda-feira tem previsão de sol e pancadas de chuva, na terça-feira sol e pancadas de chuva, na quarta-feira da mesma forma, aí a quinta-feira deve ficar fechado o tempo e chuvoso, assim como também na sexta-feira e no sábado, e o tempo deve firmar no domingo dia 11. Porém, na segunda de feriado, dia 12, volta a chuva, e também ela continua no dia 13 na terça e no dia 14 na quarta-feira, é o que adianta aí a meteorologia. Então, a primeira quinzena de outubro, olhando aqui para a previsão, claro que tudo isso pode alterar, nós teremos certamente muito mais dias fechados e chuvosos que propriamente de sol, né? Olhando aqui para a previsão. Segundo o que tem aí na meteorologia, eu não contei aqui quantos dias são de chuva, mas pegarmos aqui, Kelly, ontem não choveu, né? Hoje também não chove, então estamos no segundo dia. Mas para amanhã já tem previsão de chuva. Então, para
1: domingo?
0: Domingo seria de chuva. Na segunda teria chuva. Na terça teria chuva. Na quarta-feira teria chuva também no dia 7. No dia 8, chuva. No dia 9, chuva. No dia 10, chuva. E no dia 11 é que não teria chuva.
1: Vamos preparar aí para possíveis transtornos novamente, Ronaldo.
0: Então, nós teremos nesses primeiros 15 dias do mês de outubro, se confirmada esta previsão, nós teríamos aí no máximo 3 ou 4 dias que não tem chuva prevista em 15 dias, né? Claro que se isso se confirmar na previsão, mas os indicativos aqui da previsão é esse, né? De que nós em 15 dias, possivelmente 3 ou 4 dias no máximo que não tenhamos chuva, né? Como foi ontem, como pode ser hoje, mas depois está previsto chuvas diárias, né? Em volumes bem diversos, inclusive uma tem previsão para chuva.
1: Vamos ver se confirma, né, Ronaldo? Vai ter muita movimentação aí novamente da Defesa Civil, dos órgãos de segurança por aqui para evitar aí possíveis transtornos.
0: E o clima, ele se comanda, né? Não tem jeito.
1: Não tem jeito.
0: 10h44.
1: Ronaldo, falando em eleições, as urnas eletrônicas começaram a chegar, tá? Aqui no Rio Grande do Sul, nos locais de votação no estado, então serão 27.547 equipamentos que vão ser usados no domingo em todo o estado. Essa é uma informação que chegou do Tribunal Regional Eleitoral, e na maior parte dos municípios as urnas ficam armazenadas nos próprios cartórios, tá? São transportadas diretamente para os locais de votação. E a operação envolve 1.289 veículos e conta com um esquema de segurança executado por uma empresa contratada pelo estado por meio de licitação. Então tem todo o passo a passo aqui, né? Após chegarem aos locais de votação, as urnas passam por uma verificação. Conforme o TRE, o procedimento é realizado pelos mesários e por equipes indicadas pelos cartórios eleitorais. Então hoje tem essa movimentação aí em todo o estado, chegando às urnas, né? Tanto nos cartórios aí já em alguns locais de votação.
0: Aqui em Marau teremos 108 sessões, né? Isso não significa 108 locais de votação, porque um dos exemplos, um local de votação são as nossas escolas, seja Anchieta, Charruas, Iesta, a Escola Gino Coelho Portela, A própria Darwin Maruzin, que eu lembro aqui, a 28 de fevereiro, são locais de votação que abriga então mais de uma sessão, né? Então abriga mais do que uma sessão. Mas serão 108 sessões, 108 urnas eletrônicas aqui no município de Marau. Depois, ontem também a gente pode trazer até aqui, Kelly, com relação ao número de locais. Local com sessão são informações diferentes, né? Porque um exemplo aqui, um local de votação aqui em Marau é no IESTA. Lá são 12 sessões.
1: Sim.
0: Né? Que é o maior colégio eleitoral. Vamos trazer a informação que vem da Unimóvel, a participação aqui no programa do Alacir Assunção nesta manhã. E aí, Alacir, bom dia.
2: Bom dia, Ronaldo. Bom dia, Kelly. Bom dia a toda a nossa audiência da Vang no Comunidade. Eu tô falando aqui do Hospital do Dente, na Odonto Top, até porque estamos no mês de outubro, que é o mês das crianças, e também, é claro, né? É o momento de a gente falar um pouco mais sobre saúde bucal. Vou falar com o Dr. Christian Press, ele que é ortodontista, protesista e edontista. Um nome um pouco mais complicado para mim me familiarizar um pouquinho mais, mas a gente vai falar sobre a saúde das crianças primeiramente. Doutor Christian, bom dia.
3: Bom dia a todos os ouvintes. Vamos falar um pouquinho do mês da criança, né? O mês da saúde bucal infantil, não só da saúde bucal infantil, mas de toda a população, mas focando agora na saúde das nossas crianças.
2: A primeira pergunta é: a partir de qual idade é recomendado a vir a buscar avaliação e orientação de saúde bucal aqui na Odonto Top?
3: Nós recomendamos quanto mais cedo possível, né? A nossa odontopediatra aqui, ela recomenda que a partir do nascimento do primeiro dente, a gente já tenha um acompanhamento com o dentista aqui na clínica, né? Porque a gente consegue fazer todo um planejamento para evitar que problemas futuros surjam, né? A gente consegue desde a infância ali, desde o primeiro nascimento do dente de leite, programar, por exemplo, interposição de língua, questões ósseas aí que a gente precisa de disjunção. Então é uma fase bem importante que as crianças venham desde o nascimento o primeiro dente de leite, para que tenha todo um acompanhamento da formação do dente, da estrutura, flúor, como fazer a higienização correta. Então tem toda essa questão de orientação. É importante que o pessoal traga aí as crianças desde o primeiro dentinho de leite na boca.
2: Bom, doutor, me corrija se eu estou errado, mas ortodontista tem a ver com aparelho no dente, né? A gente ouve muito, no geral, ali, falando sobre a Odonto Top, sobre o Hospital do Dente, que é muito focado ao implante na fase adulta. Mas o ortodontista também faz esse planejamento tratando-se sobre aparelhos ortodônticos também para crianças.
3: Perfeito, isso aí. Para as crianças a gente chama de ortopedia, né? A gente trata com aparelhos mais específicos para essa questão óssea, né? Que eu citei aí. E aqui no Hospital do Dente nós temos toda essa gama de opções, né? Tratamentos ortopédicos para nossas crianças, que aí vão envolver movimentações de osso, e também aparelhos para os jovens, para os adolescentes e todas as idades, né? Agora até o Dr. Arnaldo comentou, nós estamos com os alinhadores invisíveis, né? O Hospital do Dente está com uma parceria com a Invisalign, então é um grande avanço aqui para a cidade de Marau. Nós conseguimos trazer um aparelho super moderno, super discreto, que tem uma comodidade muito grande para os pacientes, por um valor muito bom aqui para a população.
2: Essa é uma pergunta que eu tinha para te fazer também, se para as crianças é indicado o Invisalign, que esse aparelho moderno que chegou aqui na Odonto Top também é indicado para as crianças, porque eu sei para a fase adulta é super indicado, é muito mais prático, muito mais versátil, mas para as crianças também, para fazer os primeiros alinhamentos e fazer a correção que precisa ser feita?
3: Nós podemos usar também em crianças, mas geralmente a gente vai para outros tipos de aparelhos ortopédicos e tudo mais, mas dependendo do caso pode ser usado para alguma outra movimentação ortodôntica, tá? Tudo vai depender da avaliação aqui do profissional. Então a gente fala, a gente até brinca que os alinhadores são invisíveis, mas o planejamento tem que ser muito visível, né? A gente precisa visualizar, identificar. Cada caso é um caso, então a gente precisa avaliar, mas tem aplicação também para as crianças.
2: Como regra geral, então, é necessário sempre a avaliação do profissional para saber o que melhor usar. Pode ser um aparelho com fio, que a gente costuma fazer o Bract, né? Que é o mais tradicional, mas também pode ser feito aí com o Invisalign, que é essa modernidade exclusiva aqui na Odonto Top.
3: Exatamente, a gente reforça a importância da avaliação. Nós temos todos os tipos de especialistas aqui na clínica, desde o ortodontista, odontopediatra, então vai saber direcionar para o aparelho correto para aquela criança, para aquele jovem.
2: Bom, doutor, o senhor que tem essa especialização nas crianças, gostaria que o senhor deixasse uma dica para a criança que está nos acompanhando, sempre tem o pai ou a mãe que acompanha, mas às vezes a criança também ouve o rádio. Ela que está ouvindo agora lembrando da escovação, lembrando da higienização, que é muito importante. Qual é a dica que o senhor dá para a criança que está nos acompanhando agora?
3: Lembrar sempre de potencializar a escovação aí desde muito cedo, né? Em intensificar a escovação, fazer com que a criança adote como um hábito, né? Que toda vez que vai consumir doces, principalmente as crianças que agora nessa época adoram doces, balas, chocolates, então a gente precisa sempre estar higienizando. Você vai comer doce após a ingestão, sempre higienizar os dentes de maneira correta. E muito importante o fio dental nas crianças. A gente às vezes deixa o fio dental para os adultos, mas é importante que a criança desde muito cedo comece a utilizar o fio dental.
2: Olha que bacana, essa foi a dica do Dr. Cristian aqui da Odonto Top. Faltou algum detalhe, alguma coisa a gente falar, doutor?
3: Só reforçando o convite aí para todo mundo vir até o Hospital do Dente, vim aqui fazer a avaliação, conhecer toda a nossa equipe, conhecer a estrutura. Estamos aqui para atender toda a população e os nossos pequenos.
2: Muito bem, Odonto Top, Hospital do Dente, que fica na Júlio Borella 1727. Obrigado, doutor Cristian. Ficou aí as dicas sobre saúde bucal, também voltado para os pequenos. 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Da Unimóvel, Alacir Assunção.
0: Muito bem, Alacir, trouxe informação aqui também para nossa comunidade nesta manhã de sexta-feira, que tem sol em toda a nossa grande região. 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Também é destaque aqui no programa, Kelly. Agora, faltando 7 para as 11.
1: O Ronaldo chamou atenção também, e circula muito nas redes sociais, o falecimento do piloto e youtuber Lito Souza, né? Aos 59 anos, um influenciador muito conhecido no Brasil. Ele sofria de uma doença neurológica rara e acabou vindo a óbito. O nome da doença aqui é DCJ, pela sigla, né? Uma rara condição neurológica que compromete o funcionamento do cérebro. Então, nos últimos anos, Lito se tornou conhecido na internet pela divulgação de informações sobre aviação. Mecânico de aeronaves e piloto, ele transformou décadas de experiência profissional em um canal do YouTube que ajudou a aproximar aí o universo dos aviões do público em geral. Então, esse é o tema também que se circula nas redes sociais hoje, né? A morte do piloto e youtuber Lito Souza.
0: Agora, faltando 7 para as 11, destaque aqui no programa também para o nosso quadro Valores da Vida.

0: Destacando hoje aqui o nosso quadro Valores da Vida, que traz aqui o nosso tema de hoje, que é a cadeira no caminho. Depois de um dia inteiro passado longe da família, entra em casa o pai à noite. Sua chegada alvoroça o filho, que esperando algum presente para ele, que se precipita de braços abertos. Por descuido, o pequeno, estabanando-se, vai ao encontro a uma cadeira no caminho e cai no chão de forma violenta. Não se machucou, mas assustado pela surpresa da queda, põe-se a chorar e chorar alto, mas em altos gritos. Então o pai só pensa em duas coisas: fazer calar o menino e acalmá-lo, e como ele conseguiria fazer isso? Facilmente, associando-se a simples ou simplesmente aos sentimentos da criança, ajudou a soltar as rédeas dos maus instintos. Mas como assim? Liberando maus instintos? Não seria justamente o oposto que deveríamos fazer? Pois bem, vejamos como a reação desse pai mostra que tomamos muitos caminhos de forma absolutamente equivocados na educação dos nossos filhos. Sempre reforçamos os maus instintos sem perceber, mais vezes do que imaginamos. O pai precipita-se, levanta a criança e começa a bater na cadeira ruim, cadeira feia, que fez cair o Carlinhos ou o Joãozinho. Desse modo, consegue rapidamente o que se propusera, pois Carlinhos ou o João, feliz ao ver a cadeira castigada, cala-se, bate também e fica satisfeito. Não é verdade que assistimos cenas com essas diversas vezes, e muitas vezes esse é o nosso discurso? Vamos então analisar o alcance real desse ato, que pode parecer tão inocente que se supõe. Quem tem culpa da queda da criança? É ela mesmo, evidentemente? É quem foi castigada? A cadeira? Lançando a culpa à cadeira, percebe-se uma oportunidade de demonstrar praticamente à criança as consequências da sua imprudência e de sua atrapalhação. Ou seja, estamos terceirizando aquilo que seria de nossa responsabilidade. Assim se deforma o seu critério de julgar, apresentando-lhe uma falsa relação entre causa e efeito. Toda oportunidade de trabalhar essa temática, a da causa e do efeito, com as crianças, deve ser abraçada com vigor, pois nas pequenas aplicações do dia a dia está o desvendar da nossa lei divina fundamental. Mas poderíamos ainda ir além e perguntar: por que sempre precisa haver um culpado? Por que não ensinamos as crianças a entender que existem coisas que fazem parte da vida e que sempre nos ensina alguma coisa? A cadeira no caminho poderia estar ensinando o cuidado, a atenção, ou ainda poderia ser apenas uma cadeira no caminho. Se fôssemos na vida abrir um berredo ou buscar culpados para cada cadeira no caminho, esqueceríamos de viver e certamente seríamos alguém só lamentando e lamentações ambulantes o dia todo. Não deixamos que os nossos filhos cultivem visões distorcidas da realidade desde cedo. Não permitimos que a superproteção ou nossos próprios medos atrapalhem o bom desenvolvimento de um ser que precisa aprender a enfrentar os desafios da vida. Punir a cadeira feia nunca será a solução. Nem deixaremos de sentir a dor da queda e nem vamos resolver o problema da cadeira no caminho. Entender que a lei de causa e efeito nos rege todos os campos, moral e, inclusive, importantíssimo, se desejamos ser bons pais e bons educadores. É o destaque de hoje aqui do nosso quadro Valores da Vida, a cadeira no caminho. Agora faltando um minuto para as 11, a gente retoma na sequência o nosso programa, também com os demais assuntos, a gente vai até o meio-dia, nesta manhã que tem sol e a temperatura permanece agora em 15 graus.
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11: Olá, meus amigos, tudo bem? Chegou a sexta-feira, um bom final de semana pra você. Hoje, dia 2, é o Dia Internacional da Não Violência. Amanhã, dia 3, Dia Mundial do Dentista, Dia Nacional das Abelhas. E domingo, dia 4, Dia da Natureza e Dia Mundial dos Animais. O Sinal Verde está chegando por aqui. Confira a dica de hoje. Para manter o sistema de arrefecimento do seu carro impecável, a manutenção preventiva do radiador é indispensável. O superaquecimento aumenta o consumo de combustível e pode até fundir o motor, gerando um prejuízo enorme. Não espere a fumaça subir do capô para lembrar de cuidar do resfriamento do seu veículo. Faça revisões periódicas no radiador e rode tranquilo, sem dores de cabeça, no seu fim de semana.
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0: 11:06, a gente volta aqui com o nosso programa nesta manhã. Kelly, o que tu escolheu como trilha pra gente retomar o programa?
1: Aerosmith, Crying.
0: Vamos lá com o nosso programa, que está na sua segunda hora. 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A gente retoma aqui o nosso programa nesta manhã. 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Lancaster Forest, como vai você, Lancaster? Bom dia.
2: Muito bom dia, Ronaldo. Bom dia especial, a Kelly. Eu tava com saudades da Kelly.
1: Ah, eu também tava com saudade de ti, Lancaster. Bom dia.
2: Muita saudade. Te acompanhava na móvel. Gostei muito da Jenny também, mas confesso que tava com saudades. Seja bem-vinda.
1: Obrigada.
2: E deixa eu dizer que eu ganhei o dia hoje. O Ronaldo me contou nos bastidores aqui que o Luigi comparou ele comigo e que ele achou que foi um elogio.
1: Foi.
2: Ganhei o dia hoje. Ganhei o dia.
0: Mas foi o que aconteceu mesmo, Lancaster.
2: Pois é.
0: Ele me cita você, né, no programa. Digo, mas olha, tu me comparar com o Lancaster é um elogio.
2: Que bom. Ganhei o dia. Ronaldo, deixa eu te dizer alguma coisa aqui a respeito de futebol. De novo, né? Hoje tem um jogo importante do Juventude na segunda divisão. O Juventude que está na segunda colocação, né?
0: Isso.
2: Deixa eu olhar aqui. Me perdi aqui, Ronaldo, mas eu vou encontrar aqui.
0: É segundo colocado, se não estou equivocado, tem 52 pontos, ou 53, quanto 54, uma coisa assim. Deixa eu até te ajudar aqui.
2: E joga hoje contra o Operário no Alfredo Jaconi. E é um jogo importantíssimo, né? Porque se a Juventude vence hoje, acho que momentaneamente ele vai para a liderança do campeonato. O Vila Nova tem 54. O Novo Horizontino tem 54 e o Juventude tem 53. Só que o Vila Nova já jogou o Novo Horizontino jogou 31 partidas e o Juventude 30. Então, se o Juventude vence hoje, momentaneamente ele assume a liderança. Então, cria a expectativa, e se cria a expectativa, eu ouvi isso também, Ronaldo, lá em Caxias do Sul, os torcedores do Juventude, porque muitos dizem que tem torcedores do Juventude, torce pro Juventude e pro Grêmio, torce pro Juventude e pro Internacional, mas tem aqueles também, claro que não são não, uma expressão muito grande, mas tem evidentemente aqueles que torcem pro Juventude e torcem contra Grêmio e torcem contra o Inter, tem também.
0: Sim.
2: Então cria-se a expectativa lá em Caxias do Sul de que o Juventude suba para a primeira divisão, basta ficar em primeiro ou segundo lugar, que já vai direto sem disputar os mata-mata do terceiro ou oitavo, já sobem os dois primeiros para a primeira divisão. E a expectativa que tem em Caxias do Sul é que o Juventude possa ser, imaginem, possa ser o único representante do Rio Grande do Sul no futebol da primeira divisão em 2027.
0: Lancaster, olhando aqui.
2: Diga-me.
0: Até para te auxiliar aqui, olhando aqui para a tabela de jogos, tem o Juventude, salvo algum tropeço, mas o Juventude tem grande chance de se classificar para estar na Série A do ano que vem. Por que ele joga hoje com o Operário? Para ter uma ideia, o Operário é o melhor colocado dos outros adversários que ele tem pela frente. O Operário hoje é o oitavo colocado do campeonato. Depois o Juventude vai jogar com a Ponte Preta lá em São Paulo no dia 6, que é na terça-feira da semana que vem. A Ponte Preta deve cair para a Série C do brasileiro. É a última colocada, já está praticamente caída, já está rebaixada, né?
2: Isso.
0: Depois disso, o Juventude vai jogar em casa, recebe o São Bernardo, que ocupa a 12ª colocação no campeonato. E a última rodada do Juventude, ele vai jogar fora de casa com o Ceará. O Ceará, na atualidade, é o 15º colocado. Então, olhando aqui para o Juventude, a sua vida, teriam times que estão em condição muito inferior dele, né? Já não almejam sequer classificação ou disputar esse mata-mata que você fala, né? Esses seriam equipes que vão cumprir tabela praticamente. Claro que o adversário principal aqui do Juventude, por exemplo, o Vila Nova, até para trazer aqui, o Vila Nova com relação aos seus compromissos. Vai jogar com o Botafogo de São Paulo, que joga também agora no final de semana. O Botafogo de São Paulo é o 16º, também está em má situação. Depois o Vila Nova vai pegar a equipe do Cuiabá, o Cuiabá é 10º colocado. E ainda tem pela frente aqui a equipe do Vila Nova, que é o confronto direto. Agora perdi aqui a tabela para poder trazer aqui os demais jogos do Vila Nova. O Vila Nova vai jogar na última partida contra o Novo Horizontino, que é confronto direto, que está também na briga. Então, Lencastre e Juventude tem, parece um caminho mais fácil para garantir vaga aí para a Série A do ano que vem, viu? Comparando com o Vila Nova, que é o seu adversário, e tem aí também o Novo Horizontino no jogo aí. São os três que vão ficar entre os dois primeiros que asseguram vaga para a Série A diretamente, né?
2: É importante, Ronaldo, essa tua colocação, até porque, inclusive, querendo dissesse, a Ponte Preta que já está rebaixada, então isso. O adversário não tem mais nada para fazer. E os outros estão lá no intermediário, então, que não vão subir e nem vão cair. Vou te dizer, Ronaldo, uma coisa assim, ó. Não que eu queira que o Internacional caia. Estou falando do meu Internacional. Não, eu não quero que ele caia. Mas já disse mil vezes que acho que vai cair. Mas que seria, vou repetir, não quero que caia, mas que seria muito bom para a dupla Grenal que caíssem os dois e o Juventude subisse para a primeira divisão e sendo o único representante, seria realmente muito bom para a dupla Grenal, através dos seus dirigentes, aprender de como não fazer futebol. Essa é a realidade.
0: Lambei feliz.
2: E lá em Caxias do Sul, Ronaldo, o pessoal tá já falando desta possibilidade e não só lá. Na imprensa esportiva de Porto Alegre já se fala sobre isso. Né? Porque você vê o caminho que tem o Juventude, que você falou agora, e o caminho que tem Grêmio Internacional, que é muito mais complicado. Muito complicado. E a posição que os dois estão, né? Lá na zona, quase o Inter no rebaixamento e o Grêmio um ponto fugindo do rebaixamento. Então veja que a situação é muito complicada da dupla Grenal. E aí os torcedores do Juventude, aqueles identificados apenas com o Juventude, evidentemente que estão vibrando e vibrando muito. Mas hoje também, Ronaldo, hoje tem um jogo importante para o Grêmio e para o Internacional na primeira divisão. Hoje à noite tem São Paulo e Santos. O São Paulo tem 36 pontos ganhos, o Santos tem 38. Nenhum cai. Esses aqui estão fora. Não vão disputar nada. Esses estão no limbo, como se diz. No limbo. Nem para cima, nem para baixo. Então não importa muito o jogo para dupla Grenal. Importa, claro, você assistir o jogo e provavelmente será um bom jogo. E amanhã, que é véspera da eleição e que são os únicos dois jogos que temos, que são jogos atrasados, temos um jogo importante, Atlético Mineiro e Bragantino. Aí dá para dar uma chulhada no Bragantino, mas também eu acho que nenhum desses quatro, nem São Paulo, Santos, nem Atlético Mineiro e Bragantino, vão cair. Tem outros que tem que disputar, tipo Vitória, tipo Mirassol, tipo Botafogo. Esse sim a gente tem que chulhar. Mas isso só a partir da semana que vem. Então era isso por hoje, Ronaldo. Muito bom dia. Voltamos segunda-feira.
0: Até a segunda, Lencastre, com o comentário esportivo aqui no nosso Comunidade, sempre em nome das lojas Teva, que tem a coleção Primavera-Verão Teva, feita para homens que valorizam a moda. 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
0: 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Na sequência, aqui no programa tem agenda, tem também destaque para os números da economia e, além do que, também tem o destaque para as cotações agrícolas. É daqui a pouco no programa.
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0: 11:25. Esta é a castelhana para que tomar aqui o nosso programa, né, Kelly?
1: Vamos encarar o perigo.
0: Tá bom, então, é. É, sempre tem. Vamos lá, 11:25 da manhã.
1: Sempre tem, sempre tem.
0: É, sempre tem, é. Ai, Kelly, vamos lá.
1: Seguimos, Ronaldo?
0: Seguimos. Vamos falar da agenda?
1: Vamos lá.
0: 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Você faz o orçamento pelo solicitando pelo 991795546 e não tem compromisso, pode pedir o orçamento lá, a gente vai contar a agenda para hoje, hein?
1: Isso aí, então, sábado, amanhã, dia 3/10, a partir do meio-dia, tem o quinto galeto com massa do Rotary Club, vai ser no CTG, Sentinelas do Pago, ingressos por R$45 adulto, R$25 infantil, com os integrantes da entidade. Pro domingo, então, dia 4, já adiantando, né, a Vang vai estar com cobertura completa e ininterrupta das eleições. É, desde as 7:30 da manhã, né, Ronaldo, estaremos isso ao vivo aqui na Vang, também pelo canal do YouTube. E a votação abre no domingo, então, às 8 e segue até às 5 horas da tarde. Você sintoniza na 93.7, também no YouTube da emissora e acompanha aí toda a movimentação das eleições. E já adiantando também, a partir do dia 9, sexta-feira próxima, acontece, inicia, né, a quinta edição do Degusta Amaral.
0: Destaque aí também para a agenda, né, que trouxe agora aqui a Kelly, com destaque também da programação para Conserve Condomínios e Serviços, né, que contrata auxiliar de limpeza. 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Tu queres saber como é que tá as cotações hoje, Kelly, do soja, do milho, do trigo, né?
1: Me conta, Ronaldo.
0: Vou te contar, então, que o soja hoje ele é negociado a R$140 a saca, o milho R$62 e o trigo R$75. Também vou te contar e vou contar para a audiência como é que está o mercado econômico. O dólar agora 5,22 com alta de 0,15%, o euro 5,89 com alta de 0,45% e a Ibovespa opera em alta de 0,08%. Estava aqui ainda verificando, Kelly, com relação a esses números, né? O dólar que abriu em alta de olho em dados dos Estados Unidos e também a véspera das eleições no Brasil. É a questão do mercado financeiro também que olha, né, para essa questão geopolítica e geoeconômica, né?
1: Sim.
0: Então tem essa questão toda. O dólar e a bolsa brasileira operam com leve alta nessa sexta-feira, no último pregão, antes do primeiro turno das eleições presidenciais. Agora há pouquinho, né, às 11:20, a moeda subia 0,03%, a cotação que chegou a 5,22, enquanto a Ibovespa apresenta também um índice de elevação, né? Falamos agora há pouco aqui que a Ibovespa, ela opera agora em alta de 0,08%. E segundo aqui também, e atinge esse universo de elevação também. E aí, segundo as informações, o que se observa, né, com relação a tudo isso é que há 2 dias das eleições, investidores monitoram sinais sobre as intenções de votos no Brasil. Então também tem essa situação. O outro ponto também do mercado financeiro no exterior é as atenções voltadas também para o relatório de emprego nos Estados Unidos. É um outro ponto também sendo observado. E também notícias de que a Europa pode liberar estoque de diesel e petróleo também ficam no radar. Então, quando se fala em economia, a gente precisa aprimorar, né, aquele nosso conhecimento, e a gente aqui não sabe tudo, obviamente, né, e que bom que a gente não sabe, que a gente vai correr atrás para saber mais. Mas quando se fala em economia, sim, tem as políticas econômicas de cada país, mas hoje o mundo, de fato, é um mundo globalizado. Qualquer ação de economia no mundo vai impactar nos países.
1: Sim.
0: Né? Tanto é que está se falando aqui que o mercado cambial está de olho, por exemplo, nesse relatório de emprego americano, mas também está de olho nessa notícia de que a Europa deve liberar petróleo, né, e também óleo diesel, porque os estoques mundiais com esse confronto que não termina mais lá com o Irã, no Estreito de Hormuz, elevou o preço dos combustíveis em todos os países e também há uma certa escassez do combustível, né? Então, também de olho nesse sentido, isso interfere no mercado cambial, né? Além, é claro, de um outro fator, que aí, como a gente fala aqui, a economia é global, interessa sim ao mundo o que acontece no Brasil com relação às eleições, de quem que vai conduzir, com a sua forma de conduzir o país. Isso tem tudo a ver também com o mundo. Então, a economia não é só olhar para o nosso umbigo, tem que olhar para o mundo como um todo, né?
1: Isso aí, Ronaldo, e ainda falando sobre o mundo, relações internacionais, né? Os Estados Unidos suspendem serviços da embaixada no Brasil e eles dizem aqui que é por questões de segurança, né? Então tem esse fator também hoje, os serviços consulados presenciais na embaixada e também nos consulados dos Estados Unidos aqui no Brasil foram suspensos nessa sexta devido a questões de segurança e o comunicado foi publicado ontem sem detalhar aí a possível ameaça que levou à decisão.
0: É. Agora 11:31 são os assuntos que pautam esta manhã também de sexta-feira, justamente no pré-eleições, né? Que nós teremos em primeiro turno agora no próximo domingo. Kelly tem aqui também informação, né? Sobre a elevação das águas, especialmente agora na capital do estado, ainda sob ameaça, especialmente as ilhas, né? A Ilha da Pintada, por exemplo, na capital, que sofre com relação a elevação dos rios.
1: É, né? O rio Jacuí.
0: O Jacuí, o Taquari, todo mundo que tá entrando agora no Guaíba, né? Porque ele recebe as águas dos pontos mais altos, né? Aqui do nosso estado. Deixa eu até tentar acessar aqui na plataforma para a gente poder entender a situação lá de Porto Alegre. Por exemplo, na usina do gasômetro, a cota é de 2,60 metros, está agora em 1,83 metros. Nível normal. No Cais Mauá, ele começa a apresentar uma queda, mas chegou quase na cota. Era de 3 metros e está em 2,46 agora. Faltava meio metro aí para chegar na sua cota máxima.
1: 82%.
0: Então, é isso aí. E agora ele começa a ter uma queda muito pequena, praticamente 0,2 centímetros. É pouquíssima coisa, é questão de milímetros que está baixando aqui Cais Mauá. Então, na situação de Porto Alegre. Aí nós temos, por exemplo, no estado, áreas alagadas, que é o caso lá de Cachoeira do Sul. O rio Jacuí, lá a cota é 9 metros, está agora em 10,57. Ele está 117% acima da sua cota. E continua subindo ainda, 1 centímetro por hora. Então, em Cachoeira do Sul, o rio Jacuí continua subindo. Em Dona Francisca, também, que é o rio Jacuí, a cota é 7,50, está em 8,18, porém a situação agora é estável, né? Lá

0: os níveis bem elevados e tudo isso segue o curso em direção a Porto Alegre.
1: E né? Para a região metropolitana tem até um alerta aqui do IMET, Ronaldo, para um alerta laranja aqui, né? Que é para perigo. Então, iniciando no sábado, amanhã dia 3, finalizando também no sábado às 23h59.
0: Então tem esses alertas aí. Vamos voltar já agora às 11h33, também com as demais informações desta manhã de sexta-feira. A gente vai destacando. Você falou agora há pouco aqui que Estados Unidos também suspendeu o atendimento nas embaixadas. Também quem suspendeu foi a Austrália, né? Suspende atendimento às embaixadas e consulados no Brasil e alegam questão de segurança. Então, dois países, né, que cancelam nessa sexta-feira atendimentos em suas embaixadas, Estados Unidos e também Austrália. Informação desta manhã.
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0: 11:41, agora 19, faltando para meio-dia, de volta aqui na Vang com a nossa comunidade, destacando também, Kelly, que agora sim, né? Céu azul.
1: Sem nenhuma nuvem, pelo menos que não lá, se vê aqui.
0: E lá ao fundo eu enxerguei bem ao sul alguma coisa, né? Mas agora sim, céu limpo, né?
1: Tá limpo.
0: Pouquíssimas nuvens por aqui, assim como começou amanhã, mais ou menos era assim, né? A temperatura aqui, Marão, nesse momento, a gente também confirma para você, é de 15 graus, para hoje máximo deve chegar a 18, segundo a meteorologia, e o amanhecer do sábado deve ser de 9 graus. Porém, no sábado começa com 9, mas vai a 25 para amanhã. Tu já até falou, né? Terá uma amplitude térmica bem relevante para amanhã, inclusive. Começa com 9, vai para 25, imagine você. É como deve ser então o sábado, segundo a meteorologia. Destacando aqui que o nosso programa segue nesta hora. 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
1: Ronaldo, esse final de semana tem galeto com massa do Rotary Clube aqui em Marau, tradicional almoço já, então trazendo aqui no cardápio, né? Massa, galeto, assado, linguiça, saladas variadas e além do consumo no local, que vai ser no CTG, Sentinelas do Pago, a partir do meio-dia, o público vai poder também retirar, né? As refeições aí, o seu kit de massa com galeto para comer em casa. E os ingressos custam 45 adulto, 25 na categoria infantil. Então, se você quer saber mais aí sobre o almoço do Rotary, pode entrar em contato aí com um dos participantes.
0: Que a gente está reforçando aqui sempre, né? Até porque no domingo vem a eleição e é bom a gente estar preparado, porque pode parecer coisa simples, mas depois na última hora dá aquele desespero, vem aquela confusão toda. Então a gente está reforçando aqui a importância de alguns cuidados e também planejamento por parte do eleitor, né? Que domingo é convocado a comparecer nos pontos e locais de votação. O exemplo disso, Kelly, pode surgir aquela situação, não se deu conta, eu perdi o título, o que eu faço agora?
1: E aí?
0: Então tem aqui algumas alternativas, né? Você até pode perder o título, né? Se não encontrar, não há problema, mas tem alguns caminhos que você pode adotar nessa situação. Primeiro, se você é adepto, né? A tecnologia, né? Você pode baixar no seu smartphone o aplicativo chamado e-título, né? Você vai ter que baixar o e-título e depois tem todo um cadastro com dados, né, seus, e aí ele vai buscar, inclusive, depois vai te informar o número do teu título, vai te informar, inclusive, qual é o local de votação, o número da sessão, tudo isso vai estar no aplicativo. E aí tem um detalhe, né? No aplicativo, se você tem a biometria que foi feita, né, Kelly?
1: Isso.
0: Vai aparecer a tua foto.
1: Se não,
0: não aparece a tua foto.
1: Não vai aparecer.
0: Então, se você for lá pro local de votação com o e-título, se tiver a foto, não precisa levar outro documento. Vale. Agora, se você for com o teu aplicativo que não aparece a foto, tem que apresentar um documento com foto junto.
1: CNH ou RG digitais também são aceitos, Ronaldo.
0: Exatamente, é. Identidade, a carteira de motorista, a carteira de trabalho, o passaporte, né? O certificado de reservista para os homens, que é aquela dispensa de incorporação, né? Tudo isso vale, né? A própria a carteira da OAB também vale, do CRM vale, do CREAS vale, mas tem que ter foto.
1: É, a carteira de trabalho digital não consta foto, então não valeria.
0: Tem que ser aquela
1: aí.
0: Física de papel, né?
1: Isso aí.
0: É. Aí tem que levar com um documento, né? Sempre com foto. Então, se você não encontrar teu título, não há problema. Leve um documento com foto ou tenha o seu e-título, o seu aplicativo, que tenha, inclusive, a sua foto nele. Se não tiver, aí não dá, tá? Importante salientar. É a forma de você se preparar. E, mais do que isso, né, Kelly? Leve a colinha, porque é muito número.
1: E não pode o celular, né, Ronaldo? Não pode o celular não. Dentro aí da cabine de votação. Então você tem que ter a sua colinha aí para fazer registrar os seus votos, né? E outra questão, Ronaldo, é a identificação biométrica. Então, quando você chegar lá na fila e chega a sua vez de votar, o presidente da mesa, ele vai solicitar o número do seu CPF para conferir a sua biometria, tá? Então, caso a leitura falhe ou o eleitor ele não tem o cadastro biométrico, né? O processo vai ser concluído mediante assinatura física, isso, né? No caderno de votação.
0: É. E não pode ir para a cabine de votação com qualquer tipo de equipamento eletrônico, né? Sem celular, sem nada, né? Somente o eleitor vai com a sua colinha, que pode ser num papel, pode ser aquela colinha de candidato, que também é distribuída, pode. Mas terá que deixar o seu telefone celular em uma mesa específica para isso. Votou, retorna, pega e vai para casa. Né?
1: E lembrando, são 6 números, né, Ronaldo? Deputado federal, estadual, 6 cargos. Senador, primeira vaga, senador, segunda vaga, governador e presidente.
0: Por isso que a gente fala aqui da importância de anotar números, né? Porque se você falou que são 6 vagas, por exemplo, para deputado federal são 4 dígitos. Para estadual são 5 dígitos, para senador 3 dígitos, depois mais 3, para governador mais 2 e presidente mais 2. Ao todo são 19 dígitos. É muito número.
1: É muito número. É.
0: Então é recomendável. Ah, mas eu tô bem de memória. Olha que depois chega lá ficar nervoso com o equipamento, aquela questão toda, aí esquece, né?
1: Sim.
0: Aí atrasa todo mundo para a votação.
1: Né? E tem algo importante também, Ronaldo, manifestação política e justificativa,
0: isso,
1: tá?
0: Importante.
1: Falando aqui em manifestação, ela é permitida no caso de ser silenciosa, ou seja, pode usar aí camisetas, adesivos, bonés, botões, né, de candidatos.
0: Bandeiras, né?
1: Isso tudo é permitido, mas desde que forma individual e silenciosa.
0: E se você não estiver no seu local de votação, justifique o voto. Vou até explicar essa semana aqui, é importante justificar o voto no dia. Porque daí você vai justificar no dia lá, você vai procurar a sessão eleitoral para justificar o voto. Não. Se não justificar no dia, depois tu terá que descrever o porquê que tu não participou. Aí tem todo o processo mais burocrático, vai ter que explicar o porquê que tu não votou, né?
1: Isso, no caso de você estar fora do seu domicílio eleitoral, né? Vai igual aí as urnas para fazer a justificativa.
0: Aí tu vai em qualquer sessão que você consegue fazer a justificativa de voto, né? Se você não conseguir estar no seu local de votação. Cabe ressaltar, né? Se você, por exemplo, não quiser votar em Marau, vai ter que justificar lá em Vila Maria.
1: Sim.
0: Ou lá em Camargo, ou lá em Nicolau Vergueiro, vai ter que ir pra fora. Aí custa muito caro, acho que é melhor ir votar, né?
1: Isso aí. E se você tem dúvidas aí sobre o seu local de votação, consulte com antecedência, né? Pra não chegar no domingo e pensar, e agora eu voto aonde?
0: Exatamente. É, então tem isso.
1: Tem no e-título, o teu local de votação, ou então no canal oficial do TSE, no WhatsApp.
0: É exatamente isso. Aí você procura lá até o WhatsApp. Agora eu esqueci o número aqui. Eu tinha um número pelo WhatsApp.
1: Vamos procurar aqui
0: eu
1: também
0: para
1: informar.
0: É 51, né? O contato aí com a Justiça Eleitoral. Mas aí você pode seguir passo a passo, né? Com relação a isso, Kelly, para também você providenciar, né, e buscar informação, também tem esse canal da Justiça Eleitoral, e ele é bem rapidinho, inclusive, para você acessar, né, para o buscar mais informação, com o WhatsApp. Assim que tiver aqui, eu vou tentar repassar, eu tinha esse contato.
1: Abriu aqui pra gente, só vou esperar puxar o contato também aqui. Tribunal Superior Eleitoral, o número oficial. Vamos pegar aqui para informar também a nossa audiência. Tem aqui, não puxou o número, só puxou automaticamente, mas eu vou passar um caminho aqui para você que está ouvindo a Vang. Você vai acessar aí no Google canal do TSE no WhatsApp. Ele vai puxar então um site direto explicando passo a passo de como que você vai acessar o WhatsApp. Vai cair aqui o número direto para você também tirar suas dúvidas, tá?
0: Se que alguém quiser, encontrei aqui, Kelly, se alguém quiser anotar o contato, e aí ele é intuitivo, ele vai te fazendo perguntas, vai respondendo o que você deseja, né? Ele tem várias opções. É o 51 2312 2015. Esse é um WhatsApp que você esclarece qualquer dúvida com relação ao local de votação, né, e documentação com relação ao dia de votação. Então é o 51 2312 2015. Esse é o contato, né? Então, até para a gente repetir aqui, é o 51 2312 2015. É um contato que você é o WhatsApp. E aí você vai seguindo, ele é automático, você vai seguindo aí, você solicita e ele vai te dando opções e você segue o caminho para buscar suas informações. Então esse é um contato direto aí com também a Justiça Eleitoral para facilitar a tua vida. 51 2312 2015.
1: E esse contato, Ronaldo, ele também traz aí todos os perfis oficiais do TSE, isso, né, nas redes sociais, onde você também consegue mais informações.
0: Exatamente isso. Então tem esse caminho aí para buscar mais informação também. Vamos trazer aniversariantes, aqueles que hoje celebram a vida nesse dia 2 de outubro, porque fazer aniversário, Kelly, é bom demais. Vamos contar quem são? 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
1: Parabéns, hoje vai então para Lucas Abate, Lise Clar Chagas, também Brechocão Maral, Ana Cristina Chiqueleiro. Parabéns para Paola Fabielle Fontoura e parabéns para Osvaldo Bianchim.
0: Parabéns para Ana Cristina Chiqueleiro, também para Adriana Adri, para Xanandra Luísa Tomé, Paulo Silva, também pro Lucas Antunes, Ilvan Bros, Sueli Busnello Eli, também para Helene Gasparim, Fabiana Perim Brunheira, Volmar Solimã, também parabéns pro Osvaldo Bianchini, ainda para pro Dilonei Zanin. Parabéns a todos e a todas, nossa homenagem especial, sempre também baseados aqui em nossas redes sociais, a gente cumprimenta quem hoje celebra a vida. Desejo sempre de saúde, vida longa e, é claro, cheio também de felicidade. 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Kelly, fechando aqui o nosso programa, dizendo que hoje não tem propaganda eleitoral, então vai ter a programação aí do meio-dia aqui na Vang. A gente vai voltar aqui na programação de volta no domingo, né? Nas eleições.
1: Domingo a gente espera por aqui na 93.7, também no YouTube com transmissão ao vivo em imagens.
0: E na segunda-feira, a partir das 10, aí a gente estará aqui com a nossa comunidade, né?
1: Isso aí.
0: Boa eleição para todo mundo.
1: Boa eleição, vote consciente, um bom final de semana.
0: Isso aí, vote com responsabilidade. Até a segunda, tchau.

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13: Olá a todos que nos acompanham na Rádio Vang. A sexta-feira de predomínio de sol tem 8 a 18 graus, vento sul fraco de sul-sudeste. Sábado, em grande parte, tem a presença do sol e a amplitude térmica será maior, com 11 a 25 graus. O vento predomina de norte para sul e favorece um certo abafamento durante a tarde. E à noite chove. Tem alerta para tempestades na madrugada de domingo. As primeiras 8 a 10 horas de domingo serão de instabilidade forte. Inclusive, o domingo pode começar com um transtorno na região de Marau, alagamentos e risco de tempestades, mas ao longo do dia de eleição, a tendência é de o tempo secar. A previsão aí, já a partir das 10, 11 horas da manhã, é de a chuva se afastar, o sol aparece com 21 graus e começa então aquele período que a gente tem falado, um período que se estende até por volta do dia 15, com chuva muito frequente. Não vai chover o tempo inteiro em toda a região, teremos algumas melhorias, algumas folgas ali na terça e na quarta, ou seja, para de chover em alguns momentos, mas a instabilidade será muito presente e o volume de precipitação na região ao final desta primeira metade de outubro pode ser alto com vários transtornos. Da Metsu Meteorologia, Estael Sul.
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5: O próximo compromisso da MF é fora de casa. A equipe marauense entra em quadra na próxima segunda-feira às 20 horas contra o Camaquã na casa do adversário para a disputa de fase de playoffs do Gauchão de Futsal Série A. A mudança de foco acontece após a eliminação da MF na Copa dos Pampas. Na última segunda-feira, a equipe recebeu o Guarani de Espumoso no ginásio Jatir Francisco Foresti para o jogo de

0: volta e venceu por 3-1, igualando o placar do jogo de ida realizado no dia 24, quando o Guarani venceu pelo mesmo resultado. Com o empate no agregado, a decisão foi para a prorrogação de 2 tempos. Nos últimos 4 minutos do tempo extra, o Guarani marcou o gol, garantiu a vitória na semifinal da competição e encerrou a participação da MF no torneio.
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12: Agora, faltando 1 para 1, aqui na Vang está no ar o nosso Espaço Livre desta sexta-feira. Hoje é dia 2 de outubro de 2026, temperatura aqui em Marão de 18 graus. A partir de agora tem o Espaço Livre, que vai com você até as 2, aqui na Vang FM, através do rádio, do site, do aplicativo, também no canal do YouTube. Você acompanha o nosso programa que já está no ar nesta tarde. Uma bela tarde de primavera em toda a nossa região. 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Começou aqui na Vang o nosso Espaço Livre nas sextas-feiras. Você sabe, sexta-feira a gente recebe aqui nossos convidados e convidadas. Te traz aqui para que eles possam contar as suas histórias, as suas trajetórias, naquilo que construíram como trajetória, para se destacar nas atividades que desempenham, que exercem ao longo, claro, do seu dia a dia. O nosso convidado hoje aqui, eu falei agora há pouco sobre uma bela tarde de primavera, eu lembrei de uma música que ele canta aqui, inclusive. Já até adiantei, é um músico no programa hoje, que está aqui no nosso Espaço Livre. Ele tem uma longa estrada também no mundo musical, mundo artístico, né? De uma voz que muitos vão conhecer na sequência aqui. É o Alberi Luiz Ferro, nosso convidado hoje aqui. Alberi, prazer imenso ter recebido aqui no nosso Espaço Livre. Boa tarde.
13: Boa tarde, Ronaldo. Boa tarde, ouvintes da Vang FM. Prazer estar aqui mais uma vez. E eu fiquei muito feliz pelo convite, né? E estar aqui é sempre motivo de alegria. E hoje contar minha história, então, melhor ainda, né?
12: Tem bastante só para contar, tem muita coisa para contar, né?
13: Tem bastante.
12: Tem bastante.
13: É porque são vários anos, né?
12: Onde é que nasceu o Alberi?
13: É Vila Maria. São José, Vila Maria, interior de Vila Maria.
12: Então nasceu no interior de Vila Maria?
13: Sim, na roça.
12: Como é que foi a tua infância lá no interior de Vila Maria, hein? Tu lembras?
13: Nós ia a escola era bem próxima da minha casa.
12: Pertinho de casa?
13: Pertinho de casa. Na época, se eu te contar, nós íamos na escola de. Nós não tinha calçado. Pé no chão. Podia ter geada também. Eu tenho uma foto, depois vou te mostrar no celular aí, de todos os alunos da época. Eu tinha uns 13 anos, eu acho.
12: Teus colegas?
13: Todo mundo pé no chão. Mas foi uma coisa assim, foi legal, um aprendizado que era assim, né, na época.
12: Pé no chão, com o caderno, com lápis?
13: Caderno, na bolsinha de plástico. E foi assim a nossa infância.
12: Sim. Então, né? teve isso na infância. Né? Como é que foi essa infância, hein? Foi de brincar bastante? Como é que foi, hein?
13: É um pouquinho diferente, acredito, dos outros meninos, porque eu fazia meus violões mesmo de madeira, sabe? Uhum. Eu tentava, e aí eu cortava meus dedos e tentava fazer com corda de nylon, e eu já queria aprender desde criança, né? Eu tinha esse sonho de cantar e tocar.
12: Uhum.
13: Mas foi bacana, foi legal.
12: Então, o teu sonho é desde criança... com a música.
13: Exatamente. Uhum. Desde criança eu tive aquele gosto. Eu via o rádio, Zé Bétio, eu via, na época, se eu via. Não tinha tanto. Era o rádio só, né?
12: Uhum.
13: Não tinha celular, não tinha nada. E aí nós ouvíamos as músicas no rádio e eu era muito apaixonado desde de criança. Uma coisa que eu lembrei agora, a minha mãe fazia o almoço, né? E ela gostava de cantava músicas religiosas, também cantava algo assim. E eu tava sempre ali tentando cantar junto, né? E eu me lembro disso. Foi bem pequenininho.
12: Bem pequeno. Tinha essa influência do cantar em casa, então.
13: Isso, do cantar em casa com a minha mãe.
12: Aham. Então tinha essa. E aí tu foi pegando esse gosto pela música. Por isso começou até a construir o teu próprio violão.
13: É.
12: Construir com o quê? Com madeira? O que
13: foi? Madeira, e daí. Mas imagina só. Madeira com aquela linha de pescar, sabe?
12: Uhum.
13: E inventava pra você poder fazer um som ali. E.
12: Saía alguma coisa aí?
13: Saía alguma coisa muito, muito ruim, né? Mas saía.
12: Mas teve alguma influência maior para ir pegando mais gosto pela música, hein, Alberim?
13: Na minha família mesmo não tem ninguém que toca e canta, mas um parente meu, o Neri Endley, que hoje já faz muitos anos que ele foi pro Tocantins.
12: Uhum.
13: E ele tocava numa banda em Vila Maria. Ele é mais velho que eu. E eu sempre assistia, e quando via assim, eu gostava demais, sabe? Eu queria muito, né? Aprender. E aí, depois ele foi pro Tocantins, na época Goiás, né? E ele me deixou o violão, assim, pra eu aprender.
12: Foi o teu primeiro instrumento, então?
13: Foi o primeiro instrumento ali, né? E aí eu fui.
12: Então, do teu brinquedo de construir instrumento veio
13: depois
12: um de verdade.
13: Um de verdade, né? Aí meu primeiro violão, onde eu consegui aprender algumas notas aí. Na minha sexta série, que eu já tinha crescido um pouco,
12: uhum.
13: Aí o meu compadre, que hoje é falecido, o Durante, o Geraldino, ele me ensinou algumas notas, e aí eu aprendia pouco na escola, ia pra casa e pegava o violão, né?
12: Sim, sim, sim. Alberi, a gente falou aqui, a escola, tu frequentou até que série lá em São José?
13: São José
12: até o quarto ano?
13: Por aí. Uhum. Depois eu, em Vila Maria, eu fiz o primeiro ano do segundo grau aqui em Marau, daí,
12: uhum.
13: Né? Mas em Vila Maria eu fui até a oitava série, daí. Fui interno com a gurizada dos irmãos.
12: Saiu cedo de casa, então?
13: Sim. Uh-huh. Mas depois não deu muito certo, não me acostumei, voltei pra casa.
12: Como é que foi sair de casa, então? Justamente porque não se acostumou? Como é que foi?
13: Não, eu não me acostumei lá com os irmãos internos.
12: Ah, os internos.
13: Eu queria ficar em casa.
12: Queria ficar em casa.
13: Daí eu ia de bicicleta, daí, estudar. Daí eu ia de São José até Vila Maria, 5 quilômetros.
12: Todo dia?
13: Todos os dias.
12: De bicicleta daí.
13: Aham.
12: E o que tu lembra da tua infância com relação a brincadeiras na época de piá? O que vocês mais faziam, hein? Tinha essa questão da música, né? Que tu contou aqui, confecção ao violão, de cantar. Mas tinha algo mais que fazia?
13: Ah, nós jogava bola nos domingos daí.
12: Sim.
13: Nos domingos a gente se reunia, os alunos, e jogava com Santo Isidoro, que é uma comunidade, uhum, próxima, e eles vinham para cá e nós ia para lá, enfim. E nós fazíamos os próprios carrinhos para descer os morros que tem lá em São José, ali tem bastante. É naquele onde tem o gado.
12: Tem bastante aclínio, o potreiro.
13: Isso, é o potreiro que chama, né?
12: Isso, é.
13: E aí nós descia lá com os carrinhos que nós mesmo fazia.
12: Passava o domingo fazendo
13: passava
12: isso.
13: Passava o domingo se machucando e tava tudo certo.
12: E em casa, o que tu gostava de comer que a mãe fazia, hein? Tinha alguma coisa que a mãe fazia, não podia faltar na mesa, que tu ainda aprecia hoje, Alberim?
13: Ah, polenta, né? É, aquilo eu gosto demais.
12: Uma polenta é tudo.
13: Mas é muito bom. Mas eu como pura polenta.
12: Não precisa ter carne de porco frita.
13: É, se tiver, claro que é melhor, né?
12: Mas, Alberi, o teu sonho, então, desde muito pequeno, era a música.
13: Sim, desde...
12: Tinha algum referencial de algum famoso, talvez tu pudesse? Não, eu quero talvez ser músico por essa razão.
13: Sim.
12: Ou era algo teu, hein?
13: Depois, quando eu comecei, as primeiras notas ali, que eu comecei meio que me entender como é que era, eu sempre me inspirei no Amado Batista. Eu achava muito lindo aquilo, as canções dele, aquelas introduções, tem piano, tem, porque é muito simples as músicas dele, porém são muito bonitas.
12: Uhum.
13: E eu achava sempre muito bacana aquilo ali, tanto que até hoje eu sou do simples. Música não precisa ter muita nota, não precisa ter muita... É cheio de instrumento, não. É simples, mas bonito.
12: Uhum.
13: Simples, mas que te encanta, que entra no que te chame atenção, né?
12: Tu lembra, você até comentou aqui que ganhou esse violão, né? De um familiar teu. Tu lembra qual foi a primeira música que tu tirou no violão, hein?
13: A Gaivota.
12: A primeira música?
13: Aham. É... Pam pam pam pam pam pam pam pam pararara pam dum dum.
12: Essa foi a primeira, então.
13: A primeira, essa eu tentava sozinho e daí não dava certo, e essa é a primeira que eu, porque dava para fazer numa corda só, entende?
12: Uhum.
13: É, pelo menos até uma altura do solo você fazia numa corda só, aí eu começava bem no agudo aqui e ia indo, né?
12: Sim, sim. Teve algum professor que te ensinou também violão ou tu foi buscando também praticamente sozinha?
13: Na verdade, o Geraldino. O meu compadre falecido. Eu aprendi muito com ele. Tem umas bases de violão assim, de coisa que eu, toda vez que eu vou tocar, eu lembro dele. Chamamé, Guarânia, ele era bom, viu?
12: Foi um grande parceiro, então, pra...
13: Sim, grande parceiro. Depois eu aprendi, olha só como é o destino. Nós estudava junto e ele me ensinava no recreio.
12: Uhum. Nos intervalos era tocar violão.
13: No intervalo era tocar. Na verdade, nós não tinha violão junto, porque como é que vai levar o violão na escola? Mas daí ele me fazia um desenho e eu ia pra casa. E aí, porque ele gostava bastante também. E ele me ensinava, ele tinha gosto pra me ensinar.
12: Uhum.
13: E aí depois acabamos que eu fui cantar no grupo Balada.
12: Que tinha ele.
13: Era um dos donos.
12: Do Balada.
13: Uhum.
12: Alberi, e em casa, como é que era? Tu tinha esse incentivo de casa com a música, com o violão?
13: Não era muito. Só que na época, olha só, eu tive problema de visão desde muito pequeno, toxoplasmose.
12: Ah, certo.
13: E eu perdi o olho direito.
12: Uhum.
13: E aí eu não tinha também como trabalhar na roça.
12: Sim.
13: Porque isso o sol também prejudicava, né?
12: Te castigava com
13: isso. Isso, é. E aí eu andava meio ruim por causa disso. E aí tive que fazer cirurgia e coisa. Então, e eu fiquei muito preocupado e chorava e não queria. E o meu pai comprou um violão pra mim. Pra daí...
12: Pra te incentivar, né?
13: Pra me incentivar e até pra eu concordar em fazer essa cirurgia que eu...
12: Pra te motivar.
13: Pra me motivar, exatamente.
12: Porque ele sabia que tu gostava de música.
13: E eu sabia, com certeza.
12: E tu tinhas essa questão da doença que tava te incomodando, uh-huh, tudo isso, né?
13: Sim,
12: uh-huh. Então ele entendeu que dessa forma ele ia te...
13: Então foi...
12: Deixar mais leve a situação.
13: É, exatamente. Então foi relacionando assim, e aí eu... Ah, daí, né? Ah, pode cortar.
12: Mas deu certo.
13: Deu certo.
12: Deu certo.
13: Uhum.
12: Deu certo.
13: Deu certo.
12: Quando é que iniciou de fato a vida musical, hein? Aí sim, toda essa fase.
13: Sim.
12: O estudo que foi o que? Até o ensino médio?
13: É. Eu não lembro bem agora, sabe? Mas eu sei que foi no ano de 81.
12: 81.
13: Em agosto de 81 eu toquei meu primeiro baile.
12: Onde foi esse baile?
13: Serafina Correia, no clube. Ah, agora esqueci o nome do clube porque não existe mais lá, mas Silva Jardim.
12: Ah, em Silva Jardim.
13: Silva Jardim, Serafina Correia.
12: Serafina Correia. Uhum. Foi o teu primeiro baile lá.
13: Sim.
12: Uhum. Tocou com o?
13: Com o Dimensão, com o Reni.
12: Com o Reni.
13: O Reni e a turma dele, a família dele, foi os primeiros que me deram a oportunidade. E nós começamos junto, eles também começaram junto na época.
12: Uhum, uhum.
13: Era os irmãos e eu, de fora era eu só. eles me deram a oportunidade aí e nós começamos junto.
12: Mas essa oportunidade surgiu porque o Albri correu atrás, o que te enxergavam como músico, hein? Como é que foi isso, hein?
13: É, porque o que acontece, eles passavam todo dia ali pela frente da casa dos meus pais ali e me viam tocando violão. Aham. Mesmo que não parava, meio embaixo de árvore e coisa, na sombra ali. E aí a minha família sempre foi muito amiga da família do Peretto lá, do Reni. E aí juntamos, né?
12: E aí surgiu o convite para ir pra banda.
13: Exatamente.
12: Né? Uhum. Como é que foi o primeiro dia no palco, hein? Foi fácil esse primeiro
13: dia? Olha só, muito difícil. Eu nunca tinha falado em público e sobrou para mim. apresentar a banda, porque você tem recados no meio do baile e tudo, você tem. E não foi fácil. A perna tremia. E foi o nosso começo, assim. Eu aprendi muito, muito, muito na estrada, assim,
12: no dia a dia.
13: No dia a dia, no
12: acertando, errando.
13: Acertando, errando, fazendo algum fiasquinho e coisa, né? E agradeço a Deus, porque na época era assim mesmo, não tinha internet. Hoje você. Como é que é o solo da tal música? Só puxa no YouTube ali, a videoaula. Pá, pá, pá, já tem ali as notinhas, tudo, o cara ensinando. Na época não tinha nada, era ouvir uma vez no rádio e depois só no outro dia quando tocasse de novo. Uhum. Né?
12: Quando tocava ainda.
13: Quando tocava, se não tocava, esperar de novo, entende?
12: Pra poder fazer isso.
13: Mas.
12: Alberi, mas essa primeira a primeira participação na banda, lá em 81, só instrumento ou já iniciava o teu vocal aí também?
13: Não, cantando já.
12: Cantando já.
13: Eu era um dos que cantava, né? Eu e o Reni, né? Uhum. Eu já entrei cantando já.
12: Que também tinha essa questão, além de tu aprender então o violão, tu já ensaiava o teu vocal.
13: O vocal, já. E nós tocamos ali, eu não lembro exatamente, eu fiquei ali com o Reni, era na verdade denominado assim, conjunto dimensão.
12: Uhum.
13: Que na época se...
12: Tu fala em conjunto, né?
13: Isso, conjunto.
12: É.
13: Depois eu fui lá pro Balada daí, mas na época, quando eu fui pro Balada, ainda era os Querencianos, eles só tocavam música gaúcha. Aí como eu entrei, aí eles decidiram mudar o nome e ficou Balada, né? E ficou um nome bem aceito, assim, gravamos disco e tudo, fomos para São Paulo gravar.
12: Uhum.
13: A gente construiu uma história bonita também.
12: Com né? Balada, né?
13: Com Balada daí.
12: E aí já com outra proposta de trabalho, né?
13: Isso.
12: Teve uma outra proposta com relação a isso.
13: Uhum.
12: Como é que era esse período inicial aí, anos 80, né? Como é que era ser músico nessa época aí, Alberinho?
13: Era assim, mais difícil, olha, eu saía, por exemplo, lá no Reni, eles emprestaram um cavalo pra mim, pra ensaiar. Aí eu ficava com o cavalo, ia pra casa e depois voltava, dormia lá, aquela coisa. E
12: isso era até o meio de transporte, né? O cavalo.
13: Era o meio de transporte, entendeu? E eu gostava, né? E aquilo que eu te disse, daí era assim, você, pra tirar uma música, você tinha que ouvir ela hoje no rádio e todo mundo em silêncio e não tinha, era só ouvir, pegar a melodia certa, você pegava umas frases, eu pegava mais umas frases, ouvia junto, né?
12: Uhum.
13: E daí no final nós tentava juntar tudo pra tocar ela, se faltasse alguma coisa no outro dia, tentava ouvir ela de novo.
12: Até porque tinha, né? Não sei se nessa época, mas eu me recordo, né? Depois, se vendiam as revistinhas, né? Não eram todas as músicas que estavam lá, né? Com as.
13: É. Uhum. Tinha, na época, eu me lembro, os Bertucci, Nelson e Gianetti. Tinha as revistinhas com as músicas e as notinhas.
12: E as notinhas,
13: exatamente.
12: É. Mas não era toda música que tinha, né?
13: Faltava bastante.
12: Para
13: baile, por exemplo.
12: Né? Mas não tinha isso, né?
13: Uhum. E lá no Balada, então, eu ia ensaiar duas vezes por semana. Eu aprendi muito, eu sou muito grato tanto ao Reni, quanto ali ao pessoal do Balada ali, o meus compadres, o Juarez, Geraldino, toda a família. Eu aprendi muito, sabe? Aquela gratidão eterna, porque
12: foi a tua base aí.
13: Isso, exatamente. E eu ia ensaiar a pé daí, lá. Eles não tinham cavalo pra me emprestar.
12: Aí vai a pé mesmo.
13: Eu ia a pé, mas pensa só.
12: Era distante isso?
13: Mas era 8,5 km.
12: para ir e outra
13: e para voltar. Mas eu não arrependo, porque caminhar faz bem.
12: A vontade era maior, né?
13: A vontade era maior.
12: Era maior. Vamos voltar já aqui. O nosso convidado hoje aqui é o Alberi Luiz Ferro, que está aqui no nosso programa. A gente vai com você até as duas. As sextas-feiras é assim, é conversa que a gente traz aqui sobre a trajetória. E hoje a gente conhece aqui, então, o nosso convidado, o Alberi Luiz Ferro, que conta, né, da sua história aqui, inclusive, dessa dedicação pela música. Não importava se era cavalo, se era bicicleta, se era a pé, mas ele estava dedicado, né, à música. Sim. Vamos voltar já com o nosso programa.
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0: 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Nosso programa, sexta-feira, traz aqui convidados e convidadas que contam as suas histórias, as suas trajetórias, né? A gente traz aqui sempre também os convidados. E hoje, o nosso convidado é músico, Alberi Luiz Fego. A gente já não falou aqui, até que lembrou aqui no intervalo, Alberi, a sua vida profissional sempre foi a música.
1: Sempre foi a música. Eu trabalhei de pintura, mas pintura com letreiros, pintura artística e comercial, assim, digamos, né? Fazer letreiros de uma espécie de arte, né?
0: Sim.
1: Mas o meu ganho principal sempre foi a música.
0: Então, pintou letreiros, mas fora isso, não teve outra profissão?
1: Não.
0: Além da agricultura, claro, no começo, lá no, quando criança,
1: mas
0: né?
1: 14 anos eu já não tive que parar, né? Por causa dos olhos e tal.
0: Com 14 anos teve que parar, então.
1: Então,
0: a música nesse sentido, se não tivesse a música, quem seria o Alberi, hein, sem música?
1: Eu acho que eu seria talvez ele lidava com arte, com pintura essas coisas, fachadas, letreiros, porque eu gosto.
0: Tu gosta disso também?
1: Gosto.
0: O Alberi também costuma, compor?
1: Eu tenho algumas composições, principalmente no grupo Carisma, na época do Balada também, algumas músicas, tem.
0: Vamos só lembrar, cara, que tu falou no bloco anterior, qual foi a tua primeira canção, depois de ganhar um violão, eu fiquei curioso, falou que aí vota aqui. Tu vai lembrar dessa, não vai?
1: De tanto tempo que faz. Não é? Acho que é. Mas isso aqui. Eu vou cantar só um pedacinho.
0: Canta, vai lá.

0: olhada. Mais ou menos isso.
1: Mais ou menos. Ó, Beli, agora me fez lembrar o seguinte aqui, ó. Tu tirou fácil agora aqui, mas quanto ensaio para chegar a isso, hein? Sim. Na primeira vez, como é que foi?
0: Ah, foi muito difícil, até porque o violão não sabia afinar o violão. Ah. E se o violão tá desafinado, daí você não toca. Por isso tocava numa corda só, entendeu? Uhum. Eu ficava, né? E aí indo.
1: De forma insistente nisso.
0: Exatamente.
1: Só o violão tu sabe tocar ou algo mais, hein?
0: Ah, por exemplo, guitarra, eu toquei muito tempo no grupo Carisma, guitarra, contrabaixo. Uhum. Saxofone, eu gosto muito de saxofone.
1: Saxofone. Uhum. E aprendeu em Passo Fundo, tinha que fazer um caminho longo para ir aprender?
0: É o que eu tava te contando aí. Eu morava no interior, daí na época eu morava lá no Balada, 18, linha 18 Baixa, Vila Maria. Aí eu pegava um ônibus para aprender a tocar saxofone. Eu pegava um ônibus da comunidade até Vila Maria. De Vila Maria pegava outro até na Passo Fundo, na Brigada Militar. E aí ali daquele ponto de ônibus eu pegava mais um para ir até a casa do professor. E para voltar a mesma coisa, mais três ônibus.
1: Mas a vontade era maior.
0: É, com certeza. Eu tinha muita vontade de aprender. E valeu a pena, sabe?
1: Sim. Te tornou diferente também por saber todo esse universo da música, né?
0: Sim, sim.
1: É. Uhum. O que que é bom de ser músico, hein, Alberim? O que que é bom de ser músico?
0: O bom é porque você vê, deixa os outros felizes também, né? Uhum. Você cantando, você chega todo mundo chega e... Bah, gosto de você, daquela música que você canta, bah, aquela música é bonita, hoje vai tocar tal música.
1: Uhum.
0: E eu vejo que é tudo com alegria isso.
1: Sim.
0: Nas festas, eu vejo isso como uma coisa boa, né?
1: Sim. Claro que também tem muita ausência de casa, né? Certamente.
0: Sim. Na época que eu, esses anos com o grupo Carisma, que também foi muito bom, mas ali como era mais eventos, mais estrada, né? Então, uhum, ficava pouco em casa, né?
1: Sim.
0: Ficava menos em casa.
1: Que foi o período que tu ficou na música o mais longevo, mas foi no Carisma, né?
0: No Carisma, foram 32 anos.
1: De história ali.
0: Ali.
1: Como é que foi essa passagem do Balada pro Carisma, hein? Ou teve um outro projeto entre os dois, hein?
0: Teve mais um ali. Eu toquei um ano e meio para dois anos, que eu não lembro bem, com o Bordoneio. Eu tive uma experiência com música, só música gaúcha. Ali também aprendi, sabe? Tocava contrabaixo e cantava, só música gaúcha. É diferente. E a música gaúcha exige bastante. Então ali foi um aprendizado, principalmente na parte cantada.
1: Sim.
0: O vocal, essas coisas assim, foi um aprendizado bem bacana.
1: Ou seja, também nessas tuas experiências sempre teve desafios para nunca
0: sempre
1: acomodar, né?
0: É, foi aonde eu sofri bastantinho para me encaixar junto com o Bordoneio, porque eles já sempre foram da música gaúcha.
1: Sim, sim.
0: E eu vim da banda. Tudo é música, mas sim, só que é diferente, as levadas, o ritmo é bem diferente.
1: O que tu fazia para poder se adaptar a essas mudanças, hein?
0: Aí eu sempre pedia uma opinião para um, para o outro, e era um aprendizado. Eu nunca tive vergonha de pedir, me passa isso aqui, como é que faz e tal, uhum, né? Uhum. E daí eu fui superando.
1: Claro. Alberim, dá para entender aqui também nesse teu projeto de que na tua trajetória que nunca te faltou vontade, né?
0: Sim.
1: Sempre muito afim de fazer,
0: uhum,
1: mas também no sentido de aprender mais, não acomodar.
0: Exatamente, porque quer ver, hoje eu tô com 64, 64 é a minha, uhum, idade, mas a gente tem que estar aprendendo.
1: O tempo todo.
0: Se você acha que aprendeu tudo, daí você não tá parado no tempo.
1: Uhum. Uhum.
0: Você tem que aprender alguma coisa, você tem que estar aprendendo. Agora, por exemplo, no nosso projeto novo ali, eu tô aprendendo a mexer com mesa digital. E eu tô estudando.
1: Uhum.
0: E já tá, né? Faz parte da música também. É dentro do ciclo musical.
1: Claro. O teu sonho em algum momento foi, por exemplo, ir para uma universidade, coisas assim, ou tu entendeu que a tua música era a tua universidade, hein?
0: A minha música sempre foi a universidade. Eu nunca tive a...
1: Nunca almejou?
0: Não, é. Acho que...
1: Tu estava realizado com isso.
0: É, Talvez eu poderia, né, alcançar algo a mais, né, numa universidade, estudar um pouquinho mais, uma faculdade, coisa assim, né? Mas eu estava feliz assim, e sou feliz assim.
1: Sim.
0: Né?
1: Teus pais conseguiram te enxergar como músico já profissional ou não, hein?
0: Não, não. Porque, na verdade, eu... como é que eu vou te dizer? Quando eu comecei a tocar, em 94, meu pai faleceu. Eu acho que a minha mãe mais conseguiu acompanhar um pouquinho mais.
1: Te enxergar
0: a minha...
1: mais.
0: Isso, é. Exatamente.
1: É, certamente
0: mas eles,
1: também, né?
0: É, mas eles com certeza tiveram muito orgulho de me ver tocando, cantando.
1: Tu, né, tem mais irmãos, hein?
0: Sim, eu tenho mais. Um irmão meu é falecido. Eu tenho mais dois irmãos e duas irmãs.
1: Nenhum músico, só Alberi.
0: Só Alberi.
1: Alberi, a gente fala sobre essa tua trajetória referente, claro, a música. O que ainda são projetos que tu tens para esse universo da música? Tu realizou muita coisa, são 45 anos de história, né? Porque se tu falar em 81 para 2026, são 45 anos.
0: Completos, né?
1: Completos já, agora no mês de agosto.
0: Já passou,
1: né?
0: Já um pouquinho já.
1: É, passou um pouco.
0: É.
1: O que ainda é o teu grande sonho na música, hein?
0: Assim, ó, gravar músicas, levar alegria pro povo. Meu projeto agora é mais regional aqui, né? Mas não tocar tão longe. E eu pretendo ainda tocar muito tempo, sabe? Mesmo que eu não sou novo, né? Mas assim, ainda tenho aquele sonho de levar alegria, que é o... E eu acho que é o que é mais bonito, né?
1: Sim.
0: Né?
1: O teu dom vocal, tu treinou isso? Teve alguma escola? Ou foi também aprendendo com o dia a dia, hein?
0: Mais foi aprendendo no dia a dia, mais. Mas eu tive algumas aulas de
1: técnica?
0: De técnica vocal. Mas não foram muitas, não.
1: É. Algum cuidado especial com a voz, hein?
0: Não, não. Nada. Eu tomo água gelada, só não tomo, eu não sou de beber e fumar, né? Assim, bebida...
1: Isso não faz parte pra...
0: Não.
1: Bebida alcoólica, não.
0: Mas assim, gelado tomo, sorvete, essas coisas que dizem que não, né? Mas tá tudo certo.
1: Claro. Alberi, nesse universo da música, certamente tens muitos amigos ou não?
0: Bastante, muitos mesmo, sabe?

0: anos. Goiás, na minha época, Minas Gerais também, mas foram poucas vezes. Os três estados do sul é que eu fiz mais amizades, né?
1: Eu tô aqui conversando no programa com um músico. Qual é a tua música preferida, Alberê?
0: Lágrimas Sobre a Mesa.
1: É a tua preferida essa?
0: Das que eu gravei, né?
1: Isso, é. Ou qualquer outra que tu gosta. Sim. Que tu preferes, mas essa é a tua preferida. Tu quer tocar ela?
0: Pode ser.
1: Pode ser? Sai aqui, te peguei sem combinar aqui no programa, né?
0: Fazer só o refrão, então.
1: Isso, vai lá.

0: Essa é a tua preferida, então?
1: Sim, é. Gosto bastante de outras também. Tem Ponto G, é muito legal. Que, das que eu cantei, da que eu gravei. Bela Senhorita é linda também.
0: Que essa é um clássico, né?
1: É um clássico. Essa tem que tocar todo baile e ainda a repetir às vezes.
0: Esse foi talvez o teu grande maior clássico da música, ou teve alguma outra que teve mais destaque, hein? Que tu gravou? Com a tua voz, óbvio, né?
1: Olha, o Ponto G, Lágrimas Sobre a Mesa, mas a Bela Senhorita. O que acontece? A Bela Senhorita, quem gravou primeiro no Grupo Carisma foi o meu grande amigo Valtuir. Ele tá me ouvindo agora.
0: Tá na atividade por aí, né?
1: Tá. Ele sempre me deu muita força. É um cara que admiro muito e a gente é muito amigo, irmão, sabe? Assim, aquele que não pode ficar dois dias sem se conversar.
0: Ah, bacana.
1: Ele foi quem gravou primeiro a Bela Senhorita no Grupo Carisma. Ele gravou na voz dele.
0: A primeira vez foi ele.
1: E depois eu gravei, e as duas vezes rodou muito, muito, muito, muito. Se tornou um clássico, assim, do bailão, né?
0: Vamos cantar ela?
1: Vamos!

0: ao Beri Luiz Ferro, nosso convidado hoje aqui do Espaço Livre, né? Músico que está aqui no nosso programa também contando a sua história. Alberi, é claro que a música, cada época é uma época diferente, tem o seu tempo, né? A música é assim que ela funciona, né? Mas para quem tem essa vivência de 45 anos de músico, como é que observa o atual momento da música no Brasil, hein?
1: Então, olha, o que eu vou dizer agora? a música eu vejo ela, na minha modesta opinião, ela perdeu bastante com esses artistas que vêm, que estão fazendo falta. Por exemplo, há poucos dias perdemos o Rick.
0: Uhum.
1: Mais uns dias mais atrás, talvez um ano ou dois, não sei, o Zé Rico.
0: Uhum.
1: E assim consecutivamente nas bandas também, grandes nomes estão parando, ou, né? Então eu vejo assim que ela esteve, na minha opinião, assim.
0: Sim.
1: Eu acho que teve melhor há uns tempos atrás do que hoje, sabe? É uma certa crítica, assim,
0: sim,
1: né?
0: Sim, sim,
1: né?
0: Sim. Pelo não, talento que se tinha, né? Pela capacidade, pelo
1: isso,
0: talento.
1: Isso.
0: Né?
1: Porque uma vez era feito tudo no braço mesmo, como a gente diz. Eu e o Valtuir mesmo, nós gravamos na época do Grupo Carisma, sem afinador, em São Paulo.
0: Uhum.
1: Na época não existia edição de voz. Você gravava e cantava e era aquilo ali. Se você não ficar.

0: Tá bom, então vamos gravar de novo.
1: Refaz.
0: Refaz, faz de novo. Hoje não, você cantou, tá mais ou menos. Não, deixa que eu edito aqui, eu afino a tua voz aqui. Não. Ah, ficou um pouco desafinado, mas eu afino. Ah, aqui não ficou. Não existia isso.
1: Uhum. Aí era talento puro, né?
0: Era talento puro, sabe? Então, é claro, essas técnicas, essas coisas vieram para melhorar, para uhum. ajudar.
1: Sim.
0: Mas eu acho que está sendo usado demais. Eu acho que deveria só ser, por exemplo, a
1: uma ferramenta para ajustar.
0: Para ajustar. É. Porque hoje em dia tem. Você põe na inteligência artificial e a música sai sozinha, vem até o cantor, vem uhum, tudo, uhum, né?
1: É.
0: E tem muita muito comercial, muita música que roda por aí, feito. Dessa forma. Em 5 minutos está pronto.
1: É. Faz agora há pouco aqui, Alberi, sobre o Rick. Tu tiveste também a experiência de ter estado no palco com ele,
0: sim,
1: né?
0: Sim, sim. Nós acompanhamos com o Grupo Carisma algumas vezes.
1: Uhum.
0: E a gente viajou também daqui de Marau para o Paraguai, junto com eles, no ônibus da banda.
1: Uhum.
0: Viajamos com os dois. Viajamos com Felipe Falcão na época, viajamos com César e Paulinho, Wilson e Soraya, vários artistas assim de nível nacional na época. Então assim foi experiências que marcaram, né? Até agora, infelizmente, né? Com a morte dele ali, todo mundo postava e tal, e eu tinha os vídeos ali, eu postei um videozinho também uhum. na minha rede social acompanhando o Rick.
1: Claro.
0: Né? Uma perda muito grande na música, né?
1: Pelo talento, pela composição, né?
0: Sim, sim, exatamente.
1: Mais de 1000 composições ele tinha, né?
0: Pois com grandes artistas.
1: Vamos voltar já agora, 1h42, a gente volta na sequência com o nosso convidado hoje, o Alberi Luiz Ferro, nosso convidado aqui do Espaço Livre.
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0: 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Nosso programa segue já no seu último bloco nessa tarde com a presença aqui do nosso convidado da sexta-feira, que traz aqui também a sua história, suas vivências. Ele é músico profissional há 45 anos. Está aqui no programa hoje, Alberi Luiz Fego. Ele que nasceu em Vila Maria, não esconde que é vilamarense, embora na época era amaraense, né? Porque Vila Maria pertencia a Amaral, né, Alberi?
1: Verdade, verdade.
0: Uhum. Tu se consideras um mariense, uma amaraense, os dois? Como é que
1: os dois, os dois, dois, né?
0: Pra ficar de bem com os dois.
1: Isso, não dá pra ficar de mal com ninguém.
0: Alberi, dos fatos da tua carreira musical, porque certamente tu teria muita história pra contar, né? O que que mais te marcou na tua vida profissional? Teve um fato lá do livramento que foi interessante, né? Mas isso são coisas da vida que acontecem,
1: sim,
0: né?
1: Sim.
0: É experiência, né?
1: É experiência, é não ter o conhecimento,
0: isso,
1: né?
0: Isso, é.
1: Tem muitos. Se eu, por exemplo, se o Clair tivesse aqui, nossa, ele...
0: O Clair da Guete?
1: É, isso, da época do Grupo Carisma. Eu toquei com o Bordoneio, uns 2 anos, 1 ano e meio, 2 anos, e uma esse foi um fato bem um pouco chato, sabe? Mas pensa, nós tocamos o meu segundo baile com o Bordoneio, e eu sempre, o Bido disse assim, o Walter Bido, o gaiteiro, disse: alguém usa o chapéu também para me acompanhar, senão eu vou ficar sozinha de chapéu. Então eu vai lá, comprei um chapéu de gaúcho. E aí no nosso segundo baile, foi o primeiro aqui em Marau, no Felipe Portinho.
0: Só ali na Darvim Marozinho, ali.
1: Isso, perto da antiga delegacia.
0: Isso.
1: E depois nós tocamos o segundo, já foi na fronteira, lá em Livramento, no CTG Fronteira Aberta. E aí, os CTGs, eles têm regras, têm normas.
0: Tem os seus regimentos, né?
1: Na época não podia a bombacha por fora da bota, não podia... o lenço tinha que ser da tal cor e tinha que ser o nó amarrado de tal forma, não podia, né? E nós tocamos e era baile de prenda jovem, né? E esse baile, enquanto as prendas jovens, eu vou simplificar um pouquinho aqui, enquanto as prendas desfilavam, eu dei um grito aí pro Walter e disse: Walter, eu vou dar uma passadinha no banheiro e já volto. Sim, sim, vai lá, diz ele. E eu não tinha conhecimento nenhum de como funcionava o CTG, o tradicionalismo, a cultura gaúcha. E eu desci, porque só tocava música de banda, né?
0: Sim.
1: Era o meu segundo baile E eu desci com o chapéu na cabeça, normal assim.
0: Pra ir pro banheiro.
1: Passei no... Caramba, quando eu cheguei no meio da sala, foi... O patrão do CTG correu atrás de mim, assim, me pegou pelo braço. Mas eu levei... Eu acho que eu tô ainda molhado.
0: Foi o pitaco.
1: Disse: cadê a educação? Ele disse: tem que tirar o chapéu pra andar no CTG, você não sabe, papai. Mas me deixou novo, né? Primeira coisa, eu passei a mão, tirei o chapéu e ali eu não sabia se eu ia pro banheiro ou se eu voltava pro palco.
0: Passou quase à vontade pro banheiro.
1: Cara, eu perdi o estribeiro. Meu Deus do céu. Foi tenso, viu? Esse fato eu nunca vou esquecer.
0: Esse foi o marcante.
1: Mas tem muitos outros, tem muitos, sim, outros bons, né? Que a gente, ao longo, imagina, 45 anos. É bastante coisa, né?
0: O que foi o bom daí? Que tu lembras?
1: Barbaridade.
0: Porque eu tenho uma provocação aqui, deixa eu te fazer.
1: Sim.
0: Vou fazer uma provocação.
1: Opa.
0: Pede pro Alberi tocar a música Volte Amor, primeira música de sucesso dos tempos do Balada. Tu lembra dessa música?
1: Minha, Alberi? Composição.
0: É tua composição essa?
1: É minha composição. É.
0: Agradecer o Rodinei Agostini, que lembrou aqui.
1: Agostini?
0: O Rodinei.
1: Rodinei.
0: É.
1: Ó, vamos ver se eu lembro. Isso aqui faz muitos anos que eu não toco.

0: aí vai.
1: Essa é a tua composição, então, Abel?
0: Minha composição, uma das... A primeira minha.
1: Sua primeira composição.
0: E deu muito certo, sabe? Até hoje me pedem essa música.
1: Teve alguma razão pra se inspirar? Como é que foi pra construir essa música?
0: Foi uma briguinha em casa.
1: Briga que virou música.
0: Eu ia indo ensaiar e saí meio desatordoado. E eu cheguei lá no ensaio, lá no Balada... E eu falei, eles estavam lá e tal, e me atrasei um pouco porque eu fui lembrando das frases e tal, e eu via no meio das roças, assim, sabe? Lá no porão da casa na casa do Juarez. E eu disse, aí eu tenho uma música assim, ó, só dá um silêncio aí pra eu não me esquecer, papai, peguei a caneta e gravamos. Ficou muito bonita. Pelo menos a turma gostou, né?
1: Foi sucesso no Balada, inclusive. Né? Essa música aí. Ô, Beri, agora faltando 7 para as 2, eu vou trazer agora aqui uns assuntos para saber o que o Beri pensa sobre esse tema. Ô, Beri, primeiramente, para te deixar feliz, para te deixar alegre, o que tem que fazer para o Beri, hein? O que eu preciso fazer? O que precisam fazer para te deixar feliz?
0: Assim, ó, eu gosto muito de pessoas do bem que não. Que falem de Deus, gosto, me deixa feliz. E que não haja problemas, sabe? Como é que diz aquele ditado? Eu dou uma boiada para não entrar num problema, né? Não sei se é bem assim.
1: Tá.
0: Eu me preocupo muito. Eu sou um cara muito fácil de de me atingir, assim, sabe? Sou muito fraco, de certa forma, né?
1: Frágil.
0: Então é...
1: Sensível,
0: essa é a palavra, sensível. Se você... Eu gosto das coisas do bem. Isso me deixa feliz.
1: Por outro lado, o que te deixa triste, te chateado, hein?
0: Bah, pois é. Chateado é... É coisas que... É do dia a dia que não dá muito certo, pessoas que não entendem o correto e às vezes, né? E às vezes vão pelo errado e mesmo quando é relacionada comigo, né?
1: Sim.
0: Então me deixa triste às vezes, né? Mas a gente não pode dominar tudo, né?
1: Só falar aqui da questão, né? De falar de Deus. Que o Alberi pensa sobre fé, sobre religião, hein, Alberi?
0: Eu acho que a gente tem que ter um Deus, né? A gente tem que ter Deus no coração. Eu não sou, na real mesmo, de frequentar muito igreja, coisa assim, porque às vezes eu acho que eu, nessa parte até é um pouquinho errado, né? Mas eu tenho a minha vivência, assim, eu procuro não fazer coisas erradas para prejudicar ninguém, sabe? Então, a religião, eu acho que é isso aí também. Se manter no caminho do bem.
1: Sim.
0: Né?
1: Família, o que é para ti família, hein?
0: É tudo, né? Família, filhos, é tudo, né? A gente tem que estar unido. A gente tem que estar... Eu não tô todo dia, né? Eu moro sozinho, né?
1: Sim.
0: Eu moro sozinho. Mas meus filhos me dão demais com todos eles e a gente há aquela necessidade.
1: Tem uma boa relação.
0: Boa relação, graças a Deus.
1: Claro. Alberi, com relação à política, o que o senhor pensa sobre esse assunto política, hein?
0: A política, na verdade, é uma necessidade, né? Porque você, se a gente pudesse dizer, não, eu não vou, o pior é que a gente tem que a gente precisa da política, os projetos, as coisas pro Brasil andar. Só que eu vejo bastante a política já não estava boa anos atrás, hoje está pior, né? Infelizmente, essa é a minha visão.
1: Sim.
0: É bastante mentiras, bastante. Eu não estou falando de todos, né?
1: Sim.
0: Sempre tem aquele candidato bom e tal que a gente tem que respeitar, né? Mas num geral, eu acho que o povo vê isso dessa forma, não é só eu que vê. É muito nítido, né?
1: Claro. O Alberi, para o Alberi que vive da música, né? E muito se fala nesse universo da música a questão do sucesso, né? Mas o que para o Alberi é sucesso?
0: Sucesso é aquilo que eu estava te falando, não é. É para mim.
1: É, a pergunta é para ti, o que é sucesso para o Oberi?
0: Exatamente. Sucesso é eu tocar numa festa ali e a turma vem e as amizades e o dia a dia tá de bem com a vida, e tá tudo certo, andar na rua de cabeça erguida, sabe? Não é só estourar uma música. Uhum. Claro, estourar uma música é sucesso também.
1: Sim.
0: Eu, graças a Deus, eu tive esses momentos. Não a nível nacional,
1: sim,
0: mas os três estados do sul, né? Se falar em Alberi, bastante gente conhece.
1: Claro. Alberi, e pra ti o que é felicidade, hein?
0: Felicidade é Deus no coração, né? Eu acho que ter Deus no coração, você já é um vencedor, né? Claro. Já tá feliz.
1: Claro. Oberi, nesse mundo, né? Que tu atuas há 45 anos, é estar sempre no palco, né?
0: Uhum, sim.
1: E esse estar no palco, por vezes, a gente vislumbra, né? O sucesso, talvez, né? É. A gente fica entusiasmado muitas vezes.
0: Sim.
1: O que que o Oberi fez ao longo da trajetória para se manter o mesmo Oberi de sempre? Para não deixar, talvez, se embebedar, se embriagar com o sucesso, com a ostentação, hein?
0: Exatamente. Como eu estava dizendo, a gente teve uns momentos, alguns anos no grupo Carisma em específico,
1: uhum,
0: no auge, assim, onde a gente tocava e dava casa cheia, aquele sucesso ao nosso nível, digamos,
1: sim,
0: assim,
1: sim,
0: né? Não se compara ao nacional, né? Mas ao nosso nível aí. Então a gente tem que se manter. Eu acho que o que eu vou te dizer, assim, ó. A tua criação, as tuas raízes, você não pode perder. É, porque você fez sucesso, você tem que se modificar. Nem cumprimentar alguém que é muito teu amigo.
1: Uhum.
0: Essas coisas eu acho muito feio, né? E eu acho que se manter é as raízes, manter as raízes, você não deixar o sucesso subir pela cabeça e daí você esquecer daquilo que é o teu principal.
1: Claro.
0: Né? Não sei se eu consegui me explicar.
1: Sim, manter a tua raiz, a tua base, a tua essência.
0: Isso,
1: né?
0: Exatamente. Porque
1: essência,
0: às vezes é difícil de explicar, mas mais ou menos isso.
1: Manter a tua essência.
0: Uhum.
1: Alberi, algum arrependimento? Porque deixou muito claro aqui, a música sempre foi algo que tu gostou muito.
0: Sim.
1: Dedicou, se esforçou. Mas nessa tua trajetória, tem algum arrependimento ou não, hein?
0: Na minha carreira, né? Pois é, às vezes de ter estudado um pouquinho mais, né?
1: Uhum.
0: Dentro da música, não tive muito contato com professores. Eu tive, mas não foi muito. Eu acho
1: que poderia ter sido mais.
0: Poderia ter sido mais. Poderia.
1: Uhum. É. Oberi, o tempo terminou aqui no programa, foi bom te receber hoje, que tá aí pra contato, foi rapidinho, né? Passou rápido aqui para conhecer quem é o Oberi Luiz Ferro, né? Que tem essa trajetória no Dimensão, Conjunto Dimensão,
0: sim,
1: que foi o primeiro.
0: É.
1: Depois teve o Balada, depois teve o Bordoneio, o Carisma e agora o novo projeto, né?
0: O novo projeto. Na verdade, assim, ó, eu tive aqui depois do Grupo Carisma, Alberi e Banda Dimensão.
1: Isso.
0: E daí agora eu me desliguei e fiz.
1: Tá com um novo projeto.
0: Um projeto em quatro integrantes, certo? Onde já temos uma música nova composta pelo Valtuir, muito linda.
1: Uhum.
0: Fala de Deus, fala do amigo. E então agora estamos aí com um projeto mais regional e muito feliz. Poder levar a música pro rádio e para todos os amigos próximos.
1: Maravilha. Obrigado pela vinda aqui, Oberi. Parabéns aí pela tua história que tu pôde contar hoje no programa aqui. Certamente contar tua história em uma hora é pouco tempo, né? Mas podemos conhecer um pouco melhor quem é o Oberi Ferro.
0: Sim.
1: Obrigado pela vinda aqui, Oberi.
0: Obrigado, Ronaldo, ouvintes da Vang, muito obrigado. Obrigado pelo convite, fiquei muito feliz, tá? Grande abraço a todos.
1: Fechou aqui o nosso programa de hoje, que vai voltar na próxima segunda-feira a partir da 1h com um novo Espaço Livre, anunciando que na sequência vem a programação da Vang, e também convido você, domingo, 7h30 da manhã, estaremos aqui para levar para você a informação das eleições 2026. Então se liga na Vang, no rádio, aplicativo, também site e no YouTube, estaremos ao vivo no próximo domingo. Até lá, boa tarde.

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0: Uma ótima sexta. Hoje, dia 2 de outubro, é Dia Internacional da Não Violência. É Dia Internacional da Não Violência. É Dia Internacional da Não Violência. É Dia Internacional da Não Violência. E o Patrulha do Consumidor está no ar. Golpistas estão enviando faturas falsas com cobranças de contas em atraso. Os boletos adulterados possuem visual perfeito para enganar você no pagamento. Ao utilizar a chave Pix ou QR Code, confira com calma o nome da empresa receptora. Se o nome do destinatário for estranho, cancele a transação imediatamente. Preste atenção aos detalhes no momento do pagamento e proteja seu bolso. O nosso Patrulha do Consumidor de hoje fica por aqui. Até o próximo.
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18: Olá a todos que nos acompanham na Rádio Vang. Sexta-feira de predomínio de sol, tem 8 a 18 graus, vento sul fraco de sul-sudeste. Sábado, em grande parte, tem a presença do sol e a amplitude térmica será maior, com 11 a 25 graus. O vento predomina de norte para sul e favorece um certo abafamento durante a tarde. E à noite chove. Tem alerta para tempestades na madrugada de domingo. As primeiras 8, 10 horas de domingo serão de instabilidade forte. Inclusive, o domingo pode começar com um transtorno na região de Marau, alagamentos e risco de tempestades, mas ao longo do dia de eleição, a tendência é de o tempo secar. A previsão aí, já a partir das 10, 11 horas da manhã, é de a chuva se afastar, o sol aparece com 21 graus e começa então aquele período que a gente tem falado, um período que se estende até por volta do dia 15, com chuva muito frequente. Não vai chover o tempo inteiro em toda a região, teremos algumas melhorias, algumas folgas ali na terça e na quarta, ou seja, para de chover em alguns momentos, mas a instabilidade será muito presente e o volume de precipitação na região ao final desta primeira metade de outubro pode ser alto, com vários transtornos. Da Metsu Meteorologia, Estael Silas.
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3: Decisões sucessivas do Tribunal Superior Eleitoral e do Supremo Tribunal Federal levaram a TV Globo a cancelar o último debate presidencial antes do primeiro turno, gerando uma onda de crítica sobre insegurança jurídica e interferência na reta final da campanha. O impasse começou no início da noite, quando a ministra Estela Aranha atendeu a um pedido do PT e proibiu a emissora de exibir um púlpito vazio para marcar a ausência do presidente Lula. Menos de uma hora depois, o ministro Gilmar Mendes concedeu uma liminar, garantindo a participação de Renan Santos do Missão, contrariando decisões anteriores da própria Justiça Eleitoral. Em protesto contra a determinação do TSE, a qual classificou como censura, Flávio Bolsonaro anunciou sua desistência do confronto. Diante das drásticas alterações nas regras previamente acordadas com todas as campanhas, a emissora oficializou o cancelamento do evento. A suspensão provocou forte reação dos presidenciáveis que já aguardavam nos estúdios. Augusto Cury, Romeu Zema, Ronaldo Caiado acusaram as cortes de ativismo, de agirem a favor de Lula e de colocarem a democracia em risco. Já Renan Santos organizou um protesto no local e atribuiu o fim do debate a uma suposta fuga de Flávio Bolsonaro. Distante do embate, Lula minimizou a situação em podcast, declarando que debates eleitorais não produzem nada. No campo jurídico, especialistas como o constitucionalista Vera Kemin avaliaram as liminares como um atropelo arbitrário das normas e um claro exemplo de ativismo judicial. Esse conteúdo você pode ler no vangfm.com.br. Direto da redação, Kelly Felipe.
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11: Uma ótima sexta. Hoje, dia 2 de outubro, é Dia Internacional da Não Violência. E o Patrulha do Consumidor está no ar. Golpistas estão enviando faturas falsas com cobranças de contas em atraso. Os boletos adulterados possuem visual perfeito para enganar você no pagamento. Ao utilizar a chave Pix ou QR Code, confira com calma o nome da empresa receptora. Se o nome do destinatário for estranho, cancele a transação imediatamente. Preste atenção aos detalhes no momento do pagamento e proteja seu bolso. O nosso Patrulha do Consumidor de hoje fica por aqui. Até o próximo.
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14: E agora 13,4 por aqui, 20 graus em Marau, temperatura bem agradável, um calorzinho, né? O sol azul aqui, o céu azul, aliás, marcando presença. A gente volta com mais informação da Unimóvel com a Lacir Assunção, diretamente do supermercado Cremacir, comemorando hoje 35 anos de história, mas quem fica aí com os benefícios, com as super ofertas, é você, cliente. A Lacir, boa tarde, voltando.
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14: Aí, obrigada, Lacir. 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É hoje, é só hoje e amanhã. Agora é 13:09 por aqui.
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1: Sabe aquele papo de bar? Dois amigos falando sobre amores mal resolvidos. Aquela pessoa que tá sofrendo, deprimida. Vem cá, meu amigo. Meu caso é diferente. Eu até tô sofrendo, mas eu tô vivendo.

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8: Olá, sextamos também. Oi, gente, tudo bem? Como é que vocês estão, hein? Eu sou a Kelly Gomes e a gente começou a semana falando com as mamães que estão amamentando e vamos terminar também falando com elas, porque congelar o leite materno é um truque perfeito para facilitar o dia a dia da família. O leite pode ficar guardado no congelador por até 15 dias em temperatura bem baixa. Na hora de armazenar, você só tem que lembrar de nunca encher o pote até a borda do recipiente. Você deixa lá cerca de 2 centímetros livres, porque aí o líquido se expande no congelamento. Então você organiza o seu estoque com cuidado e garante muita praticidade para a rotina do seu bebê. Se não sabia, já anota essa dica e já passa adiante também para quem você conhece que tá amamentando. Ótima sexta para você, bom final de semana com a sua família, beijo e tchau, tchau. A gente se encontra na segunda-feira.
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1: 13h36, por aqui voltamos com mais informação da externa. Olá, Lacir.
2: Alô, Kelly, tudo certo? Tá me ouvindo?

0: Boa tarde. Quero agradecer a Vang para estar presente. A gente começou em 1992, muita dificuldade. Começou com bar e viu que ia dar certo, ampliou. Hoje estamos com a estrutura muito bem.
1: Começou com bar, mini mercado, mercado e supermercado hoje. Todo esse histórico aí é o mesmo CNPJ?
0: Ou sempre o mesmo CNPJ, mesmo endereço, nunca se mudamos daqui, tudo sempre foi o mesmo.
1: Para começo de história, da onde que o senhor veio e da onde é que surgiu essa vocação de vir aqui fazer empreender no município de Marau?
0: Eu vim no interior de Sananduva, quem levou nós foi o Zigomar. A gente veio para cá e tentou chutar um balão, né? E deu certo. Deu muito certo.
1: Bom, tá dando certo, até porque hoje, deixa eu entender aqui, é a quarta geração que tá aqui dentro do supermercado Grimaceira, é isso mesmo? Me faz entender como é que é a sua sucessão aqui após isso.
0: Isso, eu tenho três filhos que administram, eu tenho uma nora que trabalha comigo e tenho três netos. Que estão juntos já, um pelhando aí já.
1: Tá, dos três netos, um já está aqui trabalhando.
0: Um já tá trabalhando, tem 16 anos.
1: Deixa eu perguntar, tanto o Diego quanto o outro, eu converso muito mais com o Diego, teve alguma resistência dos filhos? Ah, eu vou buscar outros caminhos, que acontece, eu vou buscar outro caminho, vou buscar outra área, vou buscar outro segmento. Eles resistiram um pouco da ideia do mercado ou abraçaram todos de uma única vez e vão fazer isso que dá certo?
0: Nós abraçaram tudo sempre junto. Eles foram herói, abraçaram hora difícil, hora boa, sempre estava do meu lado.
1: Bom, quem passou a pandemia, passou tudo, né?
0: Sim, passou tudo, graças a Deus. E temos que agradecer muito os clientes que nos avancaram junto, né?
1: Deixa eu lhe perguntar uma coisa, um sentimento do senhor Cremacir, porque quando eu estive aqui no início, até estava organizado para a gente fazer um vídeo que já foi postado nas redes sociais, eu vi filas aqui fora, os pessoal esperando para fazer as compras desses 35 anos. Num dado momento, lá atrás, lá em 92, o senhor fala, chegou a pensar que poderia ter essa projeção ou isso não lhe passava pela cabeça?
0: Não, isso nunca me passou pela cabeça, de montar uma estrutura dessa e ter esse conforto para os meus clientes. Isso nunca me passou.
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0: Não, nunca me aconteceu e nem imaginava de faltar até carinho. 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
1: É, hoje o senhor estava no pacote, no carrinho aqui, né?
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1: O senhor tem dois funcionários do quadro todo que já ficaram a vida toda por aqui?
0: Logo estão aposentados os dois. A Janda já está. O Rudi logo vai também.
1: Quantos anos tem de casa essa Jandira?
0: 31 anos.
1: 31 anos de casa?
0: 31 anos de casa aqui.
1: Agora eu vou lhe perguntar, qual é o sentimento de ver tudo isso? Porque não é só a sua família, tem a família de tantos, são 35 famílias, são uma equipe gigante. Qual é o sentimento hoje de ter 35 anos, ter todo esse patrimônio, toda essa estrutura montada por aqui?
0: Não, o maior orgulho que eu tenho na minha vida é deixar uma estrutura dessa e agradecer aos meus funcionários, porque sem eles não seria nada. 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Só tem que agradecer os funcionários, a Janda, os açougueiros, todo mundo.
1: E tem, dos três, um neto que já está aqui, daqui a pouco está ele em outros setores por aí.
0: Sim, o neto já está ajudando o chacarinho hoje, peleando aí.
1: Tá certo. 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
1: Muito bem, então. O senhor quer dizer algumas palavras, agradecimento, alguma coisa que o senhor queira falar, então, para a comunidade de Marau? E lembrando que o senhor atende Marau e toda a nossa região aí.
0: Isso, eu só tenho que agradecer toda a comunidade. Todo mundo, né? A Vang, que está presente, os meus clientes. E muito obrigado. Muito emocionado.

0: Muito bem, então. Acabei de conversar, então, Kelly, com o Cremacir Zanin, né? 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
0: 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Daqui a pouco eu volto pra gente finalizar, então, da Unimóvel, Alacir Assunção.
1: Aí, obrigada, Alacir, pelo recado, ele que está lá no Cremacir, supermercado Cremacir, que comemora hoje, 2 de outubro, 35 anos de história em Marau, uma história familiar aí, muito legal. 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
4: Olá, uma excelente sexta-feira para você. Eu vou te contar sobre saúde. O Hospital de Clínicas de Passo Fundo inaugurou na quarta-feira o novo Centro de Oncologia e Hematologia. A estrutura está funcionando desde agosto e atende pacientes do Sistema Único de Saúde. O espaço tem cerca de 2.000 metros quadrados e conta com novos leitos de internação, sala para aplicação de quimioterapia, farmácia e consultórios. Também foram adquiridos equipamentos de crioterapia que auxiliam na redução da queda de cabelo durante o tratamento. A estrutura recebeu investimentos do próprio hospital, do governo do estado, do Tribunal de Justiça do Rio Grande do Sul e da Câmara de Vereadores de Passo Fundo. Atualmente, cerca de 1.500 pacientes da região realizam tratamento oncológico no hospital. Em 2025, o setor registrou mais de 20 mil sessões de quimioterapia e quase 29 mil atendimentos. Direto da redação, Kelly Filho.
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5: Olá, gente, boa sexta-feira maravilhosa, mais uma edição do Meu Amigo Pet por aqui. E atenção, que é puro mito achar que só os cães e gatos trazem pulgas para o ambiente da casa. Nós mesmos podemos carregar esses visitantes indesejados nas roupas e nos sapatos. Pois é, basta uma caminhadinha na rua ou contato com outros animais para o problema surgir. Qualquer pessoa ou pet pode ser o transporte perfeito para esses parasitas chatos. Fique atento e mantenha a prevenção sempre em dia para proteger a sua família.
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5: Agora é 4:01, obrigado você que está na sintonia da Vang FM aqui no Talk Show. 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
6: 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A gente volta na programação da Vang. 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
5: 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E te convido para ficar aqui conosco, muita música, muita informação ainda para você.
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10: O próximo compromisso da MF é fora de casa. A equipe marauense entra em quadra na próxima segunda-feira às 20 horas contra o Camaquã na casa do adversário para a disputa de fase de playoffs do Gauchão de Futsal Série A. A mudança de foco acontece após a eliminação da MF na Copa dos Pampas. Na última segunda-feira, a equipe recebeu o Guarani de Espumoso no ginásio Jatir Francisco Foreste para o jogo de volta e venceu por 3-1, igualando o placar do jogo de ida realizado no dia 24, quando o Guarani venceu pelo mesmo resultado. Com o empate no agregado, a decisão foi para a prorrogação de dois tempos. Nos últimos 4 minutos do tempo extra, o Guarani marcou o gol, garantiu a vitória na semifinal da competição e encerrou a participação da MF no torneio.
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7: Boa tarde para todos os ouvintes da Vang. A sexta-feira segue sem mudanças aqui para a região de Marau e para o norte do estado. Seguimos com sol presente, sem mudanças até terminar o dia. Sol que volta a aparecer ao longo desse sábado aqui para nós. Temperaturas, pessoal, que vão subindo gradativamente ao longo do período da manhã para o início da tarde. Faz até um pouco de calor ao longo do sábado, temperaturas aproximando de 26, 28 graus. No entanto, peço que tenhamos atenção ao final do sábado, se não final da tarde, especialmente na noite, até a madrugada, inicinho da manhã de domingo. Esta é uma janela com possibilidade de fortes temporais aqui na região, trovoadas, raios, granizo, vento, em alguns pontos pode se aproximar de 100 km por hora. Muita atenção ao cenário que está previsto a esse período. Repito, noite de sábado até a madrugada de domingo. Ao longo do domingo, o tempo deve ficar um pouco mais tranquilo, deve ter mais nuvens do que propriamente alguma chuva. Abraço a todos, informações do tempo da Metsul, Leandro Puchalski.
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0: Tá, então essa é a Vang, esse é o Talk Show, esse é o 93.7, a marca mais lembrada em rádio. A gente dá uma pausa aqui na música do Belo, né? Belo Caça e Caçador, porque vem aí muita notícia boa, vem aí, é claro, sempre aquele encontro marcado com o Wilson do Vantajão. Alô, Wilson, tudo certo contigo? Boa tarde.
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0: Muito bem, então, esse foi o Wilson. Wilson Vantajão trazendo um recado aqui na programação da Vang. Esse é o Talk Show, essa é a Vang, a marca mais lembrada em rádio.
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5: Olá, eu vou te contar agora sobre relações internacionais. Os Estados Unidos suspenderam atendimento presencial na embaixada e nos consulados no Brasil nessa sexta-feira por questões de segurança. A decisão foi anunciada na quinta-feira, mas o governo americano não informou quais ameaças motivaram a medida. Em comunicado, a embaixada orientou cidadãos americanos que precisem de assistência emergencial a não comparecerem às instalações diplomáticas. Nesses casos, a recomendação é entrar em contato com o oficial de plantão responsável pelo atendimento. Procurado, um porta-voz do Departamento de Estado afirmou que a segurança e a proteção dos cidadãos americanos são prioridades da administração de Donald Trump. O representante disse que as embaixadas e os consulados dos Estados Unidos usam um sistema de mensagens para enviar alertas sobre ameaças, eventos e mudanças relevantes no Brasil. Direto da redação, Kelly Felipe.
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6: Olá, meus amigos, tudo bem? Chegou a sexta-feira, um bom final de semana pra você. Hoje, dia 2, é o Dia Internacional da Não Violência. Amanhã, dia 3, Dia Mundial do Dentista, Dia Nacional das Abelhas. E domingo, dia 4, Dia da Natureza e Dia Mundial dos Animais. O Sinal Verde tá chegando por aqui, confira a dica de hoje. Para manter o sistema de arrefecimento do seu carro impecável, a manutenção preventiva do radiador é indispensável. O superaquecimento aumenta o consumo de combustível e pode até fundir o motor, gerando um prejuízo enorme. Não espere a fumaça subir do capô para lembrar de cuidar do resfriamento do seu veículo. Faça revisões periódicas no radiador e rode tranquilo, sem dores de cabeça, no seu fim de semana.
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16: Olá, sextamos também. Oi, gente, tudo bem? Como é que vocês estão, hein? Eu sou a Kelly Gomes e a gente começou a semana falando com as mamães que estão amamentando e vamos terminar também falando com elas. Porque congelar o leite materno é um truque perfeito para facilitar o dia a dia da família. O leite pode ficar guardado no congelador congelador por até 15 dias em temperatura bem baixa. Na hora de armazenar, você só tem que lembrar de nunca encher o pote até a borda do recipiente. Você deixa lá cerca de 2 centímetros livres, porque aí o líquido se expande no congelamento. Então você organiza o seu estoque com cuidado e garante muita praticidade para a rotina do seu bebê. Se não sabia, já anota essa dica e já passa adiante também para quem você conhece que está amamentando. Ótima sexta para você, bom final de semana com a sua família, beijo e tchau, tchau. A gente se encontra na segunda-feira. Mamãe.

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1: Sabe aquele papo de bar? 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Aquela pessoa que tá sofrendo, deprimida. Vem cá, meu amigo. Meu caso é diferente. Eu até tô sofrendo, mas eu tô vivendo.

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8: Olá, gente, boa sexta-feira maravilhosa. Mais uma edição do Meu Amigo Pet por aqui. E atenção, que é puro mito achar que só os cães e gatos trazem pulgas para o ambiente da casa. Nós mesmos podemos carregar esses visitantes indesejados nas roupas e nos sapatos. Pois é, basta uma caminhadinha na rua ou contato com outros animais para o problema surgir. Qualquer pessoa ou pet pode ser o transporte perfeito para esses parasitas chatos. Fique atento e mantenha a prevenção sempre em dia para proteger a sua família.
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1: Falando sobre eleições, as urnas eletrônicas que serão utilizadas no primeiro turno das eleições 2026 começaram a ser distribuídas nesta sexta-feira para os locais de votação no Rio Grande do Sul. Serão 27.547 equipamentos usados no domingo em todo o estado, segundo o Tribunal Regional Eleitoral. Na maior parte dos municípios, as urnas ficam armazenadas nos próprios cartórios eleitorais e são transportadas diretamente para os locais de votação. A operação envolve 1.289 veículos e conta com um esquema de segurança executado por uma empresa contratada pelo estado por meio de licitação. Após chegarem aos locais de votação, as urnas passam por uma verificação conforme o TRE. O procedimento é realizado pelos mesários e por equipes indicadas pelos cartórios eleitorais. São testados o funcionamento do sistema e a bateria dos equipamentos. Para eventuais substituições em caso de problemas, a Justiça Eleitoral mantém urnas de reserva que correspondem a cerca de 10% do total. Direto da redação, Kelly Felipe.
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10: Uma ótima sexta. Hoje, dia 2 de outubro, é Dia Internacional da Não Violência. E o Patrulha do Consumidor está no ar. Golpistas estão enviando faturas falsas com cobranças de contas em atraso. Os boletos adulterados possuem visual perfeito para enganar você no pagamento. Ao utilizar a chave Pix ou QR Code, confira com calma o nome da empresa receptora. Se o nome do destinatário for estranho, cancele a transação imediatamente. Preste atenção aos detalhes no momento do pagamento e proteja seu bolso. O nosso Patrulha do Consumidor de hoje fica por aqui. Até o próximo.
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6: Olá, meus amigos, tudo bem? Chegou a sexta-feira, um bom final de semana pra você. Hoje, dia 2, é o Dia Internacional da Não Violência. Amanhã, dia 3, Dia Mundial do Dentista, Dia Nacional das Abelhas. E domingo, dia 4, Dia da Natureza e Dia Mundial dos Animais. O Sinal Verde tá chegando por aqui, confira a dica de hoje. Para manter o sistema de arrefecimento do seu carro impecável, a manutenção preventiva do radiador é indispensável. O superaquecimento aumenta o consumo de combustível e pode até fundir o motor, gerando um prejuízo enorme. Não espere a fumaça subir do capô para lembrar de cuidar do resfriamento do seu veículo. Faça revisões periódicas no radiador e rode tranquilo, sem dores de cabeça, no seu fim de semana.
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12: Boa tarde para todos os ouvintes da Vang. A sexta-feira segue sem mudanças aqui para a região de Marau e para o norte do estado. Seguimos com sol presente, sem mudanças até terminar o dia. Sol que volta a aparecer ao longo desse sábado aqui para nós. Temperaturas, pessoal, que vão subindo gradativamente ao longo do período da manhã para o início da tarde. Faz até um pouco de calor ao longo do sábado, temperaturas aproximando de 26, 28 graus. No entanto, peço que tenhamos atenção ao final do sábado, se não final da tarde, especialmente na noite, até a madrugada, inicinho da manhã de domingo. Esta é uma janela com possibilidade de fortes temporais aqui na região, trovoadas, raios, granizo, vento, alguns pontos pode se aproximar de 100 km por hora. Muita atenção ao cenário que está previsto a esse período. Repito, noite de sábado até madrugada de domingo. Ao longo do domingo, o tempo deve ficar um pouco mais tranquilo, deve ter mais nuvens do que propriamente alguma chuva. Abraço a todos, informações do tempo da Metsul, Leandro Puchalski.
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3: O próximo compromisso da MF é fora de casa. A equipe marauense entra em quadra na próxima segunda-feira às 20 horas contra o Camaquã, na casa do adversário, para a disputa de fase de playoffs do Gauchão de Futsal Série A. A mudança de foco acontece após a eliminação da MF na Copa dos Pampas. Na última segunda-feira, a equipe recebeu o Guarani de Espumoso no ginásio Jatir Francisco Foresti para o jogo de volta e venceu por 3-1, igualando o placar do jogo de ida realizado no dia 24. Quando o Guarani venceu pelo mesmo resultado. Com o empate no agregado, a decisão foi para a prorrogação de dois tempos. Nos últimos quatro minutos do tempo extra, o Guarani marcou o gol, garantiu a vitória na semifinal da competição e encerrou a participação da MF no torneio.

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12: Olá, gente. Boa sexta-feira maravilhosa. Mais uma edição do Meu Amigo Pet por aqui. E atenção que é puro mito achar que só os cães e gatos trazem pulgas para o ambiente da casa. Nós mesmos podemos carregar esses visitantes indesejados nas roupas e nos sapatos. Pois é. Basta uma caminhadinha na rua ou contato com outros animais para o problema surgir. Qualquer pessoa ou pet pode ser o transporte perfeito para esses parasitas chatos. Fique atento e mantenha a prevenção sempre em dia para proteger a sua família.
11: Esse foi o Meu Amigo.

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4: Olá, sextamos também! Oi, gente, tudo bem? Como é que vocês estão, hein? Eu sou a Kelly Gomes e a gente começou a semana falando com as mamães que estão amamentando e vamos terminar também falando com elas. Porque congelar o leite materno é um truque perfeito para facilitar o dia a dia da família. O leite pode ficar guardado no congelador por até 15 dias em temperatura bem baixa. Na hora de armazenar, você só tem que lembrar de nunca encher o pote até a borda do recipiente. Você deixa lá cerca de 2 centímetros livres, porque aí o líquido se expande no congelamento. Então você organiza o seu estoque com cuidado e garante muita praticidade para a rotina do seu bebê. Se não sabia, já anota essa dica e já passa adiante também para quem você conhece que tá amamentando. Ótima sexta para você, bom final de semana com a sua família, beijo e tchau, tchau. A gente se encontra na segunda-feira.
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3: Foram confirmadas alterações em alguns locais de votação na região, como em Marau e Vila Maria, incluindo comunidades como São Pedro da Boa Vista, Rincão da Roça e Linha 18 Roso. A recomendação é consultar o local exato com antecedência pelo e-título ou pelo canal oficial do TSE no WhatsApp. A Vang FM realiza cobertura completa das eleições 2026 neste domingo, a partir das 7:30 da manhã, estendendo-se até a apuração final. Você pode acompanhar aqui pela frequência 93.7, pelo canal do YouTube também com imagens e pelas redes sociais, Facebook e Instagram. Ou também pode participar e contribuir com a nossa transmissão pelo WhatsApp 54-3342-1522. Direto da redação, Kelly Felipe.
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3: Olá, meus amigos, tudo bem? Chegou a sexta-feira, um bom final de semana pra você. Hoje, dia 2, é o Dia Internacional da Não Violência. Amanhã, dia 3, Dia Mundial do Dentista, Dia Nacional das Abelhas. E domingo, dia 4, Dia da Natureza e Dia Mundial dos Animais. O Sinal Verde tá chegando por aqui, confira a dica de hoje. Para manter o sistema de arrefecimento do seu carro impecável, a manutenção preventiva do radiador é indispensável. O superaquecimento aumenta o consumo de combustível e pode até fundir o motor, gerando um prejuízo enorme. Não espere a fumaça subir do capô para lembrar de cuidar do resfriamento do seu veículo. Faça revisões periódicas no radiador e rode tranquilo, sem dores de cabeça, no seu fim de semana.
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1: Olá, sextamos também. Oi, gente, tudo bem? Como é que vocês estão, hein? Eu sou a Kelly Gomes e a gente começou a semana falando com as mamães que estão amamentando e vamos terminar também falando com elas. Porque congelar o leite materno é um truque perfeito para facilitar o dia a dia da família. O leite pode ficar guardado no congelador por até 15 dias em temperatura bem baixa. Na hora de armazenar, você só tem que lembrar de nunca encher o pote até a borda do recipiente. Você deixa lá cerca de 2 centímetros livres, porque aí o líquido se expande no congelamento. Então você organiza o seu estoque com cuidado e garante muita praticidade para a rotina do seu bebê. Se não sabia, já anota essa dica e já passa adiante também para quem você conhece que está amamentando. Ótima sexta para você, bom final de semana com a sua família, beijo e tchau, tchau. A gente se encontra na segunda-feira.
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6: Boa tarde para todos os ouvintes da Vang. A sexta-feira segue sem mudanças aqui para a região de Marau e para o norte do estado. Seguimos com sol presente, sem mudanças até terminar o dia. Sol que volta a aparecer ao longo desse sábado aqui para nós. Temperaturas, pessoal, que vão subindo gradativamente ao longo do período da manhã para o início da tarde. Faz até um pouco de calor ao longo do sábado, temperaturas aproximando de 26, 28 graus. No entanto, peço que tenhamos atenção ao final do sábado, se não final da tarde, especialmente na noite, até a madrugada, início da manhã de domingo. Esta é uma janela com possibilidade de fortes temporais aqui na região, trovoadas, raios, granizo, vento, alguns pontos pode se aproximar de 100 km por hora. Muita atenção ao cenário que está previsto a esse período. Repito, noite de sábado até madrugada de domingo. Ao longo do domingo, o tempo deve ficar um pouco mais tranquilo, deve ter mais nuvens do que propriamente alguma chuva. Abraço a todos, informações do tempo da Metsul, Leandro Puchalski.
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4: Decisões sucessivas do Tribunal Superior Eleitoral e do Supremo Tribunal Federal levaram a TV Globo a cancelar o último debate presidencial antes do primeiro turno, gerando uma onda de críticas sobre insegurança jurídica e interferência na reta final da campanha. O impasse começou no início da noite, quando a ministra Estela Aranha atendeu a um pedido do PT e proibiu a emissora de exibir um púlpito vazio para marcar a ausência do presidente Lula. Menos de uma hora depois, o ministro Gilmar Mendes concedeu uma liminar, garantindo a participação de Renan Santos do Missão, contrariando decisões anteriores da própria Justiça Eleitoral. Em protesto contra a determinação do TSE, a qual classificou como censura, Flávio Bolsonaro anunciou sua desistência do confronto. Diante das drásticas alterações nas regras previamente acordadas com todas as campanhas, a emissora oficializou o cancelamento do evento. A suspensão provocou forte reação dos presidenciáveis que já aguardavam no estúdios. Augusto Cury, Romeu Zema, Ronaldo Caiado acusaram as cortes de ativismo, de agirem a favor de Lula e de colocarem a democracia em risco. Já Renan Santos organizou um protesto no local e atribuiu o fim do debate a uma suposta fuga de Flávio Bolsonaro. Distante do embate, Lula minimizou a situação em podcast, declarando que debates eleitorais não produzem nada. No campo jurídico, especialistas como o constitucionalista Vera Kemin avaliaram as liminares como um atropelo arbitrário das normas e um claro exemplo de ativismo judicial. Esse conteúdo você pode ler no vangfm.com.br. Direto da redação, Kelly Felipe.
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5: Uma ótima sexta, hoje, dia 2 de outubro, é Dia Internacional da Não Violência. E o Patrulha do Consumidor está no ar. Golpistas estão enviando faturas falsas com cobranças de contas em atraso. Os boletos adulterados possuem visual perfeito para enganar você no pagamento. Ao utilizar a chave Pix ou QR Code, confira com calma o nome da empresa receptora. Se o nome do destinatário for estranho, cancele a transação imediatamente. Preste atenção aos detalhes no momento do pagamento e proteja seu bolso. O nosso Patrulha do Consumidor de hoje fica por aqui. Até o próximo.
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3: Está no ar a Voz do Brasil. As notícias do governo federal que movimentaram o país no dia de hoje.
4: Olá, boa noite.
5: Boa noite para você que nos acompanha em todo o país.
4: Sexta-feira, 2 de outubro de 2026.
5: Vamos aos destaques do dia.
4: Resgate de dinheiro das casas de apostas online. Mais de R$1,4 bilhão devem ser retirados até segunda-feira.
5: A partir do dia 6, terça-feira, os sites e aplicativos deixam de operar. Luana Karen.
6: Os recursos que ainda estiverem nas contas vão começar a ser devolvidos aos apostadores pelos próprios bancos que operam as bets.
4: ECA Ambiental garante o direito de crianças e adolescentes ao contato com a natureza.
5: E nas escolas, a educação ambiental vira tema em sala de aula. Pablo Mundim.
7: A partir de agora, o país conta com uma política nacional de educação ambiental escolar. Isso significa que as redes de ensino da educação básica devem dar conteúdos relacionados à educação ambiental nas salas de aula.
4: Domingo é dia eleições.
5: Polícia Rodoviária Federal atua para manter a segurança e garantir o livre deslocamento dos eleitores. Luciana Colares de Holanda.
8: Polícia Rodoviária Federal orienta que é importante buscar informações sobre o trajeto até os